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4: 944.

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1: Meia-noite e um.
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2: 1 e 2.
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1: 6 horas.
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1: 6 e 2.
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0: 16:32.
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0: 6h43.
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0: 7 horas.
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1: 7:30.
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1: 7:31.
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0: 8 e 1.
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0: 8 e 2.

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6: 8h32.

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Onde há ódio, que eu leve amor. Onde há ofensa, que eu leve perdão. Onde há discórdia, que eu leve união. Onde há erro, que eu leve verdade. Onde há desespero, que eu leve esperança. Onde há trevas, que eu leve a luz. Onde há tristeza, que eu leve alegria. Ó, Mestre, que eu não busque tanto ser consolado, mas consolar. Ser compreendido, mas compreender. Ser amado, mas amar. Porque é dando que recebemos. É perdendo a própria vida que a encontramos. Perdoando que somos perdoados. Morrendo que ressuscitamos para a vida.

Bom dia, Pedro Osório. Bom dia, Cerrito. Bom dia, região. Estamos chegando com mais uma edição do programa Domingão Especial. Edição deste domingo, 28 de junho do ano 2026. Nosso bom dia para você, meu amigo. Para você, meu amigo ouvinte, que a partir de agora se liga conosco pelo rádio ou pela internet. Desejar o meu agradecimento pela sua audiência. Quero desejar para você, amigo e amigo ouvinte, um ótimo domingo, um bom começo de semana. Temperatura aqui no estúdio no momento é de 14 graus, a máxima não vai passar dos 17 graus, tempo nublado, nublado, com chuva, 65%, a possibilidade de chover em Pedro Osório hoje, é o que diz aí o tempo agora. E amanhã, na segunda-feira, 15 graus a máxima, tempo parcialmente nublado, com abertura de sol e a possibilidade de chuva mínima, 10%, tá bom? Essa aí é a previsão do tempo agora para Pedro Osório. E nós vamos começando mais um Domingão em nome dos nossos anunciantes, que começa o Domingão desta manhã de domingo. A todos os nossos apoiadores culturais, o meu carinho, meu agradecimento e desejar para eles aí um ótimo domingo, um bom começo de semana. São 9:07, 9:07. A gente já vai, de momento, de imediato, já abrindo a parte musical do programa de hoje. Já trazendo as primeiras músicas desta manhã de domingo. Chegando aí para você, banda Miramar Show, Acredite no Amor. Musical ou banda, como queira, o Corpo e Alma. Essa música vem aí do primeiro disco, disco do Amor e Saudade, aí da gravadora City. Foi lançada na época dos anos 80, e a gente vai recordar aí com Corpo e Alma, Amor e Saudade. 9:07. O telefone é o 991306637, onde você pode ligar, participar conosco, pedir a sua música, oferecer para quem você quiser. E é claro, se a gente tiver na nossa programação, com muito prazer estaremos atendendo a sua pedida musical. Ou então você envie a sua mensagem de texto para esse número pelo WhatsApp 991-3066-37. Até melhor se você enviar a sua mensagem de texto aí através do WhatsApp, tá bom? Simbora então com música! 9:08. Miramar Show, Acredite no Amor. Corpo e Alma, Amor e Saudade. Quem se liga conosco, Cleusa Azevedo. Bom dia, bom programa. Obrigado, Cleusa. Bom dia para você também.

0: 9:15.
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9h19. 9h19. Nós vamos por aqui com o programa Domingão Especial. Vamos ver quem se liga conosco aqui pela internet. Lá em Viamão, na Grande Porto Alegre, o nosso amigo Paulo Bernardi. Bom dia, Valdir, diz ele aí. Um bom domingo, um abraço. Um abraço, amigo Paulo Bernardi, para toda a sua família aí em Viamão, na Grande Porto Alegre, assistindo o programa ao vivo. Grande abraço para você, para toda a família. Um bom dia, um ótimo domingo. 9h20, o clube da terceira idade, Recordar e Viver, aqui em Pedro Osório, ali na rua Assis Brasil, número 22. Está convidando você para uma grande domingueira logo mais, a partir das 18 horas. Hoje a animação é por conta de Marcelo Pérez e Fábio. Então você não pode perder de dançar e se divertir logo mais, pós 18 horas, ali no Clube da Terceira Idade de Pedro Osório, Recordar e Viver. A animação hoje é por conta de Marcelo Pérez e Fábio. E você é o nosso convidado especial para dançar e se divertir logo mais ali no Clube da Terceira Idade de Pedro Osório. Vamos lá então, atendendo já a participação do ouvinte. Vamos ver quem nos pede música por aqui. Seu José Nascimento. Alô, seu Cimentinho, bom dia. Dona Elossi, estão na audiência do programa. Grande abraço para vocês aí. Um ótimo domingo, um bom começo de semana. Ele pediu para ouvir, e é claro, vai ouvir aí o Enio Medeiros, Aporreado Conhaque. Um abraço, seu José Nascimento, também Dona Elossi, que estão nos dando o prazer da audiência. Estão sintonizados conosco aí, ouvindo o programa. Simbora então com música, 9h21, Enio Medeiros, Aporreado Conhaque. Depois vem aí os Três Chirus, Leiteiro Sabichão, 9h21.

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Tá aí, 9h31, 9h31. Vamos ver quem se liga conosco. MB Propagandas. Bom dia, meu amigo. Nosso amigo Marion Botelho, nos dando o prazer da audiência, assistindo o programa. Abraço para o Marion, tá? Ligado aqui na Portal Sul FM. Obrigado aí pela sintonia. Um bom domingo. Sou Paulo Dias Ramalho, presidente aí do Sindicato dos Trabalhadores Agricultores Familiares de Pedro Osório e Cerrito. Diz ele: bom dia, Valdir, tudo bem? Estou assistindo. Um abraço, amigo. Abraço para você também, para a família. Um ótimo domingo. Obrigado aí pela audiência. Nosso amigo, eu sou Paulo Dias Ramalho, que é o presidente aí do sindicato. Um bom dia para você aí, um ótimo domingo. Vamos lá então, atendendo a participação do ouvinte, a pedida musical. Vamos ver o que nos pede música. A nossa amiga Isabel, lá do Lar São Francisco de Assis. Bom dia a todo o pessoal aí do Lar São Francisco. Estão nos dando o prazer da audiência. Eles que são ouvintes aí do programa Domingão Especial. E a dona Isabela está pedindo uma música do Amado Batista. Ela está oferecendo aqui, deixa eu ver para quem. Para o Binei, para mim, também para a Iva e para o Paulo. Abraço aí todo o pessoal, obrigado pela audiência. Obrigado, dona Isabel, pela participação. Bom dia. Também um bom dia para minha tia Iva Correia, estão na audiência do programa aí, no Lar São Francisco de Assis. E todo o pessoal aí, aquele abraço aí, pessoal residentes do Lar São Francisco, pessoal que trabalha aí também. Um bom dia, obrigado pela audiência de vocês. A pedida musical, nossa amiga Marlene Veleda, que vai de carona na música do Amado Batista, para ouvir aí. Obrigado pela participação, pela sintonia da nossa amiga Marlene Veleda, lá da cidade de Cerrito. Vamos embora então com música, a pedido do ouvinte, e é claro, dentro do possível a gente vai atendendo. E essa aí a gente vai recordar a música do Amado Batista, e essa, se eu não me falha a memória, é dos anos 70, 78, 79, por aí, essa música é lindíssima. Amado Batista, Vem Morena. Depois, para completar o bloco aí, o grupo ou banda, como queira, Os Atuais, essa música também é muito linda, dos anos 80, A Garota do Baile. 9h33 é o Domingão no seu rádio.

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0: Nove horas 47 minutos, 9:47, nós vamos por aqui com o Domingão Especial. Vamos ver quem é que se liga conosco, vamos ver por aqui. Adão Luiz Souza Ferreira, diz ele, bom dia, pai Valdir. Que é isso, Adão? Diz ele ali, um abraço para os amigos, o Marion Torresminho, o Lucas Lambari e para o Paulinho e o Gilmar. Um abraço para o Paulinho e para o Gilmar aí, que estão na audiência do programa. Também ele manda um abraço especial para o sogro dele, o seu Teixeira, que no último dia 24 esteve de aniversário, completando seus 80 anos. E ele está parabenizando aí, desejando a ele muitas e muitas felicidades, que essa data se reproduza por muitíssimos anos. Quem está comentando aí o seu Teixeira é o Adão Luiz Ferreira. Pois é, aí... Ele falando aí o Marion Torresminho e o Lucas Lambari, mas tem, além do Torresminho, o Torresmo e o Torresmão. E tu, Adão Luiz Pereira, faz parte, você é o Torresmão, sabia? Tá certo, tem que se cuidar, hein, Torresmão? Pode facilitar. Vamos ver quem mais se liga conosco. É por aqui, Carlos Alberto Fernandes da Cunha. Abraço, Jesus. Abraços, amigo Beto Cunha, bom dia. Obrigado pela audiência do seu programa aí, A Caminho da Madrugada, todas as sextas-feiras aqui a partir das 20 horas até a meia-noite, A Caminho da Madrugada. Abraço, Beto Cunha. A Rosa Domingues, bom dia, amigo, ótimo domingo para você. Obrigado, Rosa, para você também aí, um bom domingo, obrigado pela audiência. Nosso amigo Vicente Martins, bom dia, amigo, bom dia, Vicente, abraço, obrigado aí pela sintonia, bom domingo. Aí o pessoal aí, nos dando o prazer da audiência, assistindo o programa ao vivo. Agora 9:49, 9 horas e 49 minutos, nós vamos lembrando que o Clube da Terceira Idade de Pedro Osório, Recordar e Viver, ali na Rua Assis Brasil, número 22, convida você para a Grande Domingueira logo mais, a partir das 18 horas. Quem anima hoje a Domingueira é Marcelo Pérez e Fábio. Então você não pode perder de dançar e se divertir com Marcelo e Fábio, hoje, na terceira idade de Pedro Osório, Recordar e Viver. E você é o nosso convidado especial. Vamos lá, você pode participar conosco. Liga aí, 991-3066-37. Ou manda sua mensagem de texto para esse mesmo número.

número 991-3066-37, tá certo? Vou atendendo a pedida musical do nosso amigo Zezinho da Vila Costa. Alô, Zezinho, bom dia! Tá servando um chimarrão aí, ouvindo o programa. Ele e a sua esposa Jussara. Bom dia para vocês aí, ótimo domingo. Ele tá pedindo a música do Mato Grosso e Matias, O Voo do Condor. E tá oferecendo para a esposa dele aí, a Jussara, com muito amor e carinho. Obrigado pela audiência, pela participação, bom dia. Simbora então com música. 8h50 e a gente está trazendo música para você. Primeiramente, a pedida musical do ouvinte. Vamos recordar aí então, ouvindo Mato Grosso e Matias, O Voo do Condor. E depois era uma volta aí nos anos 80. Quem não lembra dessa música? A música de Elton John, Nikita. Mas a gente vai tocando aqui numa versão em português, que também aí não é com Elton John. É com Ângelo Máximo. E aí é o nome Ainda Te Amo, Nikita. E você vai recordar aqui no Domingão, 9h51. Simbora então com música.

Tá aí, 9 horas 58 minutos, 9h58, domingão para você aqui na Portal Sul FM. Eu vou atendendo mais uma pedida musical, mas antes, quem se liga conosco lá em Piratini, primeira capital Farroupilha, nosso amigo Hildo Ávila de Azevedo. Diz ele, bom dia, amigo, um forte abraço. Abraço para você também, para sua família aí, um bom dia, um ótimo domingo. Obrigado aí pela audiência. Ele está assistindo o programa aí em Piratini, na primeira capital Farroupilha, também a minha terra natal. Nasci e me criei no segundo distrito de Piratini. Mas faz uns quantos anos que hoje a minha segunda terra natal é Pedro Osório, que eu moro aqui em Pedro Osório. Mas eu nasci e me criei no segundo distrito de Piratini. Vamos lá então, atendendo a participação do ouvinte, a pedida musical. Quem nos pede música é o Volossi Garcia. Alô, Volossi, bom dia, lá no Cerrito. Ele quer ouvir a música do Gilberto Reis, Alguém Falou Seu Nome. Ele está oferecendo para um alguém muito, muito especial. Tá certo? Abraço, Volossi. Bom domingo para você. Obrigado pela audiência. Simbora então com música. Pedido do ouvinte e a gente vai atendendo. 9h59. Após a música, vem aí o informativo do Sindicato dos Trabalhadores Agricultores Familiares de Pedro Osório e Cerrito. O apoio cultural. Em seguida, a gente volta para tocar mais música para você. Chegando então, Gilberto Reis, Alguém Falou Seu Nome.

0: 10 e 3.
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0: Tá aí, 10 horas 15 minutos, 10 com 15. Nós vamos por aqui com o Domingão Especial. E eu já vou atendendo aí a participação do ouvinte, a pedida musical da nossa amiga Arlete Borges. Alô, Arlete, bom dia. Obrigado pela audiência, tá nos dando prazer da sintonia. Ela pediu para ouvir aí Jean e Giovanni, Faz de Conta. Obrigado pela participação, pela audiência da nossa amiga Arlete Borges. Um bom domingo. Vamos embora então com música. Pedido musical do ouvinte e a gente vai atendendo. Vamos lá então. 10 e 16, Jean e Giovanni, Faz de Conta.
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0: 10:20.
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Tá aí, olha a hora certa, 10h23, 10 horas 23 minutos. Vamos ver quem se liga conosco aqui pela internet. Vamos lá. O Leonardo Silva, bom dia. Bom dia, Leonardo. Abraço para você, um bom domingo. Obrigado pela audiência. Alfeu José Borges Garcia, no Povo Novo, em Rio Grande. Bom dia, meu queridão. Aqui na escuta, diz ele com a sogra velha. Toca aí para mim. Toca aí para minha sogra, diz ele. Coração de luto. Abraço, Alfeu. Bom dia para você, para toda a família. Obrigado aí pela audiência. O Thiago Blanc, alô, Tiagão, bom dia. Tá pedindo música do Ademar Silva. Diz ele, bom dia, meu amigo. Tô na escuta, tocar uma música do Ademar Silva. Abraço, amigo Thiago Blanc. Obrigado pela audiência. Tá na sintonia do programa. 10h24, simbora então com música. Vamos lá então. Essa aí para a gente recordar os anos 80. E era assim antigamente, né? Agora hoje mudou tudo. Bartô Galeno, no toca-fitas do meu carro. Na época dos anos 80, era toca-fita aí nos carros. O pessoal escutava a fitinha cassete, a fitinha pequena aquela, que era de toca-fita. Então é o que tinha nos carros. Hoje depois mudou já para o CD. E agora hoje é o pendrive, o cartão de memória. Então mudou bastante. Mas, para recordar aí, o Bartô Galeno no toca-fitas do meu carro. Depois, música da mesma época, para você recordar aí, Belmonte Amaraí, saudade de minha terra. Para fechar o bloco com o Ademar Silva, amanhecer na querência. 10h24.

0: 10:34.
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10h42, olha a hora, 10h42, quem se liga conosco, Mário Jorge Vieira da Silva. Bom dia, feliz domingo. Bom dia, Mário Jorge, abraço para você, um ótimo domingo. Simbora então, atendendo a pedida musical dos ouvintes, as últimas pedidas. Vamos ver quem nos pede música, o Renato Vieira, o nosso amigo Vieirão lá do bairro Arco-Íris em Cerrito. Alô, Renatão, bom dia. Ele está pedindo a música do grupo musical JM Popozuda da Vila. Abraço aí do nosso amigo Vieirão. Um bom domingo para você. Nossa amiga Eva Ferreira, bom dia. Ela está participando e pedindo música do Roberto Carlos, Baile na Fazenda. Ela está oferecendo para sua amiga Arlete Borges e também para o Edson. Obrigado aí pela participação, pela audiência da nossa amiga Eva Ferreira. Um bom domingo. Simbora então com música. 8h43. 8 não, que isso. 10h43. 10h43. As músicas aí então pedidas dos ouvintes. Musical JM, Popozuda da Vila. Roberto Carlos, Baile na Fazenda.

Tá aí, 10h52, não nos resta mais nada que agradecer a sintonia de você, amigo ouvinte, você que participou conosco, ó. Obrigado pelo carinho da sua participação. A você que não participou, mas nos deu o prazer da sua audiência. Meu agradecimento pela sintonia. Agradecer muito especial aos nossos apoiadores culturais, porque são eles que nos mantêm no ar todos os domingos, aqui das 9 às 11, com o Domingão Especial. A todos eles, o meu carinho, meu agradecimento. E o desejo de um ótimo domingo, um bom começo de semana. Fica tocando as últimas músicas do programa para você recordar. Banda Blitz, quem não lembra essa banda? A Dois Passos do Paraíso. Se der tempo, Bob Robson, Toalha de Banho. Música que vem do disco Amor e Saudade. Após as músicas, vem aí o programa Boas Novas, um programa da Igreja Batista Conservadora de Pedro Osório, com a responsabilidade do pastor Primitivo Faustino Preza. Nos reencontramos no próximo domingo, a partir das 9 horas. Com mais uma edição do Domingão Especial. Amanhã, segunda-feira, a partir das 8, Manhã Total conosco aqui na Portal. Grande abraço a todos, um bom domingo, bom início de semana. Até lá, amigos!

A Radioatividade leva até vocês mais um programa da série a série. Dedique uma canção a quem você ama. Eu tenho aqui em minhas mãos uma carta. Uma carta de um ouvinte que nos escreve e assina com um singelo pseudônimo de Mariposa Apaixonada de Guadalupe.

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Agora uma canção, canta pra mim, eu não quero ver você triste assim.

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É o programa Boas Nova que está chegando em seu lar. Está chegando através da Rádio Portal Sul, 87,9. E é uma alegria, né, poder chegar ao seu lar para lhe transmitir uma palavra de Deus. Desejo saudar a todos os ouvintes com a graça e a paz de Cristo Jesus. Você pode participar dessa programação ligando para o telefone da rádio ou para o meu. O meu é 53999-629481. Estamos à sua disposição, se você quiser participar, pedir oração, agradecer a Deus por algo recebido, você tem toda a liberdade para ligar. No momento em que estiver rodando os hinos, você pode fazer a sua ligação ou mandar sua mensagem pelo WhatsApp e nós estaremos, então, atendendo a vossa solicitação. Vamos ouvir o primeiro louvor.

É o programa Boas Novas, que está em seu lar. Programa da Igreja Batista Conservadora, que tem sua sede na Rua Pasquale Marquese, número 104, Centro. E é com grande alegria que chegamos até você, né? Está participando através do Facebook Sandra Velar. Bom dia, pastor. Um ótimo domingo. Que Deus abençoe. Então, nós desejamos a Sandra e a sua família muitas bênçãos da parte de Deus. Também Ivana Oliveira, bom dia, querido pastor. Deus abençoe sempre vocês. Queria oferecer um louvor a todos que escutam o programa e um abençoado domingo a todos nós. Também meu abraço a Ivana e seu esposo aí de Arroio Grande. Que Deus venha abençoar ricamente a sua vida. Também Luiz Arrieche, de Camacuã. A paz do Senhor Jesus, pastor primitivo. Nosso abraço também ao nosso amigo Luiz, irmão em Cristo, que Deus abençoe ricamente a sua vida. Também tem ligado para o programa o Paulinho, né? É um ouvinte assíduo, é a primeira ligação que sempre recebemos no programa do Paulinho. Ele deseja ouvir um hino com Mara Lima, Unção Divina. E eu mesmo lhe oferece para mim, para minha esposa, para o irmão Luiz, para a irmã Serlei, para seu vizinho Paulo Borde, filhos e aos demais que estão na escuta do programa Boas Novas. Então, nosso abraço também ao Paulinho, que Deus ricamente o abençoe. E a todos quantos estão à nossa escuta, desejamos que Deus, né, venha trazer uma bênção a você. Porque, como sempre, eu uso esse microfone e digo: Deus tem prazer em abençoar, Deus tem prazer em encontrar com a sua vida. Portanto, fique atento, né? Não desligue o seu rádio, permaneça na audiência, seja através do rádio, seja através da internet, do seu celular, do seu tablet, do seu computador, mas fique ouvindo o que Deus tem a falar ao seu coração. Ouçamos mais um louvor para nosso enlevo espiritual.

é o programa Boas Novas que permanece em seu lar. Temos mais uma participação pelo Facebook, irmã Otília Amaral, de São José do Norte. Paz do Senhor, estou na escuta, peço oração por mim e minha família. Deus abençoe você e sua família. Muito obrigado, irmã Otília. Estaremos orando por você e sua família. E um abraço a todos. Nós teremos, hoje às 19 horas, nosso culto de encerramento da programação do dia em nosso templo sede, a Rua Pasquale Marquese, número 104. Não teremos hoje o culto ali no Cucuruto, devido, né, à garoa, está garoando. O presbítero Antônio, responsável pela congregação, ligou lá para a irmã Ruth e a mesma disse que dificilmente vai comparecer alguém com esse tempo. Então, nós estamos suspendendo o culto hoje aí no Cucuruto. E terça-feira temos culto de oração e meditação da palavra de Deus. Nosso culto às terça-feira passou agora no período de inverno para às 15 horas. Você é o nosso convidado. Quarta-feira, das 9 às 11, jejum e oração. E à tarde, às 15 horas, culto na nossa congregação no Cerrito, na rua Manuel Luiz Luca, 136. E às 19 horas, teremos culto na nossa congregação em Jaguarão. Inclusive, Cassiane e família estão na escuta da programação. E a nossa congregação em Jaguarão fica na rua Uruguai, número 276. Você é o nosso convidado, nosso evangelista, irmão Ailton, está sempre aí preparado para trazer uma palavra ao seu coração. Quinta-feira nós teremos culto departamento de homens, mas também não é privativo às irmãs. Todos podem participar desse culto, que é dirigido pelo departamento de homens. No domingo nós teremos a ceia do Senhor às 17 horas. Todos os membros em plena comunhão com a igreja estão convocados, né, para estarem conosco. Então agora nós queremos ouvir mais um louvor.

É o programa Boas Nova que... É o programa Boas Nova que está no celular e... Está no celular o programa da Igreja Batista Conservadora, com sua sede à Rua Pasquale Marquesi, número 104. É uma grande alegria poder, né, estar recebendo várias participações. Nós temos aqui a participação da Esther, que está na escuta, ela e o Natanael. Nosso abraço para Esther e seu esposo, que Deus abençoe. Também Daniel Rodrigues, um forte abraço ao pastor aqui na escuta, no trabalho. Que Deus venha abençoar Daniel Rodrigues, que está na escuta do programa. Também, através do WhatsApp, irmã Mara Cleonice, ela está escutando o programa e deseja oferecer o seguinte hino para os ouvintes da nossa programação. Também temos aqui a irmã Sônia. Bom dia, pastor, estou na escuta do programa e quero oferecer um hino para todos os ouvintes do programa, um hino com Júnior, Bodas do Cordeiro. Então vamos ver se temos aqui na rádio, irmã Sônia, e estaremos rodando o seu hino, né? Temos aqui, então, vamos rodar o hino que você tem solicitado, né? Nós queremos reafirmar o anúncio que já fizemos, que não teremos culto hoje ali no Cucuruto. Devido à garoa que está caindo, não vai haver culto ali. Já o Paulinho me ligou perguntando, que a irmã Eliana queria saber, então estamos aqui através da rádio avisando que o culto de hoje foi cancelado e então outra data nós vamos marcar nossa ida aí no Cucuruto. Então estaremos orando pelos irmãos daí, aqueles que estão passando aí por enfermidade, que Deus venha abençoar a todos quantos estão servindo o Senhor nesta localidade. Ficamos cada dia, né, muito felizes por saber que os irmãos estão firmes na fé, lutando, né, pela salvação em Cristo Jesus. Então, nosso abraço a todos, né, da nossa congregação do Cucuruto, na nossa congregação no Cerrito, na nossa congregação em Jaguarão e o trabalho aqui em Pedro Osório. Estamos felizes porque, dia a dia, o Senhor tem nos abençoado. Temos visto operações de Deus, manifestação do Senhor em nosso meio. Isto, então, cada dia renova a nossa esperança e queremos continuar firmes na promessa do Senhor, nos preparando para o dia em que Cristo há de voltar. Vamos ouvir mais um louvor com Júnior, Bodas do Cordeiro.

É o programa Boas Novas que está em seu lar, né? E com muita alegria podemos dizer que certamente você já foi enriquecido com a bênção de Deus através dos louvores, através das participações, porque você, juntamente conosco, nos ajuda, né, a fazer esta programação. E queremos agora, então, trazer a você uma palavra de Deus. Temos certeza que Deus, nesse momento, vai falar ao seu coração. Convido para você tomar a sua Bíblia e abri-la em Gálatas, capítulo 2, e o versículo 20, que diz o seguinte: já estou crucificado com Cristo e vivo, não mais eu, mas Cristo vive em mim. E a vida que agora vivo na carne, vivo-a na fé de Deus, o qual me amou e se entregou a si mesmo por mim. Prezado rádio ouvinte, o apóstolo Paulo foi um homem que perseguiu a Igreja de Cristo. Um homem que tinha prazer em sacrificar os cristãos. Mas, na sua intenção, ele achava que estava fazendo uma grande obra, perseguir aqueles que seguiam a Cristo. Mas, sabemos nós, né, leitores da Bíblia, estudiosos da vida de Paulo, que Paulo, né, era um escolhido de Deus. E por essa razão, numa das suas tentativas de perseguir o povo de Deus, Jesus se manifesta a ele e eles têm um encontro, né, com Jesus. Como nós sabemos, ele caiu por terra, e naquele momento que ele caiu por terra, ele perguntou: quem és tu, Senhor? E o Senhor Jesus responde: eu sou quem tu persegues. E nós sabemos que Paulo, naquele momento, ficou cego com o clarão daquela luz que resplandeceu na sua caminhada, e foi levado, né, para uma casa. E o Senhor Deus fala com Ananias, diz: Ananias, vai à rua direita e lá tu vai encontrar Saulo. Ananias, no momento, se opôs. Diz: Senhor, eu não posso ir ao encontro desse homem. Esse homem é um perseguidor. Quanto mal ele tem feito àqueles que são do teu caminho. Mas o Senhor lhe diz: Ananias, vai, porque este homem é um vaso escolhido. Este homem será muito útil a mim. E Ananias, não podendo mais resistir, foi até a casa de Saulo, o encontrou orando, e Ananias chega, impõe as mãos e diz: o Senhor me enviou para recuperar a tua visão. E Paulo, então, pode ser um homem totalmente transformado. E aqui, no livro de Gálatas, no capítulo 2 e 20, ele diz: eu estou crucificado com Cristo, e o viver que eu vivo, não mais vivo eu. E eu quero, nesta oportunidade, trazer uma mensagem a você sobre Cristo viver em nós, Cristo viver em mim, na expressão de Paulo. Uma das maiores transformações que pode acontecer na vida de uma pessoa é quando Cristo passa a viver nela. Ela morre para o mundo, ela desfruta da paz, tem atitudes mudadas,
e produz fruto. Vamos analisar características de uma pessoa que vive em Cristo. Primeiro, ela está morta para o mundo. Nossos pensamentos, nossas ações, nossas obras são transformadas. E qual a razão dessa transformação? É Cristo viver em nós. Quando Cristo entra em uma pessoa através do seu Santo Espírito, ele faz uma transformação. Transformação de pensamentos, transformação de vontade, transformação de sentimentos. Temos agora uma vontade de servir ao Senhor, sentimento de fazer o melhor para Deus, pensamentos que pensamos nas coisas que são lá de cima e não nas coisas que são aqui da terra. Quando nós estamos mortos para o mundo, nosso propósito é agradar a Cristo. Era isto que Paulo tinha em mente. Este era o sentimento de Paulo. Eu preciso agradar a Cristo. Quando uma pessoa está morta para o mundo, nossa visão é diferente. Temos uma visão que Cristo Jesus teve. Quando Jesus, ele olha para as multidões que o cercava, ele olhava com compaixão, ele olhava para aquela multidão como ovelha desgarradas, como ovelhas que não têm pastor, como ovelha que não tem um guia. Então, nossa vida, ela está morta para o mundo, nós temos pensamentos transformados, nós temos propósito de agradar a Cristo, nossa visão é diferente. Glória a Deus. Isto ocorreu comigo há 49 anos atrás, quando eu pude, né, deixar Cristo nascer em mim. Minha vida completamente mudou. Isto é experiência de todo aquele homem, aquela mulher, aquele jovem que permite Cristo entrar na sua vida. A sua vida muda, muda totalmente. Isto é muito importante, nós termos uma vida transformada por Cristo. Quando Cristo vive em nós, nossas atitudes mudam. O ódio dá lugar ao amor. Temos hoje, né, presenciado pessoas cheias de ódio. E uma pessoa cheia de ódio é uma pessoa amargurada, é uma pessoa difícil de se conviver, porque o ódio maltrata o seu coração. Mas quando Cristo vem morar em nós, dá lugar ao amor. Aquele amor que Jesus Cristo teve, né? E é uma passagem que eu gosto muito, de João 13, 34, quando Jesus diz: um novo mandamento eu vos dou, que vos ameis uns aos outros, assim como eu vos amei. Então, o amor é algo tão importante. Não aquele amor interesseiro, mas aquele amor ágape, o amor sacrificial, o amor que você demonstra compaixão, piedade pelo seu próximo. Quando Cristo habita em nós, o orgulho dá lugar à humildade. Quantas pessoas orgulhosas, mas o orgulhoso nunca se dá bem. O orgulhoso, ele afasta muitos amigos, ele afasta muitas pessoas, mas o humilde é uma virtude que todos nós precisamos adquirir.
e aprender. Há um versículo, Mateus 11 e 29, que Jesus diz: tomai sobre vós o meu jugo e aprendei de mim, que sou manso e humilde de coração, e encontrarei descanso para a vossa alma, porque o meu jugo e o meu fardo é suave. Então, amigo, como nós precisamos, né? Tirar o orgulho. Nós não somos nada. A tua posição não te dá motivo de você ser orgulhoso. Mesmo, quem sabe, você seja uma pessoa de destaque na sociedade, onde quer que você for, seja destaque, não venha basear a sua vida no orgulho, mas pauta pela humildade e você será bem-sucedido. Quando Cristo habita em nós, a ansiedade dá lugar à confiança. Hoje, vivemos num mundo de tanta ansiedade. Vivemos num mundo que as pessoas, né, vivem atormentada pela ansiedade. Mas quando Cristo habita em nós, a ansiedade dá lugar à confiança. E é um texto na Bíblia, de 1 Pedro 5 e 7, que diz: lançai sobre ele toda a vossa ansiedade e ele terá cuidado de vós. Quando Cristo vive em nós, o pecado perde o domínio sobre as nossas vidas. Outrora, estávamos apartados de Deus por causa do pecado, mas Cristo veio morar em nós. O pecado tem que se afastar e vai viver agora. O cristão tem uma vida de frutos, os frutos do Espírito. E nós temos um texto bíblico em Gálatas 5 e 22, que ali ele destaca frutos do Espírito. E o primeiro fruto que nós encontramos é o amor. O amor ágape, o amor sacrificial, que já fizemos menção deste amor. O segundo fruto é o gozo. O que é o gozo? É a alegria espiritual profunda e duradoura. A nossa alegria não é passageira, não. A nossa alegria, ela é duradoura. Por que que a nossa alegria é duradoura? Porque Cristo está em nós, e com esta certeza de Cristo estar em nós, nós um dia vamos encontrar com Ele. Nós temos outro fruto, paz. O que que representa a paz? Representa a ausência de conflito, né? Hoje a humanidade vive em conflito, conflito até consigo mesmo. Muitas vezes não consegue entender a si mesmo. Conflito na família, conflito no trabalho, conflito na sociedade, né? O mundo hoje é um mundo de conflito. Mas quem chegar para Cristo e permitir Cristo viver nele, ele tem a paz. Aleluia! Glória a Deus! Nós temos outro fruto, que é a longanimidade. O que que é longanimidade? Longanimidade é ânimo longo, paciência.

Porque Jesus Cristo, ele andou só fazendo o bem. E se ele está em nós, precisamos fazer o bem também. Fé. O que é fé? É a confiança absoluta em Deus. Nós precisamos, né, de enfrentar as dificuldades da vida confiado em Deus. O salmista chegou a dizer: uns confiam em carro, outros confiam em cavalos, mas nós faremos menção do nosso Deus. Aleluia! Mansidão. O que é mansidão? Temperamento brando e pacífico, né? As pessoas hoje, muitas vezes, não têm esse temperamento brando e pacífico, né? São verdadeiros agitadores. Agitam o ambiente onde estão. Mas quem tem Cristo não é um agitador. Quem tem Cristo é um pacificador. Glória a Deus. Aleluia. Temperança. O que é temperança? Dominar os seus instintos. Provérbios 16, 32 diz: melhor é o que tarda em irar-se do que o poderoso, e o que controla o seu ânimo do que aquele que toma uma cidade. Então, mais valente o que vence a si mesmo do que vence uma cidade. Muitas vezes, alguém acha porque é valentão, venceu esse, venceu aquele, mas não vence a si mesmo, não vence o seu instinto, não vence a sua raiva, seu furor toma conta e ele é um destruidor do ser humano. Mas Deus, nesta manhã, ele está falando com você. Nesta manhã, ou já tarde, melhor dizendo, Deus está instruindo você a viver em Cristo Jesus. E Cristo, ele não deseja apenas visita em nossa vida. Não. Escreva isto. Coloque aí na sua agenda. Cristo não deseja visita em nossa vida. Ele deseja habitar nela. Mas eu lhe faço a seguinte pergunta: quem está governando a sua vida? O velho homem ou Cristo? O velho homem é o impulso natural. O velho homem é o impulso às coisas da carne. Mas se é Cristo que está em você, você busca as coisas do Espírito. E nesse momento, eu lhe digo, o Senhor Jesus quer habitar em você. Quer que a vontade dele cumpra-se em você. Ele quer que a sua vontade prevaleça em sua vida. Ele quer transformar o teu ser. Então, nesse momento, eu lhe convido, experimente quem é Cristo Jesus. Paulo teve essa experiência. Paulo pôde dizer: eu estou crucificado para o mundo. Aliás, eu estou crucificado com Cristo. E vivo, não mais eu, mas Cristo vive em mim. A vida que agora vivo na carne, vivo na fé do Filho de Deus, o qual me amou e se entregou a si mesmo por mim. Então, Paulo tinha esta gratidão a Cristo Jesus, porque ele se entregou por ele. Meu amigo, você já fez a decisão? Você já experimentou Cristo na sua vida? Quem sabe você não experimentou por não conhecer quem é Cristo Jesus, por não conhecer a palavra, por conhecer outros sistemas religiosos, você descartou Cristo na sua vida. Mas eu quero te dizer que é algo muito importante. Você precisa fazer, deixar Cristo entrar na sua vida. Nós temos um texto bíblico de Apocalipse.

3:20, que diz: Eis que estou à porta e bato. Se alguém abrir, eu entrarei, cearei com ele e ele comigo. Jesus quer participar da tua vida. Ele quer dominar as tuas ações. Ele quer dominar teus pensamentos. Ele quer dominar a tua vontade. Jesus quer fazer parte de ti. E por que você está sofrendo sem Jesus? Te digo, a tua oportunidade é agora. A tua oportunidade é agora. Abre o teu coração. Permita que Jesus entre nele. Permita que Jesus faça morada e você possa dizer, como disse Paulo: o viver que eu vivo, não mais vivo eu, mas Cristo vive em mim. Amém. Vamos ouvir mais um louvor, depois estaremos orando a Deus.

É o programa Boas Nova. Nós temos a participação da irmã Delma. Nosso abraço, irmã Delma, que Deus venha abençoar a sua vida e permanecer, né, firme nas promessas de Cristo Jesus. Porque Jesus tem promessa para quem? Para os vencedores. Então vamos ser um vencedor. Vamos permitir que Cristo viva em nós. E se Ele estiver em nós, um dia nós estaremos com Ele. Eu quero orar agora por você, todos quantos têm uma necessidade, seja física, material, espiritual, ou na família algum problema, apresente a Deus agora. Se você puder ficar diante do seu receptor e juntamente conosco orar, ore. Eu tenho certeza que Deus vai estender a mão para você. Você que está necessitado, né, de uma cura. Você está aí, né, desesperado por esta enfermidade que tem atingido o seu corpo. Eu quero agora, em nome de Jesus, declarar a cura. Se você crê, então ore comigo e vai sair essa enfermidade, em nome de Jesus. Nós temos aqui muitos testemunhos que Deus operou cura divina. E Jesus, né, fez grandes milagres. E ele disse na sua palavra que aqueles que confiavam nele, maiores ainda fariam. Então, nesta hora, meu amigo, eu sei que você está desesperado por essa enfermidade que bateu a porta da tua vida. Mas agora coloca-te diante de Deus. E eu quero depois que você que recebeu esta bênção venha à nossa igreja e conte que no dia 28 de junho de 2026, no horário do meio-dia, você recebeu uma oração e que Deus curou a sua enfermidade. Eu vou ouvir ainda o seu testemunho. Soberano Deus, eu estou na tua presença, Pai querido. Reconheço que nada sou, mas reconheço, Pai, que eu sou um representante de ti aqui na terra. E agora, neste momento, eu te peço, ó Deus, por meio de Jesus Cristo, visita este lar angustiado, esse lar perturbado, Senhor, traz a paz, traz a tua bênção, Deus, e principalmente a esta pessoa que está desesperada porque a enfermidade chegou na sua vida. Agora, em nome de Jesus, eu repreendo esta enfermidade. Em nome de Jesus, eu declaro a tua bênção, porque tu és o eterno que cura. Tu és o Deus que fez milagres no passado e faz milagres no presente e fará milagre, porque tu és o Deus Todo-Poderoso. Senhor, Senhor, eu declaro a tua bênção. Eu declaro a solução desse problema, Senhor, porque eu sei em quem tenho crido. E eu sei que tu és poderoso, Senhor, para agir, aleluia, e trazer a saúde, trazer, Pai querido, alegria a este lar, através da tua bênção. Pai amado, em nome de Jesus Cristo, eu te peço uma bênção também sobre a rádio, te peço uma bênção sobre a direção, funcionários, todos tenham acesso à salvação, é que nós te pedimos, em nome de Jesus, amém, amém. Estamos chegando ao final do programa Boas Novas. Se Deus nos permitir, domingo que vem estaremos aqui novamente, gratos. Até lá, na paz do Senhor.

0: Meio-dia.
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4: Prezados fãs e amigos, prezados ouvintes, mais uma vez estou com vocês através dessa querida emissora, nossa parceira, e que tenho orgulho de sua expressiva e indispensável audiência. Muito obrigado por sua companhia. Meu fraterno abraço a todos que nos ouvem aqui no sul do país e quem nos acompanha por outros estados brasileiros. Também aos internautas, nossa carinhosa saudação. Hoje, final de mês, mais um programa especial, somente musical. Trata-se da Tertúlia Serrana. 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
4: Pois bem, senhoras e senhores, quem nós convidamos para subir e cantar conosco nesse palco imaginário da Tertúlia Serrana de hoje é um compositor e cantor muito inspirado, autêntico e irreverente em suas obras. Eis que alcançou grande sucesso, também com músicas engraçadas e jocosas, algumas delas rendendo-lhe até disco de ouro e até de platina. Alguns dos seus sucessos são O Guasca, Corpo Esgualepado, A Roqueira e Batendo Matraca. Ele toca com autenticidade sua gaita botoneira e, como reconhecimento de seu trabalho, vendeu milhares de discos. Já fez e faz muitos shows em diversos lugares do Brasil. E de pronto, agora já anuncio o nome dele, Chiru Missioneiro, o qual saúda a todos que nos brindam com essa audiência maravilhosa.
9: Alô, meus amigos, aqui é o cantor Chiru Missioneiro e o meu grupo Chão Colorado. Nessa oportunidade, gostaria de saudar todos os milhares de ouvintes do programa Serranos. E essa programação especial que sai por mais de 250 emissoras pelo Brasil afora. Isso é um orgulho muito grande para nós, gaúchos, e nós ter essa janela onde desfila os demais colegas e grandes artistas que por aqui passam. Gostaria muito de parabenizar o Dr. Edson Dutra para nós, o nosso embaixador, o nosso exemplo de gaúcho, homem que leva o Rio Grande no peito e no, no balanço de sua acordeona por todos esses anos. Então a gente se orgulha muito de ter o Dr. Edson Dutra com saúde e com essa alegria, com essa mensagem que ele consegue transmitir para nós, abrindo caminho para nós que somos mais novos nessa carreira de cantar o Rio Grande do Sul. Então, meus parabéns e que Deus abençoe cada vez mais esse baita programa. Nós gostaria também de dizer que estamos junto no Encontro com os Serranos, hoje a Tertúlia Serrana, né? Então, fico muito agradecido desde já. Quem quiser nos contratar, a gente já aproveita também. 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Então, vamos aí escutar algumas coisas nossas, juntamente com todo esse arsenal de música especial de primeira dos Serranos. Um forte abraço e Deus abençoe a todos.
4: Obrigado, meu amigo Chiru. Vamos abrir a parte musical com a obra Chão Missioneiro na tua interpretação. E depois os Serranos interpretam ao vivo Vaneirão da Noite Inteira e Meu Nome é Festa, áudio do DVD Jeito de Galpão. Vai lá, amigo Ganso!

0: Rodamos com Chiru Missioneiro, dele, a obra Chão Missioneiro. E depois com os Serranos, Vaneirando a Noite Inteira, de minha autoria e de meu irmão Everton Becker Dutra. E junto rodamos Meu Nome é Festa, composta por Dionísio Costa e Walter Jäger Jr. Um breve intervalo, quando viremos os anúncios dos apoiadores locais e também os anúncios dos nossos apoiadores diretos. Até já, meus ouvintes. De volta à agradável companhia de todos vocês, queridos ouvintes, com o programa Encontro com os Serranos. 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
0: 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Regressando com o programa nessa tertúlia serrana, trazendo mais uma vez música com Chiru Missioneiro, agora é a vez de Cantiga de Campo Afora. E em seguida os serranos interpretam o chamamê Meu Cavalo, Meu Amigo e Onde Anda o Bugio. Vai lá, Ganso!

0: Ouvimos com Chiru Missioneiro, dele e do Pedro Bica, Cantiga de Campo Afora. E depois com os Serranos, do Osmar de Souza, do Daniel Hack, de minha autoria, Edson Dutra, Meu Cavalo, Meu Amigo. E ainda Onde Anda o Bugio, de minha autoria, Edson Dutra, e do João Pantaleão Leite. Faremos agora um pequeno intervalo e logo, logo estaremos com vocês para mais músicas aqui no Encontro com os Serranos, nessa tertúlia serrana de hoje. Até já, meus ouvintes.
1: Meio-dia e 28.
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0: Regressando com o nosso encontro, a agradabilíssima companhia dos nossos fãs e amigos, por essa que é a sua rádio favorita, sua rádio do coração. 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
0: De volta com o programa, certamente na agradável companhia dessa gente boa que sempre está conosco aqui, por essa querida emissora, trazendo de imediato mais música na interpretação do colega e amigo Chiru Missioneiro. Ele canta Entreveiro das Bailantas, e em seguida os Serranos interpretam Eu Sou do Sul e Eu Te Amamê Solo, das Missões da Fronteira. Música regravada por nós em nosso segundo DVD instrumental, Os Serranos nos Galpões das Estâncias. Vai lá, Ganso!

0: Este é o Encontro com Serranos, hoje com um programa especial, a Tertúlia Serrana.
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0: Ouvimos com Chiru Missioneiro a música Entrevero das Bailantas, composta por ele, e depois com os Serranos, do Elton Saldanha, o clássico Eu Sou do Sul, e do Estevão Guedes, Eurídice Júnior e William Rengen, também de minha autoria, Edson Dutra, o Chamamê das Missões à Fronteira. Tal regravação teve a brilhante participação ao violão do grande violonista Caraí Guedes. Uma pequena pausa quando teremos as mensagens dos apoiadores e logo estaremos com vocês novamente. Até já!
1: Meio-dia e 43.
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5: De volta com o nosso encontro sob o prestígio da companhia de todos os nossos queridos ouvintes. 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

0: 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De retorno com o programa Encontro com os Serranos, hoje com a Tertúlia Serrana, já anunciando mais música para vocês. O que vier para mim é lucro, e ainda Xote Beiçudo, na interpretação do colega Chiru Missioneiro. E depois os serranos interpretam Recital de Xotes, num arranjo que fizemos com três xotes de minha autoria, Edson Dutra, a saber, Gavião, o Ventana e o Sem Vergonha. Chamo a atenção dos ouvintes, quando forem rodadas essas músicas, notem que a interpretação foi feita somente com as três gaitas. Meus queridos colegas, ex-colegas, na verdade, Daniel Afonso Hack, William Hengen e eu ao vivo. Vai lá, Ganso!
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0: Rodamos com Chiru Missioneiro as obras O Que Vier Pra Mim É Lucro, composição do trovador Marco Aurélio, e ainda Shot Beiçudo, composição de Lourenço Gotárgomo e pelo próprio Chiru. Com os gaiteiros serranos já citados anteriormente, executamos 3 shots instrumentais: Gavião, O Ventana e O Sem Vergonha, todos de minha autoria, Edson Dutra. A exceção do shot Sem Vergonha, no qual tenho a parceria com Valmir Antônio Pinheiro. Breve intervalo e logo a continuação da Tertúlia Serrana para vocês. Até já, queridos amigos.
1: Meio-dia e 59.
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0: O programa Encontro com Serranos volta à audiência de todos que nos prestigiam com essa amável sintonia. 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
0: Voltamos com vocês para mais música nesta edição. Teremos como nosso convidado especial, Chiru Missioneiro, cantando Deixa Que Vá, e ainda com ele a música Jeitão de Campo. E depois os serranos interpretam a rancheira Redomona. Vai lá, Ganso! Música.

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0: Andamos com Chiru Missioneiro,
1: Deixa Que Vá,
0: composta por ele e ainda com o próprio Chiru, Jeitão de Campo, composição dele e do Barbudo Farrista. Rodamos também com os Serranos, a Rancheira Redomona, um solo composto por Frutuoso Araújo e por mim, Edson Dutra. Breve pausa e logo regressaremos com mais música a quem nos dá o privilégio da audiência. Até já, meus ouvintes. Voltando à agradável companhia dos nossos fãs e amigos com o programa Encontro com os Serranos. 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
0: Volto com o programa Agradável Companhia de todos vocês que nos estão prestigiando aqui na Tertúlia Serrana. Rodando agora com o Chiru Missioneiro, nosso convidado de hoje, a música Foi Deus, composta por Nabuco Portes. Em sequência, os serranos cantam Resto de Baile, composição de Telmo de Lima Freitas. E, concluindo o bloco, os serranos interpretam Vaneira Véia Baguala, composta por Tunão Pereira, Jefferson Brás Madruga e Beto Caetano. Vai lá, ganso!

0: Ouvimos com Chiru Missioneiro a música Foi Deus. Depois os serranos interpretaram Resto de Baile. E ainda a vaneira Véia Baguala. Chegamos ao final dessa edição, meus prezadíssimos ouvintes. E antes de encerrarmos essa tertúlia de hoje, sublinho meu agradecimento pela companhia tão importante de vocês, sempre aí escutando sua rádio preferida e nos prestigiando. 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
0: Mais uma vez, obrigado ao parceiro aqui do estúdio, diligente e operoso Ganso, e a Jesus Cristo, grande arquiteto do universo. E até a semana que vem, com mais um programaço dos Serranos. Nesse mesmo dia de semana, nesse mesmo horário e por essa grande emissora. Até lá, gauchada do Rio Grande, do Brasil e do mundo. Baita abraço!
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1: Uma e 31.
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1: Uma e 31.

0: 10 horas.
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Obrigado pela grande audiência. Novo encontro aqui na Portal 87.9 no próximo final de semana. 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
1: Três horas.
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1: 3 e 1.
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0: 3:32.
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0: 4:31.
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0: 4:32.

0: 5h30.
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0: 17 horas 34 minutos. É isso mesmo, faltam 26 minutos para 6 horas da tarde deste domingão, 28 de junho de 2026. Você que estava no FM 106.3, estava acompanhando o Arena Pop e agora está acompanhando a pré-jornada da Difusora, direto do Ginásio Municipal de Esportes Ubirajara da Porciúncula Nunes, o nosso Gita, onde a Difusora, junto da Rádio Portal de Pedro Osório, também do canal Prime no YouTube, estaremos contando em imagens, em áudio, tudo da quinta rodada do Campeonato Estadual de Futsal da Série Prata. AG Futsal, Associação Arroio Grande Futsal, recebendo o Cerrito Futsal. Arroio Grande tem dois confrontos em casa. Isso mesmo, hoje pela quinta rodada recebe a equipe do Cerrito e no próximo dia 11 de julho recebe o Paulista. Se vencer hoje, assume a liderança da chave B com 9 pontos. Então a vitória para Arroio Grande é importante, assim como para o Cerrito também, que pode chegar aos mesmos 7 pontos de Paulista e URF, que hoje lideram a chave B da Série Prata do Gauchão de Futsal da Federação Gaúcha de Futsal. Nós estamos no ar agradecendo a cada um de você, amigo ouvinte, que está ligado no FM 106.3, no FM 89.7 em Pedro Osório e Cerrito, na Portal, no canal do YouTube da Difusora e também no YouTube do Prime, que está junto com a gente. E nós, além de agradecer o seu carinho, a sua audiência, agradecemos aos parceiros e patrocinadores. 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Lembrando que o craque do jogo leva para casa um belíssimo troféu da Casa da Estampa, que daqui a pouco o Jorge vai mostrar na live para você. Lembrando que a transmissão da Rádio Difusora em parceria com o canal Prime no YouTube, Rádio Portal FM 87.9, eles que acompanham e transmitem os jogos do Cerrito Futsal e que hoje estão junto com a Difusora nessa cobertura aqui no Gita, agradecem aos seus parceiros e patrocinadores, né? Joalheria e Ótica Ellert, Escritório de Advocacia Dr. Gilson Araújo e Mercado e Açougue Bom Churrasco. Bom, a classificação da chave B do Estadual de Futsal Série Prata tem o Paulista líder com 7 pontos. Em segundo, com os mesmos 7 pontos, tem a URF. Em terceiro, Arroio Grande com 6 pontos. Em quarto, Cerrito com 4 pontos. E o Lanterna é a equipe de Santa Vitória Chuí Futsal, que tem 1 ponto. E que ontem, né, nesta quinta rodada, perdeu para o Paulista em Pelotas pelo placar de 8-1, ou 8-1, como já diria Jorge Américo Borges. Vamos dar um giro pelas nossas câmeras e daqui a pouco já dando o boa noite para Jorge Américo Borges, que junto do Celestino Garcia e do Talisson Costa serão os nossos repórteres. O apresentador sou eu, Richard Cunha. O narrador daqui a pouco, para contar as emoções de AG e Cerrito, é o Otávio Falcão. Os comentários são do professor Carlos Alberto Paulista. Os cinegrafistas são Guilherme Silva e Samuel Costa. A técnica de áudio e de vídeo é do Isaac Barros. Essa a equipe da Difusora, hoje com a Portal Sul FM e com o canal Prime no YouTube, para a quinta rodada do estadual, Arroio Grande e Cerrito. Alô, Jorge Américo Borges, boa noite.
1: E aí, um abraço, Richard, um abraço, boa noite. Aquele abraço a todos. Estamos aqui no Gita e vamos até o fim acompanhando hoje o grande jogo. E escutando agora a classificação, a AG, a nossa seleção, terá que hoje fazer também mais um grande resultado nessa noite aqui perante a sua torcida, a torcida com a AG, a Difusora também, que é sempre o sexto jogador em quadra, que eu sempre digo, né? E salve o povo serritense, sempre acompanhando a nossa programação, nessa conexão maravilhosa também que você citou há poucos instantes, é ligando Arroio Grande, Cerrito e também toda a nossa região. Então, um grande abraço a todos, para dizer que o ginásio já está aos poucos recebendo o movimento dos torcedores, né? Não tem chuva, a chuva que veio foi na madrugada, né? Durante a manhã fechada, nublado aqui, foi realmente de céu bastante fechado. E agora temos uma condição melhor, o sol apareceu agora já no meio da tarde, para o fim da tarde, aqui na nossa comunidade. Então, mais um motivo que eu sempre disse durante a semana, Richard, né? Que o tempo não fosse empecilho, né? Para o torcedor vir até o ginásio de esportes, o Gita. E não seria também impedimento se assim houvesse a chuva, como estava previsto, enfim, nos cenários, né? A gente estava bastante, acreditando bastante, né? Na situação também da melhora do clima, na verdade, durante o dia. E não deu outra. Estamos aqui já com os portões abertos para um grande jogo, uma grande jornada, que a gente já começa a escrever a partir de agora também com o povo de Cerrito. Nosso abraço, nosso carinho, nosso respeito todo, vai ser um grande jogo. Saudar o companheiro Celestino também, a todo o pessoal que já chegando daqui a pouco mais aqui já dentro do ginásio municipal de esportes Ujita. É um grande jogo. Falando o pessoal do Cerrito, o pessoal está chegando aqui. Vamos dar uma virada aqui, por favor. Isso, já aí, ó. Vamos saudando o pessoal. Olha só as imagens. Pessoal do Cerrito. Pessoal saudando aí, pessoal do Cerrito, chegando. Pessoal do Cerrito, é isso? Técnico? Não. Vamos saber o do técnico também aqui. Tem um bom jogo também, um amistoso também tem aí. Também acontecendo aqui na quadra, então, do Gitão. Acabou de chegar a delegação, então, do Cerrito. O pessoal passou agora há pouco aqui e estão indo para o vestiário, né? E falei com o Glício também há pouco, vai ter uma conversa, o pessoal, como sempre, tem a preleção, aquele bate-papo muito bom sempre, né? Com os atletas, né? E depois o pessoal vem para o aquecimento aqui na quadra, então, do Gita. O pessoal vai trazendo aqui já algumas coisas para tomar, enfim, bebidas, enfim. Nós temos o nosso bar lá, o bar que é importante, né? E dá condição também para recursos para a seleção, o AG Futsal. Então temos uma noite muito boa. Vamos, atenção, torcedor. O pessoal começa a chegar aos poucos aqui na quadra do Gita. Vem para cá, precisamos, o AG precisa do seu apoio, da sua força, do seu grito, como sempre acontece. Eu sempre digo, no último encontro aqui no Gita, nós tínhamos vários eventos aqui na cidade, né? E o Gita teve um excelente público aqui, e hoje mais do que nunca ainda, com um único evento também que nós temos no domingo de hoje, no caso. No último evento foi no sábado, evidentemente, mas sobretudo aqui, então, o tamanho, né, do jogo dessa noite, Richard, que a gente vai contar aqui para os nossos ouvintes, com o povo de Cerrito, que já recebe também a nossa cobertura e a nossa intervenção por aqui. Está acontecendo um amistoso nesse momento aqui na quadra do Gita, e a gente vai aos poucos aqui já recebendo aí, pessoal, também do Cerrito. A seleção AG já está,
2: ô Jorge,
1: já está no vestiário. Comissão técnica chegando, pode falar, Regis.
2: Não, o Celestino está indo aí junto contigo.
1: Tá chegando aqui também, né?
2: Tu faz as honras aí para dar o boa noite. Ele traz as primeiras informações do Cerrito Futsal.
1: O nosso S chega a ser perfeito. Som quando é bom, eu digo, de qualquer rádio. Se meu rádio não é grande coisa, mas também o som que nós temos aí muda qualquer coisa. Só não muda a careta da gente, mas o resto faz tudo, né, tio? Eu queria ser assim, bem-vindo também.
3: Obrigado, boa noite, tudo Jorge. Tudo bem, boa noite, tia? A toda a nossa equipe aí. Prazer, a nossa audiência.
1: Terra, aqui,
3: obrigado aí, desde cedo nos falávamos, expectativa melhor possível. Esse jogo que movimenta a Zona Sul, verdade. Inclusive nós falávamos desde o início da semana da expectativa e a transmissão que em torno dos bastidores que acontece. Agora há pouco, já falando um pouquinho do jogo, o Cerrito Futsal acabou de chegar a 3 desfalques do que havíamos aí antecedendo durante a semana, mas há um elenco quase que toda a exposição do Marlon. A expectativa é a melhor possível. A audiência, inclusive, lá em Pedro dos Vores, Cerrito da região, já acompanha desde o início da pré-jornada e tratando aí, com certeza, Jornada Esportiva, a Rádio Difusora hoje faz um grande trabalho. Vamos e meu nome aí, né? Meu nome, claro, agradeço já o convite do Richard, toda a equipe e da direção para hoje a gente fazer mais um grande trabalho, com certeza, a Difusora aí, rompendo fronteiras no nosso futebol, o futsal da Zona Sul.
1: Se você está vendo agora, o Richard estava falando da classificação tanto Arroirante como o Cerrito, é um jogo importante para as duas equipes hoje. Evidentemente nós temos o fator aqui do Gitão, mas o jogo se reserva da maior grandiosidade possível, observando a tabela, né?
3: Aliás, é interessante falar que com o jogo de ontem, que a equipe do Paulista confirmou o favoritismo, acabou goleando o SVC, o contexto de hoje se torna mais importante para ambas as equipes, porque Arroio Grande, caso venha a conseguir o triunfo, consegue aí buscar mais uma vez a ponta em cima da tabela, e Cerrito, obviamente, também precisa ganhar para conseguir se manter no pelotão de frente, porque a gente tem o contexto da classificação dos três melhores, dependendo do número de pontos, isso é muito interessante de ser visionado pelas equipes. O SVC não faz uma boa campanha, acredito que não vai decolar no retorno, e obviamente é ainda um achismo, é muito cedo pra gente falar, mas aí a equipe lá de Santa Vitória não faz uma boa competição, é a lanterna, e nesse cenário a gente começa a acreditar que todas as equipes vão tirar ponto do SVC. Então, por isso, hoje a vitória para qualquer uma das equipes pode ser um resultante importante para o andamento da competição. Até porque, em breve, a gente já começa aí o retorno e aí já começa a se desenhar um outro cenário. E acompanho também, Jorge, além desse grupo da Zona Sul, os outros grupos aí que estão pontuando, todos os terceiros colocados têm uma pontuação muito semelhante com a do nosso grupo aqui da Zona Sul. Então, ficar atento, e hoje um triunfo para qualquer um dos lados, sem sombra de dúvidas, vai ser crucial para o andamento.
1: Isso aí, Celestino, também. Estava observando, estava pensando agora, os resultados hoje são extremamente importantes para as duas equipes, né? E eu sempre digo, reitero, a mim que também observando esses jogos aí, não tem jogo fácil. Evidentemente que o fator local, ele é sempre, como disse há pouco, ele é preponderante, mas olha, quantos jogos já assisti, você também já viu tantos aí, né? Jogos feriados, brigados, né? Em que qualquer detalhe, sempre ele é definitivo, na verdade, um resultado sempre apertado, de score sempre bastante encardido, né? Não é só dizendo por aí, né?
3: E além dessa analogia que tu acabaste de fazer, muito interessante salientar também que esse fator casa é mais que importante, porque no retrospecto do ano passado nós tivemos confronto muito equilibrado em Pedro Osório, a vitória do time do Cerrito, que joga no ginásio 3 de abril por conta da meteragem da quadra, e aqui Arroio Grande, o triunfo da equipe da Cidade de Simpatia, com uma grande partida, grandes destaques individuais, que deve se repetir hoje. E falando rapidamente um pouquinho de elenco, a gente percebe já na pré-súmula de ambas equipes que os dois times mantêm basicamente o mesmo elenco que jogaram ano passado aqui. Ou seja, os mesmos atletas se conhecem, jogaram competições juntos. Ou seja, é um jogo que tem aí uma prévia tática muito interessante, porque as equipes já se conhecem. Do lado de Cerrito, falando propriamente, rapidamente, dando uma pincelada nessa pré-jornada, Iaguinho Ribeiro, conhecido daqui da cidade, volta, ainda não jogou na temporada, estava com lesão. Aí tem um destaque também para o Mosquito, que no último jogo não conseguiu jogar todo o jogo, está se recuperando, volta a jogar. Mike Moraes, um dos artilheiros, não vem para o jogo, sentiu uma lesão, não conseguiu então comparecer hoje. E por fim, destaque para o lado do Cerrito é de Pablo Valim, que com um jogo a menos está aí entre os artilheiros da competição, ou seja, tem tudo para ser uma grande partida, um grande jogo, grandes destaques aí dos dois lados aí. E também salientar que nesse jogo de hoje aí a mudança que foi um acordo entre o Cerrito Futsal e entre o AG Futsal, um acordo de cavaleiros das equipes, até por conta do próprio público. Hoje o dia bacana, a gente chega agora com o final da tarde, ensolarado, mas também esse fator muito importante para que o torcedor venha para o ginásio.
1: Ah, sério, que bom ver o Celestino com a gente aqui, enriquecendo a nossa grande transmissão, a nossa grande jornada esportiva. Estão no pré-jornada, fazendo aquecimento, fazendo um chamamento aqui na comunidade, né? Para a comunidade esportiva, tanto de Arroirante, de Cerrito. O pessoal está na estrada, está nos acompanhando, está nos ouvindo. Venham para cá.

0: da partida, né, seleção?
1: É, então a gente já tem praticamente agora faltando 1h10, a federação prevê, né, que 1 hora antes esteja liberada a quadra. A gente, eu pelo menos não consegui visualizar ainda a representante de quadra, que hoje que é o Alexandre Orestes, mas em breve já deve estar à disposição para o próprio credenciamento aqui da nossa imprensa. Mas as duas equipes aí já se movimentam, se a Rito Futsal entrou há pouco, eu claro, acabei chegando, já vi movimentação dos atletas de Arroio Grande, equipe de emergência lá ao fundo à direita, a gente viu a movimentação da Brigada Militar, e na chegada aqui do ginásio, Jorge, a gente já viu uma boa movimentação interessante que a gente pode acompanhar que já desde cedo, né? Embora faltando aí praticamente mais de 1 hora, a gente já tem uma boa movimentação, deve se deslocar o torcedor para cá.
0: Celestino, sabe se tem uma coisa que, que a gente vem já acompanhando muito tempo, né? Da identidade das torcidas, né? Com as suas representantes aí. Não é diferente com o Cerrito e também não é diferente com a Rui Grande, muito menos com a equipe do Cerrito, que já está já no vestiário. Daqui a pouco o pessoal deve fazer o aquecimento com aqueles equipamentos que o pessoal coloca na quadra. Isso cria, na verdade, para a cidade, né, um movimento até cultural também do salonismo, né? O nosso campo também vem, questão do intervalo de futebol de campo, que está sendo importante para nós, mas o salonismo, né, ele vem já há muito tempo, né, tendo essa forte identidade com ginásio cheio, quadras cheias, né? O Cerrito também não é diferente. Isso faz muito bem para que o torcedor e a própria equipe também tenha esse suporte todo aí também, dentro e fora da quadra, né? É por aí, né?
1: É, sem sombra de dúvidas, né? O lado cultural a gente chama muita atenção. Eu comentei pros guris, na sexta-feira a gente esteve aqui, era uma outra pauta, que além, é claro, do rádio, jornalismo, a gente também trabalha nesse lado aí da assessoria de comunicação, né? Conversávamos gentilmente, com o prefeito Neto, falando justamente, né, o Flavinho brincando com o Neto ali, o Ricardo junto, desse lado esportivo, né, cutucando o outro, quem vai ganhar.
0: Obrigado pela companhia, Cícero.
1: A gente veio lá do Herval, é, a gente
0: veio
1: lá do Herval.
0: Eu só vinha descendo aqui o Herval, né, tia?
1: É, e a gente aproveitou para brincar e falar, ó, e se cria esse vínculo cultural, a importância que é justamente da imprensa nesse momento, onde faz esse elo de ligação, e agora a gente já vinha vindo, já acompanhava com o rádio sintonizado, então, portanto, nessa baita parceria aí da Rádio Portal FM, da Rádio Difusora, sem sombra de dúvidas, os canais aí que são da imprensa são fundamentais e hoje com certeza vão despontar nessa audiência que vai ser desde esse pré-jogo aí na partida, no pós-jogo, enfim, sem sombra de dúvidas hoje, tudo para dar certo e um grande jogo, Jorge.
0: Ah, certo, nós tivemos quando eu cheguei aqui no ginásio, vi as minhas queridas alunas que jogam aqui, tem aquela bandeira ali, Falcões Dourado, o pessoal jogou mais cedo aqui, temos a ala feminina também, time feminino, que vem fazendo também, vem ocupando grande espaço também nas mídias. Teve o jogo bem antes agora aqui da equipe aqui do Jordano, Beteira, fizeram também um amistoso. Então, só para colocar, tem ali aquela bandeira enorme, Falcões Dourados, tá? O pessoal treina aqui todas as quartas-feiras, é isso, todas as quartas-feiras, das 18 às 19 horas, tá? Que é o treinamento, então, das gurias aqui, então, na quadra do Gita, tá bem? Agradecendo a todos os nossos anunciantes, os anunciantes também da Rádio Portal, isso também, senhor Luciano, também que estão nessa transmissão, nessa pré-jornada. Já estamos aqui aquecendo já aqui o jogo aqui, o Gita, que vai ferver num grande jogo dessa noite, então, com Arroio Grande e AG e Cerrito. Saudações ao povo cerritense, que eu sempre digo, o pessoal que está nos acompanhando e ouvindo a nossa transmissão aqui direto do Gita, Celestino.
1: Isso aí, daqui a pouquinho então a gente aguarda, a gente já pode ver aqui o Arroio Grande à nossa esquerda das cabines de rádio e lá à direita ao fundo o Cerrito Futsal. Agora a gente já tem praticamente, portanto, nessa última 1 hora do ponteiro antes da partida, aí o aquecimento deve começar em breve, a gente já vê a movimentação aqui na quadra à nossa direita, ou seja, já as duas equipes vêm para a quadra para esse aquecimento.
0: Vamos entrar um pouquinho, senhor,
1: e a gente aguarda. Vamos então, vamos de carona aqui, portanto.
0: É, vamos entrando agora aqui. É, ok. O Samuel, que é nosso cinegrafista, tá o Guilherme lá também, tem muita gente trabalhando. A comissão técnica já colocou aqui o circuito, na verdade, né? Já colocou os circuitos aqui. Já falei os Falcões Dourados aqui, as meninas também que jogaram mais cedo aqui. O Cris, que é o treinador, essa equipe foi fundada em 2025, ano

0: passado, tá? Então tem um ano, o pessoal tá, como disse, jogando aqui, fazendo treinamentos, então todas as, quartas-feiras. Vem campeonato de futsal aí, depois da Copa, né? Depois da Copa, e então a gente já vai destacando aqui também a força feminina, que também está na quadra do Gita, tá bem? Vamos agradecendo também a todos os nossos anunciantes. Então, Celestino, tá aqui.
1: Palco do espetáculo.
0: Tem um acidente aqui, né? É, agora sim. Tá aqui então, Celestino. O pessoal, aqui a Rui Grande, do outro lado vai ficar com certeza a equipe do Cerrito, é isso, né? Vai ficar isso aí, né?
1: E o detalhe também para a nossa audiência começar a identificar, hoje o Cerrito joga com um uniforme diferente, joga com um uniforme novo, com a camiseta amarela, detalhe no peito em preto, um uniforme estreia de Aldinegro, estreia de novo fardamento. A professora Chica, conversamos durante a semana, Arroio Grande vem com seu uniforme tradicional, mas aí só para a gente poder também fazer essa identificação do design das duas equipes. Então o Cerrito Futsal hoje estreia um novo fardamento, conversei mais cedo com a equipe aí, com a direção, o time do técnico Marlon Rodrigues, então hoje vem com um uniforme novo, portanto um design novo para a partida aí, para quem vai acompanhar daqui a pouquinho a jornada esportiva também conseguir identificar as duas equipes aí que seguidinha, pouco menos de uma hora, estarão aí para esse confronto, grande jogão.
0: Celestino, aqui a seleção, a G treina em média dois, faz dois treinamentos no caso, né, aqui à noite, né, se houver necessidade até faz até um terceiro, de repente um treinamento com bola, enfim, né. E acho que o Cerrito também não é diferente, o pessoal também faz treinamento também nesse sentido, é isso? Lá na quadra do ginásio do
1: 3 de abril e o Conrado Hernani Bento, inclusive é outro fator que a gente sempre comenta, que os treinamentos das equipes lá em Cerrito Pedro Osório podem utilizar dois ginásios, né? Que é o 3 de abril, que é o ginásio que o Cerrito é mandante, e também com o Conrado Hernani Bento, apesar da metragem ser um pouco mais curta, mas consegue ter essa ambiguidade na hora de fazer esse treinamento. Está previsto, independente do resultado de hoje, Cerrito Futsal fazer um jogo treino contra a equipe de Candiota, que joga a CCDF, Candiota que é ali da região da Campanha e que está na CCDF, onde Arroio Grande inclusive joga, mas aí tem essa alteração, portanto vai haver aí a expectativa desse jogo amistoso, que será um jogo treino para as equipes prepararem.
0: Perfeito, essa pré-jornada aqui na Difusora, saudações companheiro Celestino, conhecido de longa data, a amizade que se construiu dentro dos gramados, dentro das quadras, e com satisfação hoje a gente poder dividir a pré-jornada, quando a gente vê o Celestino, vê o povo de Cerrito, e o povo de Pedro Osório, toda aquela região, onde o trabalho dele é reconhecido, respeitado, né? Pelo trabalho jornalístico que faz, radialista que é, né? E dá toda a sua experiência e o seu conhecimento, né?
2: Jorge,
0: nas mídias, diga.
2: Vamos fazer o comercial antes do aquecimento, que aí vocês pegam o aquecimento na íntegra aí, pode ser?
0: Pode ser, pode ser.
2: Beleza, vamos então para o nosso intervalo com o recado para quem está no YouTube, para quem está no rádio também, dos nossos parceiros e patrocinadores, né, quem está junto com a gente na cobertura do Estadual de Futsal, agradecendo a parceria também do canal Prime no YouTube e da Rádio Portal 87.9, transmitindo para Pedro Osório e Cerrito também a nossa pré-jornada. Difusora, Portal e canal Prime juntos para a Associação Arroio Grande Futsal e Cerrito Futsal, quinta rodada do Estadual da Série Prata. Vamos então aqui para um rápido intervalo. Tudo certo aí, seu Isaac? Estou pelo teu comando aí. Vamos nessa, então? Intervalo e nós já voltamos direto aqui do Gita.

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0: 7 minutos, retornando com a nossa pré-jornada aqui na Difusora. Para você que está nos acompanhando no YouTube e também no YouTube da Prime e, claro, na Portal Sul 89.7. Difusora, Portal Sul e Prime juntos para Cerrito Futsal e a AG
1: Muito bem, a gente volta.
0: AG Futsal e Cerrito.
1: Muito bem. Muito bem, a gente volta aqui da quadra do Gita. Vamos acompanhando aqui porque nós temos agora, diga, Richard.
0: Não, seu Jorge, já falou, segue.
1: Ok, então tá, vamos daqui. Mas não perder tempo, que nós temos quase, acho que menos de uma hora para a gente já estar aqui na quadra do Gita, fazendo o chamamento. O torcedor começa a chegar. Queremos o ginásio cheio, gente. Não, queremos o ginásio cheio aqui, mostrando toda a força da torcida de Arroirante, evidentemente. É fator importante da casa. Também o povo cerritense, o pessoal que vem também. Vem aqui, pega o seu carro, enfim, e dá uma chegada aqui na quadra do Gita. Celestino, hoje a Difusora vai entregar, uma gentileza da Casa da Estampa, produtos personalizados, Celestino, ao craque do jogo. Aqui, esse belo troféu, muito lindo, Celestino, esse troféu que será entregue, já aconteceu no último encontro nosso aqui, no Gitão, Celestino, e agora esse belo troféu, uma confecção desse troféu, que será entregue então ao craque do jogo, Celestino. Muito bem, isso mais um incentivo da equipe de esportes, da Difusora, né, e também com seu imenso engajamento e também dos seus milhares de ouvintes, juntamente com a Rádio Portal também do Cerrito e todas as plataformas da Rádio Portal com Amigo Presente, que muito nos gratifica ter a presença do amigo. Então, nós estamos agora conversando, matando a saudade um pouco, mas de umas jornadas nossas, né? Aqui na quadra do Gita e fora daqui, né, Celestino? Mas o troféu é muito lindo, né? Aqui.
2: Nos bastidores, agora a gente vinha conversando ali, aquela resenha com os guris jogadores. Além de ser um incentivo, é um prestígio, né, que a parte da imprensa, a emissora, hoje traz aí para os atletas.
1: Pois
2: e
1: é
2: interessante a gente salientar, porque esse papel da imprensa, esse elo com jogadores, com esse incentivo para ambas as equipes, é algo que, além de ser muito importante, aí se torna algo relevante para a gente poder também contextualizar que é o final da partida, o melhor está ganhando. E Jorge, só para rapidamente contextualizar, que agora nesse intervalo, bastante gente mandando mensagem, acompanham aí a emissora desde o trajeto, ainda tem gente vindo de Pedro Osório para cá e também o pessoal que já acompanha.
1: Perfeito.
2: Lá na retransmissão da Rádio Portal e da Prime em Cerrito Pedro Osório, já
1: certo.
2: Tem uma audiência qualificada já acompanhando.
3: Ô, Celestino.
2: Então, ficando o som aqui da Rádio Difusora nessa pré-jornada.
3: Celestino, tá me ouvindo aí?
2: Perfeito.
3: Tem um cara que quer que tu mande um abraço especial. Ele disse que vai ser 5 para Arroio Grande, 2 para Cerrito e que depois é para tu ir jantar na casa dele. Adão Dias Filho.
2: Ah, já sei. Ah, já sei, não, e eu já até pedi o endereço dele, né, senão depois lá...
1: Já chega aqui bem tratado já, hein?
2: Não, e eu não sei se o Adão é fake ou se ele é um personagem fictício, se é, né, um personagem, ele inclusive critica muito nas lives o meu design do meu bigode, então depois do jogo eu vou passar lá jantar com um amigo aí, fazer uma gentileza, quem sabe.
1: Atenção,
2: a gente...
1: Atenção, Adão
2: numa live,
1: Dias,
2: né?
1: Filho, então aguarda, então Celestino, aí depois do jogo, né, o jogo termina hoje... Está marcado para 19 horas e os horários sempre são britânicos aqui, né? Do horário também, né? A arbitragem faz a contagem regressiva. Está aí a arbitragem já? Já chegou agora?
2: É, acabou de chegar agora às 18 horas e 10 minutos. Chegou a arbitragem aí. Só para reforçar, a arbitragem aí, portanto, já foi postulada. O Bastos é o árbitro principal e já está lá ao fundo. O Alexandre Orestes supervisionando. E eu vou já confirmar o trio da disciplina, mas a princípio o árbitro principal, portanto, é o Bastos aí que fazem esse trio da disciplina para o jogo daqui a pouquinho.
1: Tá certo. Árbitros federados, evidentemente, aí também da Federação Gaúcha de Salonismo. Saudar também os nossos árbitros, também tantos federados também, Celestino, tanto de Cerrito como de Arroirante e Cerrito. Estou muito contente, Celestino, hoje, para a gente fazer essa conexão, né, entre dois grandes municípios, né, e usar os nossos poderosos transmissores, né, que multiplica, né, também toda, toda a grandeza, né, do esporte, que é o mundo da bola, que eu digo sempre, Celestino. As duas emissoras têm essa identidade, essa história, que é identidade, então, com o mundo da bola. Agora a gente fora do ar aqui conversando, quantas e quantas frentes a gente participou ao longo da vida da gente também, né, fazendo transmissão, enfim, né? E graças a Deus, sempre muito bem, né, Celestino? Isso aí, né?
4: É, a gente estava lembrando, né, aproveitar o pré-jogo para falar, eu, 2009 foi, né, do jogo em Arroio Grande, e foi Camaquã, né, foi o que eu comentei para ti, que a gente fez aqui, eu narrei na época, na hoje extinta Rádio Clube Pedro Osório, eu, Júnior Guerreiro, que hoje não atua mais no rádio, mas é o companheiro de longa data, e o Eduardo Torres, meu comentarista, o Eduardo, que hoje trabalha no Grupo Oceano, fizemos jogo desde ali, a gente Perfeito. Sempre com essa boa relação aí, com o rádio esportivo, com a imprensa da Rio Grande, a Rádio Difusora. Certo. Só para complementar, então, a informação que eu havia anteriormente citado, o Eduardo Fernandes Bastos, portanto, é o árbitro principal, Laerte Voig é o segundo árbitro, e Alexandre Rodrigues Orestes, também apelidado como ET, conhecido popularmente aqui na nossa Zona Sul. Anotador é Lucas Gonçalves, e fechando, então, Amando Pinto da Silva Júnior é o cronometrista, então, para a partida de logo mais, só para a gente também contextualizar, trazer a informação da disciplina, que é um jogo que exige, né?
1: Eu cometi uma delicadeza agora com a minha, que eu meti o olho no teu relógio, que falta o horário aí.
4: É, 18 horas e 14 minutos, né?
1: Faltam 45 minutos exatos, então, para começar a partida. Daqui a pouco o pessoal já pisa na quadra, tem a conversa, tem as duas equipes também nos vestiários, tá bem? 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Em nome de todos os nossos anunciantes, da pré-jornada da Difusora 106.3 e também Rádio Portal, fica aqui o agradecimento. Aquilo que eu digo, Celestino, quem está nos permitindo estar em quadra, exatamente, são os nossos anunciantes, né? Um trabalho forte de toda a equipe da rádio, Samuel, Richard, todos saímos às ruas e graças, assim, e é muito importante dizer da receptividade, então, das pessoas, dos nossos anunciantes, também com o nosso trabalho. Então, isso é muito importante. Então, agradecimentos, então, agradecimento a todos os nossos anunciantes, não menos diferente, com certeza, repito aqui, com a rádio Portal Selecionei, isso, né?
4: Exatamente, e esse trabalho que a gente reconhecidamente mais uma vez agradece, além dos anunciantes aí, o engajamento do público, que faz com que essas mídias, que esse trabalho de quem acredita nessa função da imprensa, esse papel que desempenha, chegue mais longe, e sem sombra de dúvidas hoje vai ser uma prova disso, os números não nos deixam mentir aí, com certeza vai ser um grande espetáculo, e a audiência aí que cada vez mais qualificada, onde desde essa pré-jornada, nesse jogo, no pós-jogo, e a gente já tem uma expectativa, a gente vê que o público ainda já começa a chegar, ainda começa de maneira ainda devagar, mas ainda é cedo, como a gente falou, as duas equipes a gente já vê na boca dos vestiários para começar a aquecer, a arbitragem já está por ali posicionada, agora a gente já vê o pessoal, os guris do Arroio Grande, deve começar a aquecer os goleiros já, Jorge.
1: O treinamento com os goleiros aqui, o Samuel já vai pegar aqui os dois goleiros, então, da AG, o pessoal vai entrar em quadra aqui. Olha só, já estão chegando aqui, ó. Faz aí o pessoal agradecendo a força, né? A força toda, né? De tudo aquilo que cerca o atleta, né? De sorte, né? Mas, sobretudo, de aplicação, Celestino. Então, aqui já os dois goleiros da AG que estão já para receber o aquecimento, então, da comissão técnica. Por enquanto, daqui a pouco vai entrar também as duas equipes para fazer, então, o aquecimento também aqui.
4: Informação do Cerrito, Jorge.
1: Você não botou o circuito ainda aqui, não. Depois tem treinamento.
4: Só para a gente poder também sensibilizar a nossa equipe esportiva, Cerrito teve uma mudança, então, com os relacionados, eu já havia comentado aí em off com o Richard, e a gente tem já ali, então, uns jogadores previstos, houve uma mudança. uma das alterações dos jogadores que vem para o jogo é uma prata da casa, o Mai Anderson. Então, portanto, ele que não estava previsto para vir à quadra entre os relacionados, agora está entre os relacionados, porque Cerrito teve algumas baixas, que nós comentamos anteriormente em off aí, agora trazendo para a audiência. O Mike, que é um dos artilheiros da equipe do Cerrito, que não vem para o jogo, ele, Bolt e também Carlos Gato são as três baixas de última hora. Então, nessa alteração, Mai Anderson, um jogador que deverá atuar com a camiseta 14, jogador prata da casa, como falei anteriormente, que atuou na temporada passada em Arroio Grande, irá então estar em quadra pela equipe do Cerrito. É uma das alterações, como nós mencionamos anteriormente. Então, aí, portanto, estará reforçando a equipe lá da terra de amigo, Jorge.
1: Tá certo, tá bem. Tá aí já as informações iniciais. O prefeito Neto Pereira já está chegando também por aqui, com a esposa, a Tati, prótese. Estão já dentro do ginásio, vieram também, como sempre vem aos jogos, né? Sempre vem aos jogos, já estão ali chegando, conversando, né? Estão um pouco distante, mas o cara chega ali para conversar em seguida com o prefeito Neto Pereira, que já está então no Gitão. Só começa a chegar aos poucos, é que nós temos 45 minutos, as suas costas aí, Celestino, já tem a equipe do Cerrito que entra já os atletas, é isso?
4: Exato, e como eu falei, Cerrito então, portanto, agora batendo bola aqui, vai começar o aquecimento. A gente, só para trazer também a sonora e a imagem, a equipe do Cerrito, como acabamos de mencionar, hoje aí vem com o uniforme de aquecimento também diferente, camiseta azul, a camiseta com um detalhe de design diferente, as meias amarelo, calção amarelo, e a equipe do Cerrito, então, aqui à direita, já batendo bola, e a gente vai, é claro, detalhar qualquer âmbito que possa aí estar diferente do que a gente já havia mencionado, mas só para contextualizar, então, para a audiência, Cerrito que vem para essa partida aí, tão quanto importante para ambos os times, Arroio Grande, o Cerrito, obviamente, mas aí com o retrospecto onde na competição acabou estreando, não venceu fora de casa, aí depois teve um confronto com empate contra a equipe do Paulista e na última partida venceu o SVC. Falando aí de Cerrito, onde é claro, portanto, somos esses 4 pontos, fica na zona intermediária e um triunfo apenas aí ajuda o time do Marlon Rodrigues hoje, que sabe o contexto da dificuldade, daqui a pouquinho a gente vai conversar com ele e a gente já vê a comissão também passando aqui ao fundo. Vamos tentar buscar uma palavrinha em seguidinha. O Richard pode me coordenar lá se a gente está com um time legal, está bacana, ok? A gente vai pegar uma palavra aqui então, Jorge, com licença aqui.
1: Vou deixar com um amigo então, com o apoio do Samuel aqui, para conversar um pouco com o pessoal da comissão técnica aqui do povo cerritense. Comissão técnica Cerrito Futsal, está aqui a identificação, né? Está aqui, olha. Saudações ao povo cerritense, nosso respeito sempre. Bem-vindo, Celestino, faz favor.
4: Técnico Marlon Rodrigues, para a nossa audiência, falar a partida em si, Marlon, a gente sempre comenta e claro que nos bastidores, a gente tem uma experiência individual, uma grande amizade, mas dentro de quadra se tornou o contexto de um grande clássico e hoje, aí tu como não só dirigente, treinador, pode falar que mais uma vez vir jogar aqui, como que essa experiência, porque a gente sabe que do lado de fora da quadra é um pouco diferente, a responsabilidade é grande e é claro, dentro da tabela, a vitória hoje é muito importante. O que esperar para essa partida, o que que tu tem de expectativa para o jogo de hoje, Marlon? Boa noite.
5: Uma boa noite a todos vocês, boa noite a todos os audientes. É um clássico, né? Acabou se tornando um clássico Cerrito Futsal e a equipe de Arroio Grande. Hoje é um jogo bastante equilibrado. Tentar buscar os 3 pontos é um jogo que busca liderança. A equipe que ganhar vai sair de líder hoje, vai encerrar o turno de líder, né? E tentar fazer de tudo para buscar os 3 pontos. A gente sabe que a equipe deles é uma equipe bem treinada, uma equipe bem qualificada, mas a gente também vem se puxando bastante para tentar buscar os 3 pontos aqui dentro hoje.
4: Marlon, baixas e também reforços. Nós comentávamos na pré-jornada algumas baixas que não puderam atuar hoje, alguns retornos. Isso consegue equilibrar na balança o que é de potencial, a potencialidade da equipe para o jogo de hoje. O que que dá para analisar nesse contexto aí, Marlon?
5: A nossa equipe hoje teve a baixa do Mike, se lesionou, acabou se lesionando na parte da tarde no jogo em Pelotas, e o Gato não conseguiu comparecer hoje também. Mas também a gente tem o retorno do Mosquito e do Iago, que faz a gente vai para o quarto jogo. E é o primeiro jogo que a gente vai ter os dois inteiros, 100%. Tentar buscar os 3 pontos hoje, acho que a equipe vai estar bem postada dentro de quadra. Tem tudo para ser um grande jogo.
1: Só para ressaltar sempre o horário, tá, gente? O jogo é 19 horas, tá, gente? Então nós temos aí, não sei quanto tempo falta, mas a gente já temos aí já na contagem. São 6h22, nós temos 40 minutos aí também para começar a partida. As equipes já estão aqui, Pois não, Sérgio.
4: Marco, então para encerrar, né, desejo boa sorte, a gente vai se falar, claro, no decorrer da partida aí, e já estimamos que seja um grande jogo, uma grande partida para ambas as equipes, e agradecendo aí por estar conosco fazendo essa interação do nosso pré-jornada, a gente volta a se falar, Marlon.
5: Muito obrigado, meu amigo, muito obrigado, e queria agradecer a vocês, todo mundo, pela recepção aí, e que seja um grande jogo para todo mundo que venha no ginásio, que seja um jogo a nível de Série Prata hoje.
4: Valeu, Marlon Rodrigues, portanto.
1: É a bandeira do povo, né? 28 de 12 de 1995. Abraço. Valeu. Bom.
4: As primeiras sonoras, né, Jorge? Primeiras sonoras, a gente já começa a ver o clima e é o que a gente fala justamente, a expectativa, e Arroio Grande já vê que está lá na boca do vestiário, ainda não entrou para aquecer, né?
1: Não tem como deixar de pensar que está todo mundo de olho na tabela, evidentemente, né? Ainda mais nessa tabela assim das nossas representantes. Tanto a G como o Cerrito, nessa posição intermediária, né, que eu diria dentro da tabela, né, Celestino? Então, claro, a situação precisa ganhar, as duas equipes, né? Eu diria até que hoje a situação, mesmo que o pessoal está buscando, mas não é de conforto, não, é de atenção. É um jogo, até diria, chave para o jogo de hoje, né? Para as questões de tabela, eu diria.
4: Exatamente, os holofotes nesse jogo, porque além de partidas da Série Bronze, onde tem os gaúchos da Zona Sul em quadra, esse jogo é um jogo isolado, portanto os holofotes aí, todas as outras equipes acompanham aí esse jogo de hoje, porque ontem a gente teve aí jogos da Série Ouro com os times da região, né? O Triunfo, rapidamente falando, da equipe de Jaguarão, o Rio Grandense não conquistou a sua vitória, mas aí a ATF de Pelotas conseguiu 3 pontos e a ABF empatou, foram aí falando de Zona Sul nesse contexto. E hoje, então, portanto, repetindo que além da Série Bronze, onde equipes de Canguçu e Erval jogam, na Série Prata, apenas esse jogo é o jogo isolado que fecha a rodada para, então, a Série Prata desta competição, que, então, tem esse jogo, mais uma vez, repito, é o único jogo da noite que traz os olhos na região para essa partida, Jorge.
1: Perfeito, amigo Celestino, salve o povo do Cerrito, que tem nós ligados, ponta a ponta, Rui Grande e Cerrito, abraço a todo o povo cerritense, nosso respeito, um grande abraço a toda a municipalidade cerritense, a sua gente, o seu povo todo, né? Comunidade, ao agronegócio, que eu sempre falo muito aqui, o pessoal está na campanha, que estão nos acompanhando, eu digo também lá, cidade, campo e lavoura, o nosso respeito sempre, pessoal na estrada, que daqui a pouco já estarão também por aqui, chegando para vir aqui, sejam bem-vindos mais uma vez, sempre é essa histórica integração, sempre de muita integração também que tem entre os dois municípios, marcados sempre por um estreito trabalho de troca, sempre de trabalho integrado, sempre municipalidade, os poderes públicos, privados também, né, Celestino? E assim a gente vai construindo a nossa região, tá bem? Então vai o nosso abraço a todos e uma boa noite já, né? Lembrando que nós estamos aí já a menos de 40 minutos para o início da partida, que está marcado para as 19 horas. Tá bem, gente? Fique ligado aqui na Difusora e também Rádio Portal também. Aquele abraço a todos, uma boa noite, Celestino.
4: Agora já nessa contagem regressiva, a gente agora menos, 8 horas e 26.
1: 6:26, né? Menos.
4: Na matemática, menos, né, professor? Faltando?
1: Menos,
4: praticamente 36 minutos.
1: É, bom, 6:26.
4: Exato. Agora a gente já vê uma movimentação um pouco melhor. A equipe do Arroio Grande ainda não entrou em quadra, só para a gente sintetizar para a nossa audiência. Mas Cerrito já bate bola de seguidinho. As duas equipes já devem estar em quadra, posicionadas. E o torcedor que pode vir, pode ainda se deslocar, ainda dá tempo, ainda é cedo. E mais uma vez, reforçando que o Jorge acabou de falar, o jogo está marcado, portanto, para as 19 horas. E a gente fica nessa expectativa, com certeza, a melhor possível. E se tratando de Cerrito e Arroio Grande, quem não vir vai perder, vai ser um grande jogo. Agora 18:27, em seguidinho Arroio Grande já em quadra. A gente aguarda agora só a movimentação ali. Eu tô acompanhando aqui, já estou recebendo algumas mensagens, pessoal que está acompanhando conosco, está aí na estrada, segue mandando mensagem, mandar abraço também para o município lá de Cerrito, pessoal ligado com a gente. Uma boa noite, um abraço pro meu amigo Dinei, o pessoal acompanhando a transmissão lá no Cerrito. Beleza. Um grande abraço.
6: complementando aqui, mandando um abraço ao amigo Marquinhos, acompanhando a jornada, meu amigo Andrei também, já acompanhando esse via FM no rádio, Andrei Souza, o Dinei e toda a equipe aí, então, portanto, mais uma vez, reforçando, um grande abraço, Dinei e Alize, um grande abraço a essa audiência que vai se amplificando no decorrer do jogo aí.
1: Vai se multiplicando, né, Seleção? Vai se
4: multiplicando. É verdade, com certeza.
1: A Bahia não entrou em quadra ainda, o circuito está pronto, só para os goleiros ali. O pessoal está conversando ali, um bate-papo com...
4: O Léo e o Teco, bate-papo aí. Dois grandes destaques arqueiros, portanto, das suas equipes. O Léo de azul e o Teco aqui, o goleiro Matheus, aí com um novo uniforme. O Léo, que inclusive tem feito gols, importante salientar, é um dos goleiros artilheiros. Marcou na CCDF gols aí e também conseguiu marcar já no decorrer da competição. Inclusive, gol importante contra a equipe do Paulista. Ele que tem uma boa estatura e desenvoltura no gol do futsal, que é muito importante, né? E aí, pra gente falar, quando a gente fala, tá aqui conosco, Léo, expectativa para esse jogo, expectativa para a partida. Tava salientando, falando aí que tu conseguisse marcar alguns gols importantes, tá se tornando, é claro, um goleiro, uma espécie de goleiro artilheiro que pode contar em alguns momentos com jogar com os pés. Nessa quadra a gente sabe que a dinâmica, a métrica é um pouco diferente, mas o que dá para esperar já com essa visão, nesse aquecimento para a partida de hoje, como se transforma a partida com essa expectativa? Boa noite, Léo.
7: Boa noite, Celestino. Boa noite, pessoal da Difusora. A todo mundo que nos assiste. A expectativa é de um grande jogo, né? A gente sabe que a equipe do Rio Grande é uma equipe forte. E todos os anos que a gente jogar contra eles aqui, sempre sai um jogo bom. Pra quem gosta de futsal, é pra assistir hoje. E o que tu falou ali de jogar com os pés? O goleiro de futsal hoje em dia tem que saber jogar com os pés, né? E graças a Deus, tô podendo ajudar tanto defendendo, quanto fazendo gol pro time aí.
4: Salvo engano, são dois gols pela CCF naquela competição e também um gol já nessa competição, correto? Ou seja, já são três gols hoje. Se tiver a oportunidade, quem sabe, de finalizar e ter o êxito de fazer um gol, seria o maior momento, né, Léo?
7: Graças a Deus, no último jogo nossa Série Prata contra o Paulista, pude fazer o gol de empate, faltando 3 minutos. E na CCF pude fazer 2 também. E quem sabe hoje posso fazer mais 1 ou 2 para ajudar o time a sair.
4: Léo, desejo boa sorte, bom jogo.
7: Valeu, obrigado.
4: Então, portanto, o Léo aí, o arqueiro da equipe Serritense, a hora que a banda chega lá, Jorge, okay. E a Rio Grande já começa a pintar aqui a nossa esquerda.
1: Verdade, vou lá aqui com o Thiago, em Charanga chegando, hein? Agora melhorou mais ainda. Agora eu gostei. Tem Charanga, né, Thiago?
8: Tem Charanga, tem torcida, tudo bem? Boa noite, Jorge, tudo bom?
1: Como foi a semana?
8: A semana foi muito boa, muito produtiva, fizemos 2 ótimos treinos, né? Estamos preparados para enfrentar uma grande equipe, um jogo muito forte. Mas a equipe está preparada, sabe da dificuldade, mas nós sabemos também que temos que fazer valer o nosso fator casa, né? A gente teve uma excelente vitória fora, mas nada vale se em casa a gente não cumpriu o nosso dever. Mas esperamos um bom jogo e esperamos ser felizes essa noite. Equipe pronta, tudo certo. Nós temos a baixa do Renteria, que está com o terceiro cartão, e o Andinho, que está machucado. Mas o elenco tá pronto, o elenco vem treinando todos juntos aí, confiamos totalmente na equipe.
1: Resposta do plantel, resposta do banco também?
8: Com certeza. Futsal é isso aí, não é os 5 que começam, não é, às vezes, alguém que ficou de fora de um jogo hoje pode entrar e resolver, né? Tá todo mundo treinando parelho, tá todo mundo treinando bem junto, então a gente tem confiança nisso aí, confiança no grupo e não é um, dois só que vão fazer a diferença.
1: Abraço
8: e boa jornada aí.
1: Thiago vai orientar ali, vai orientar os atletas, já estão no aquecimento com as imagens do Samuel, o seu Guilherme também está lá em cima lá. Está bem colocado lá, ó. Não cai de lá, está tudo bem, está tudo certo. Vamos estar aqui já as imagens. Nós temos agora as duas equipes na seleção, à direita do vídeo também dos amigos também, que é ali Serrito batendo, fazendo o trabalho com bola e também, Serrito, nós temos à esquerda a AG já fazendo o seu aquecimento, faltando meia hora tão somente aí para começar. Por aí, né?
4: Praticamente 28 minutos, vou aproveitar aqui, não sei se dá tempo, o Richard vai coordenando, a gente... vai com a visualização, daqui a pouquinho, jornada esportiva. Conversar rapidamente com o Iago aqui. Iaguinho que volta, né? Iaguinho conhecido aqui no Arroio Grande, disputa as competições municipais aqui, portanto, já é um conhecido, mas a importância desse jogo hoje, voltando uma lesão um pouco mais complicada, esse período aí conseguiu amenizar e hoje retorna para o jogo, expectativa aí de conseguir jogar, e aí como nós falamos, já mencionamos e todos sabem, um clássico que se tornou, o que esperar para a partida daqui a pouquinho, a tua volta, Iago, boa noite.
9: Boa noite, Celestino, os ouvintes aí da rádio aí, é um grande jogo, né, grande equipe na casa deles, falar sobre mim, uma lesão complicada, porque eu fiquei mais de um mês fora, retornando hoje aí, se Deus quiser, não sentir nada, conseguir jogar, tentar ajudar a minha equipe aí e tentar ser vitorioso aí.
4: Iago, e falando aí de competições, de conhecer o adversário, é um jogo que é importante para as duas equipes. E é claro, quem sair com a vitória consegue já estar bem encaminhado para esse retorno. E a gente sabe que ano passado foi um jogo complicado, que apesar da partida, das circunstâncias, toda a vitória não vem, mas hoje é hora de tentar buscar esses três pontos e levar para casa, né? Seria importante para o contexto da competição, Iago.
9: Com certeza, Celestino, como a gente vinha falando, é um jogo de 6 pontos, né? É, contra uma grande equipe, aí agora é fazer um bom jogo aí, se Deus quiser, aí com a vitória e tentar buscar a classificação o mais rápido possível.
4: Obrigado, vou deixar o aquecimento. Valeu, Iago, boa sorte.
9: Valeu, obrigado, Celestino.
4: Iaguinho, portanto, nós havíamos falado, volta dessa lesão, então, portanto, importante retorno para Sergipe Futsal, Jorge.
1: O volume também da quadra. Tô gostando mais ainda, Celestino. Tô gostando mais ainda. Tivesse aumentado o volume, charanga, tudo de bom e de melhor, né? Só aqui, né? Fazendo aqui, ó. Só aqui, ó. Os meus queridos alunos lá, que já esperam a gente nesses memes do TikTok, o cara fica na boca. Tem que entrar no embalo, viu? Tem que entrar no embalo. Tem que entrar no embalo.
2: Passa pro retorno.
1: Atenção, pessoal do Serrito. Tem que entrar, ó. Ó, no embalo, ó. Tem que fazer aí, cara. Abraço, pessoal. Nosso abraço, coração. Tá? Esse coração aqui, ó. Bom demais.
4: Agora já faltando 16h40, portanto, é o tempo que a gente tem na cronometragem de aquecimento e no período de tempo, faltando agora aí 26, faltando 16 aí o período de aquecimento e faltando agora, mais fácil a gente fazer no contexto correto, faltando exatos 26 minutos para o início da partida, marcado para 19 horas e o público segue chegando aqui à esquerda, a gente consegue acompanhar, espiar, segue vindo, a temperatura agradável para a prática do futsal, né? Apesar de estar um pouco frio, mas ainda agradável para a
10: Celestino.
4: Prática futsal, aqui dentro não vai estar frio. E agora, nesse momento, a gente está também acompanhando 14 graus. Ainda é tempo de quem está em casa vir para o ginásio e principalmente aqui nos arredores, está na hora de entrar porque o esquenta está legal demais.
10: Celestino.
4: Pronto.
10: Com vocês aí até 15 para 7, tá? Depois 15 para 7, Otávio Falcão faz a abertura da nossa jornada esportiva com os comentários do professor Paulista, com a reportagem tua, do Thalisson, o Jorge segue aí também com a gente no ginásio e todo o trabalho da nossa equipe da Difusora, hoje com a Portal FM 87.9 e também com o canal Prime no YouTube.
4: Multiplataformas hoje, multiplataforma, Jorge, contigo.
1: Isso, isso aí. É assim hoje, né? E tudo que vem pra gente chegar. Eu sempre digo, Celestino, tudo que tem é para a gente chegar cada vez mais nas pessoas, nos nossos ouvintes e nos nossos parceiros. O que tem hoje, tudo tem hoje, assim, vamos usar tudo que nós temos para chegar nas pessoas. Temos rádio, as multiplataformas, tudo é para chegar nas pessoas, nos nossos ouvintes. Aonde ele estiver, está no fundo de grota, também nos acompanhando, aqui lá no Cerrito, vai o nosso abraço, está o rádio, está a conexão, está tudo para chegar. De uma forma ou de outra, é isso?
4: Exatamente, agora a gente fica de olho, o pessoal, a gente fala muito do público, porque essa mudança do horário pode até vindo a embaralhar algum torcedor que esteja
1: despercebido. O jogo é 19
4: Exato.
1: Horas, tá, gente?
4: Agora faltando 24 minutos para o início da partida, a gente tem aqui à direita, faltando 14h29, a expectativa segue sendo de um bom público, as duas equipes aquecendo, para quem nos acompanha aqui na câmera principal, mais uma vez repetindo que aí à direita está a equipe do Arroio Grande, à esquerda, portanto, a equipe do Cerrito, e a gente fica já acompanhando essa movimentação, os profissionais da imprensa também, colegas que aqui estão, já se preparam, se posicionam. Jorge, a equipe de Arroio Grande contigo, que segue nesse aquecimento aí.
1: Vamos fazer aqui, tentar pegar aqui, o Thiago está dando a orientação aqui, está acompanhando, o Matheus está aqui. Agora sim, é carnaval, minha gente! Mas a festa aqui no ginásio municipal de esportes sujeita para Arroio Grande e Cerrito. Cerrito e Arroio Grande num noitaço de muitas emoções que a Difusora e a Rádio Portal vão contar para os senhores nesta noite. Tá bom demais. Atenção, torcedor, o seu lugar é aqui no ginásio municipal de esportes sujeita. Pessoal de Cerrito que chega, pessoal de Arroio Grande que chega. Vamos, tem espaços ainda que precisam ser preenchidos aqui na quadra do Gita. E a gente vai trazendo com essa charanga, trepidando sempre aqui. Vamos dar uma chegada aqui no técnico. Fabreto, rapidamente.
11: Como é que tá, Jorge? Tudo bem? Tudo certo.
1: Para manter a performance, manter a forma e a boa temporada.
11: Ah, se Deus quiser, gente, a gente vai em busca desses três pontos. A gente precisa... para cada vez mais pegar confiança na competição. Se Deus quiser, vai encher mais esse ginásio. Para nós contar com o apoio da nossa torcida. Abraço forte, tá?
1: Difusora aqui direto da quadra do Gita. Faltando 12 minutos ali para começar. Estamos ali 12:38. Vamos acompanhando e trazendo aqui para a nossa comunidade de Arroio Grande, para toda a Zona Sul do estado. Rádio e plataformas digitais unindo, integrando os povos, a comunidade pelo futebol, pelo esporte, o mundo da bola. Um espetáculo que com certeza a gente vai contar com a narração vibrante, que eu digo, ele é o sexto jogador em quadra, Otávio Falcão, com toda a nossa equipe de esportes. Aliás, o Paulista conhece muito esse treinamento aqui. Segunda-feira lá na academia, diz que não é fácil, né? Esse treinamento aqui, né? Fazer o aquecimento com a galera. Tá aqui, ó, os atletas fazendo muito bem. Celestino, o volume aumentou, charanga boa, tem que ter charanga.
4: Tá, com certeza, funciona, né, grande festa, né? Não, agora é, eu fugi um pouquinho lá pro fundo, oi, fugi lá pro fundo para fazer o credenciamento. Mas o som da charanga é empolgação legal, né? Mas dá uma confundida aí na sonora. Bom, agora no relógio, faltando aí, portanto, já praticamente 20 minutos. Temos 5 minutos antes da jornada. Exatamente. Só para avisar que a audiência segue maciça, viu? E mais uma vez contextualizar, muita gente acompanhando na estrada. Agora, enquanto eu fazia o credenciamento ali, pessoal acompanhando desde a estrada, desde o YouTube, desde o rádio, nas plataformas, tanto da Difusora como da Portal.
1: Sejam bem-vindos.
4: 11 minutos faltando agora, então, no aquecimento. Jorge, eu vou também já tirando meu time de campo para preparar o equipamento. Volto na jornada esportiva já. Deixo esses últimos 5 minutos de acréscimo com o amigo. E daqui a pouquinho a gente volta na jornada, beleza?
1: É, beleza. Muito bom te ver.
4: Já a gente tá junto, né? Vamos, é só um tempo de tomar uma água e voltar.
1: Tomar o líquido, né? Claro, também já está por aqui. Em seguida temos mais 5 minutos pra gente, então, já fazer depois já o encaminhamento com o companheiro Otávio e toda a equipe para fazer uma grande jornada esportiva, né? Unindo os povos pelo futebol, pelo esporte, né? Que tamanho tem esse jogo para nós, especialmente rádio, as plataformas todas integradas, né? Essa condição, né? Juntamente com os nossos anunciantes, os anunciantes da Rádio Portal, né? Que permite também fazer também a transmissão, a jornada, tudo, né? Que nos coloca dentro de quadro. Então aqui a gente está com a força dos nossos anunciantes, com os anunciantes da Rádio Portal, que aqui a gente multiplica tudo, tá certo? Aqui, agora, toda semana, repercutindo, chamando o povo aqui pro Gitão. É, o povo no rádio, e a rádio com o povo, né? É isso, né? Essa é a nossa bandeira, sempre com os nossos ouvintes e também com os nossos anunciantes. Agora vai ter um trabalho, acho, com bola também. Aqui, ouviu ali o Mítio também ali, o TT, o mais atletas ali. O Bernardo também está aqui, nosso aluno também lá. Juventude importante, também presente aqui no plantel, né? O Thiago vem fazendo já há bastante tempo, né? Segue aqui o trabalho de aquecimento. Isso é muito bom, né? Sempre. e aquece também a torcida. A torcida que está chegando. Está chegando mais, em maior volume, na verdade. Em maior número, na verdade. Então, aqui dentro então, do ginásio, o torcedor, o seu lugar é aqui. O jogo é daqui a pouco, marcado para as 19 horas, tá? Já estamos quase praticamente no final. Em seguida, já vou passar aqui para o Tarisson. Nosso tempo falta mais 2 minutos. E a gente vai encerrando a nossa intervenção com toda a transmissão que ainda segue nessa noite, também plataformas, tudo repercutindo, tudo nos nossos ouvintes, com os nossos anunciantes, né? Durante toda a semana também, você acompanha também na difusora do nosso jeito de fazer rádio, com o jeito de fazer rádio, com o jeito de fazer da Rádio Portal FM, de chegar sempre no torcedor, na comunidade, das pessoas, né? Tanto cidade, campo e lavoura. Então, praticamente encerrando a nossa participação aqui. Grande abraço a todos. Vem aí mais emoções, hein? Mais emoções na jornada esportiva da Difusora, que vai começar em instantes. Obrigado, pessoal, pela oportunidade. Obrigado por tudo.
10: Beleza, seu Jorge Américo? Beleza. Agora são 18h43. Encerrando a nossa pré-jornada, agradecendo aqui aos nossos parceiros e patrocinadores. 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Lembrando que a Difusora está em parceria com o canal Prime no YouTube e a Rádio Portal FM 87.9, eles que acompanham e transmitem os jogos do Cerrito Futsal e que hoje estão junto com a Difusora nessa cobertura aqui no Gita. 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Vamos nessa então, seu Isaac, e a todos que estão nos acompanhando no FM 106.3, no FM 87.9 da Portal e com imagens no canal da Difusora no YouTube e também do canal Prime para a Jornada Esportiva.
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14: Muito boa noite, amigos ouvintes da Rádio Difusora FM 106.3, também da Rádio Portal FM 87.9, telespectadores do nosso canal da Rádio Difusora no YouTube e também do canal Prime. Está começando mais uma grande jornada esportiva e a partir de agora você acompanha todas as emoções do Campeonato Gaúcho da Série Prata de Futsal. Diretamente do Ginásio de Esportes Gita de Arroio Grande. Hoje é noite de muita emoção, é dia de clássico regional. De um lado, a Associação Arroio Grande de Futsal, do outro, o Cerrito Futsal. Um confronto que vale muito na tabela de classificação e promete fortes emoções do início ao fim. Chegamos à última rodada, ao último jogo do primeiro turno da fase de grupos. A Associação Arroio Grande ocupa a terceira colocação com 6 pontos, somando 2 vitórias e 1 derrota. Já o Cerrito Futsal aparece em quarto lugar com 4 pontos, conquistando 1 vitória, 1 empate e 1 derrota. Quem vencer dá um importante salto na tabela de classificação, podendo até assumir a liderança do grupo. Ingredientes perfeitos para uma grande partida de futsal. Nós esperamos levar até você uma transmissão de alto nível, com muita informação e a emoção que o esporte merece. Estarão trabalhando para os senhores desta jornada esportiva. Com muito prazer da narração, este que vos fala, Otávio Falcão. Nos comentários, o professor Carlos Alberto Paulista. As reportagens é de Thaleson Costa e Celestino Garcia. O plantão esportivo fica a cargo de Richard Cunha. A pré-jornada teve o comando de Jorge Américo Borges. As imagens são o comando de Guilherme Silva e Samuel Costa. Na técnica de áudio e vídeo, Isaac Barros. Com a direção geral de Débora Saraiva e Milton Rockenbach. 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Destacamos ainda a importante parceria desta transmissão com o canal Prime no YouTube e também junto à Rádio Portal Sul FM, ampliando o alcance deste clássico regional. Agora está tudo pronto, a equipe está escalada, o palco está preparado e a bola vai rolar. Fique ligado, aumente o volume do rádio, acompanhe pelo YouTube e venha viver conosco todas as emoções de Associação Arroio Grande de Futsal e Cerrito Futsal. Vamos juntos, amigos e amigas do esporte. Está no ar a jornada esportiva

0: YouTube da Difusora e também o canal Prime. Arroio Grande já se preparando para fazer o encerramento aqui do seu aquecimento, né, Otávio? A parte final aí do aquecimento, no momento que restam aí pouco mais de 10 minutos para o início da partida. Algumas entrevistas, algumas falas a gente também já acompanhou na pré-jornada ali com o Jorge Américo Borges. Neste momento aí a fase final de aquecimento da Associação Arroio Grande Futsal, que enfrenta dentro de instantes a equipe do Cerrito, Otávio. Já dentro de instantes a gente retorna com a escalação do Arroio Grande para a equipe, para a partida de logo mais diante da equipe de Cerrito, Otávio.
1: E agora vamos com ele, com as primeiras informações da equipe do Cerrito Futsal, que deixou a quadra neste momento, logo após o seu aquecimento. Celestino Garcia, boa noite, parceiro!
2: Oi, boa noite, Otávio. Prazer, satisfação muito grande estar com você e com a nossa equipe, voltando agora na nossa jornada esportiva, falando para você que Cerrito Futsal, então, portanto, agora há pouco saiu aqui já para ir pro vestiário, já tem a escalação confirmada do técnico Marlon Rodrigues, que, como falei anteriormente, hoje conta com alguns desfalques e também outros retornos pontuais, portanto, o time do Cerrito já está escalado e posto pro jogo de daqui a pouquinho. Assim que você quiser, estamos com a escalação do Cerrito já pontuada pro jogo de daqui a pouquinho, Otávio.
1: Beleza, daqui a pouco volta então Celestino Garcia e daqui a pouco volta também Thalisson Costa com as escalações das equipes, mas antes disso, vamos ao nosso comentarista, professor Carlos Alberto Paulista. O que esperar de confronto entre a Associação Arroio Grande e Cerrito Futsal, professor?
3: Boa noite, Otávio, boa noite, ouvintes da Rádio Difusora, Richard, Isaac, Celestino, pessoal da Coelhã de Cerrito Pedro Osório. As pessoas que nos acompanham, acho que tem tudo para ser uma boa partida. Arroio Grande vem de uma vitória importante lá em Santa Vitória, frente à equipe local, né? Um fato que traz confiança, traz convicção, ajusta algumas coisas que o treinador Thiago tem na sua cabeça, algumas experimentações, enfim. E do lado de lá, uma boa equipe experiente, da equipe de Cerrito Futsal, né? Conta com um bom goleiro Léo, um goleiro artilheiro aí, conta com a experiência do Pablo, Iago, enfim, Nilier, outros jogadores que a gente já conhece bem de outros festivais, e também tem uma boa capacidade de competitividade nessa quadra do ginásio esportivo do Gita. Esperamos nós aí que a Rio Grande possa confirmar o bom encaminhamento que tem aí da última vitória à frente à equipe lá de Santa Vitória, e confirme, Otávio, e ouvinte da Difusora, a boa fase e bom encaminhamento para quem sabe conseguir, como o Otávio já adiantou, quem sabe o primeiro posto já na noite de hoje, Otávio.
1: Beleza, valeu, professor Carlos Alberto Paulista, que estará analisando o confronto nesta noite aqui no Ginásio de Esportes Gita. Vamos acionar o nosso plantão esportivo. Richard Cunha vai trazer para nós a tabela de classificação até aqui do grupo de Arroio Grande, também de Cerrito, e os jogos que já aconteceram, os resultados até aqui. Senhor Richard Cunha, boa noite!
4: Boa noite, Otávio. Boa noite quem está nos acompanhando na Difusora, na Portal, no FM, né? E também com imagens no YouTube da Difusora e também da Prime. Bom, a classificação da chave B da Série Prata do Estadual tem a equipe do Paulista com 7 pontos. Em segundo, a URF também com 7 pontos. Arroio Grande é o terceiro com 6 pontos. Cerrito é o quarto colocado com 4 pontos. E Santa Vitória, Chuí Futsal é o quinto colocado e último da chave com 1 ponto. Ontem, como falou o professor Paulista, a equipe do Paulista derrotou o Santa Vitória pelo placar de 8-1. E hoje nós temos esse confronto entre Arroio Grande e Cerrito, né? Até aqui na competição, as duas equipes jogaram 3 partidas. Arroio Grande foi derrotado na estreia pelo Paulista por 2-1. Depois derrotou em casa o RF por 5-3. E na última rodada, no último sábado, venceu fora de casa Santa Vitória por 6-1 lá no ginásio do Cardeal, né? Já Cerrito estreou perdendo em Rio Grande para o RF por 4-3. Depois empatou com o Paulista em casa em 6-6. E no último dia 6 deste mês de junho, venceu por 7-4 Santa Vitória Chuí Futsal. Ambos fazem seu quarto jogo nesta quinta rodada da competição. Nesta rodada, quem folga é a equipe da URF, Otávio, encerrando assim o primeiro turno, como você falou na abertura da jornada esportiva.
1: Beleza, valeu, Richard Cunha. 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

0: 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Vamos destacando a escalação do dono da casa, Arroio Grande, Associação Arroio Grande Futsal. Vem com quem? A quadra, Thalisson.
1: Retornando, então, Otávio, no momento em que a Arroio Grande encerrou seu trabalho de aquecimento, já se deslocou aos vestiários. Arroio Grande escalado para enfrentar a equipe de Cerrito Futsal na noite deste domingo aqui no Gita, com o goleiro Teco no gol, o número 1. O fixo é Lorenzo, tem a camisa de número 24. Jogando pela ala direita, o castelhano Mítio com a camisa de número 20. Pela ala esquerda, Matheus Tesmer. Mateuzinho tem a 12. E lá na frente, o capitão e camisa de número 10, Glickson. Esse é o time inicial da Associação Arroio Grande Futsal para enfrentar o Cerrito, Otávio.
0: Beleza, valeu, Thalisson Costa. Obrigado pelas informações. A escalação da equipe de Arroio Grande, que recém foi para o vestiário, portanto, para se preparar para entrar em quadra dentro de instantes. A arbitragem já está em quadra. Professor, o que falar da escalação de Arroio Grande, professor?
2: É, me parece que o Thiago Conceição Dutra Machado, professor de educação física e treinador da equipe de Arroio Grande, aposta, equilibra a equipe com relação ao que diz passes e em posição, né? Lá na frente com o Glickson e na ala com o Mateuzinho e o Mítio do lado de cá. E o fixando o Lorenzo, né? E aposta na capacidade individual e de melhor posicionamento do Teco, já que o Christian vinha fazendo até aqui uma boa competição em termos de sair jogando, vamos colocar assim. Uma equipe equilibrada, uma equipe que todos nós conhecemos, a qualidade individual de cada atleta, né? Um quinteto interessante que tem tudo, Otávio, para alavancar uma boa vitória.
0: Beleza, valeu, professor. Trazendo os destaques agora da equipe do Cerrito Futsal. A escalação vem com ele, Celestino Garcia. Conta pra nós.
3: Otávio, Cerrito Futsal, portanto, escalado com o goleiro Léo, número 1. O fixo é Mosquito, 5. Alas, Cássio, 8. Iago, camisa número 10. Lá na frente, fechando com Pablo Valim, camisa 20. A equipe escalada do técnico Marlon Soares Rodrigues, portanto, também tenta trazer o que tem de melhor para a partida que vai começar já, Otávio.
0: Beleza, valeu, Celestino. Daqui a pouco o destaque da arbitragem. Daqui a pouco vocês tragam para nós o destaque da arbitragem. Vale ressaltar, Richard, eu não sei se tu tem os números aí da equipe de Cerrito, mas um dos jogadores de Cerrito vem despontando aí na artilharia. Tem um bem disparado aí, né? Mas, se eu não me engano, é o Pablo Valim que vem com muitos gols. Mas já tem um cara aí que tá disparadaço na liderança, na artilharia do campeonato, né? Mas na sequência, se eu não me engano, veio o Pablo Valim, né?
4: Isso, até o Celestino pode confirmar qual é o número de gols exatos do Pablo. Mas a equipe do Cerrito marcou 16 gols na competição. Mais de 50% acho que foram dele por aí, né, o Celestino?
3: Exato, o Richard e o Otávio, só para complementar, Pablo Valim e Mike, que é o pivô que hoje não joga, desfalca, sentiu lesão, nós já havíamos informado na pré-jornada, e o Pablo Valim, apesar de ter um jogo a menos, não jogou contra o Rev, tem aí 5 gols e consegue também se destacar e vem hoje fazer essa função de pivô, portanto, para o jogo de já.
0: Beleza, professor Carlos Alberto Paulista, tu meio que conhece aí os atletas da equipe do Cerrito, né? Não só por jogar aqui em Arroio Grande, porque jogos escolares tu viu eles jogar muito, professor. O que dá para analisar da equipe de Cerrito?
2: É aquilo que nós apontamos no início, Otávio. São jogadores já experientes, rodados, com uma boa capacidade, como por exemplo o Pablo Valinho, o próprio Cássio, Iaguinho, o Mosquito tem uma experiência boa também, o Léo, que a gente conhece de algum tempo. Eu estava acompanhando durante a semana aí o desenrolar das campanhas das equipes, né? Equipes que têm com experiência, uma quadra um pouco diferente, né? Lá da quadra de Cerrito e do próprio 3 de Abril em Pedro Osório. Mas enfim, tem tudo para ser também um jogo de bom enfrentamento técnico, tático, né? Que vai ser fundamental nessa quadra, que até certo ponto ela se torna pequena pela competitividade dos atletas, né? Vai tentar prevalecer a questão da qualidade de passe, né? Já que a nossa característica de aceleração do jogo cada vez mais, independente do resultado e do momento da partida, mas com relação à equipe do Cerrito, é assim, uma equipe equilibrada, com jogadores com uma boa experiência, tanto é que tu mesmo apontasse aí, assim como o Celestino, a questão da artilharia, né, do Pablo, um jogador com rodado, com bastante experiência, boa capacidade de definição. E do lado de cá, não menos competitiva, não menos técnica, não menos tática, a equipe de Arroio Grande. Ou seja, temos sim uma noite, Otávio, de com certeza de um bom jogo de futsal.
0: Beleza, valeu, professor. Pessoal, já tem a arbitragem aí para passar para quem está nos acompanhando, por gentileza?
1: Já sim, Otávio.
0: Pode mandar a bala aí para nós. Quem é a arbitragem, por gentileza, Thalisson?
1: Arbitragem a comando de Eduardo Bastos, árbitro principal, auxiliar por Laerte Voig. E o cronometrista é o Lucas Gonçalves, né? Ainda aqui na equipe de arbitragem, o chefe da arbitragem, Alexandre Orestes, também acompanhado aqui do Amando Pinto da Silva Júnior, Otávio.
0: Beleza, valeu. Obrigado, viu, Thalisson, pela informação, importante informação. Celestino, a equipe de Cerrito já está na boca do túnel aí, é isso?
3: Exatamente, destaque o carinho especial do ex-prefeito Chola, ex-jogador profissional também, está aqui ao lado dos jogadores ali, recepcionando o prefeito Chola, que veio aí para recepcionar a equipe. Cerrito, portanto, vai jogar com uniforme novo, camiseta amarela, calção da mesma forma, assim para poder identificar para a nossa audiência. Cerrito, então, já no vestiário, Arroio Grande ainda não apareceu, mas já desponta aí, vai passar pertinho de você as duas equipes prontas para entrar em quadra, Otávio.
0: Beleza, a equipe de Arroio Grande se prepara neste momento para ir à boca do túnel. Já estamos em momento exato de partida, a criançada vem aí com os atletas. Isso é importante, né, professor? Dá um incentivo para o jogador, é isso, professor?
2: Aquela motivada, aquela valorização na base, os futuros jogadores, futuros torcedores também estão presentes aí com a equipe de Arroio Grande. Uma característica nossa, quando jogamos em casa, as famílias, os amigos, as crianças à volta participando, né, Otávio? Isso é muito importante dar aquela cara de cidade, simpatia realmente à nossa boa equipe, à nossa excelente equipe de futsal, Otávio.
0: Beleza! Já as equipes ingressam em quadra para dar início ao confronto. É o último confronto do primeiro turno, portanto, do Campeonato Estadual Série Prata. É o gauchão da Série Prata que você acompanha aqui pelas ondas da Rádio Difusora FM e também através do YouTube. É isso aí, então, meus amigos, vocês que estão ligados com a gente, muito obrigado pelo carinho da audiência, obrigado pela sintonia, obrigado por estarem aqui com a Rádio do Povo, a Rádio Difusora Contando Emoções, e obrigado também à parceria da Portal FM e também do Canal Prime na transmissão deste confronto, ampliando conexões, ampliando também aquela audiência maravilhosa que a gente gosta de ter. É isso aí, vocês podem comentar aí na live, nós estaremos repercutindo aqui durante o jogo. Já vão ingressar em quadra as duas equipes. Já estão preparadas por ali para ingressar em quadra as duas equipes. Momento em que aparece a equipe visitante, a equipe do Cerrito, com seu uniforme amarelo, camisa amarela com detalhes azul, calção amarelo e meia amarela. Está ingressando em quadra neste momento a equipe do Cerrito Futsal. Na sequência, a equipe de Arroio Grande vai ingressar a quadra. Já vem aí a equipe de Arroio Grande em quadra. Achei que Arroio Grande já entraria agora junto ali, portanto, estamos aguardando as equipes entrarem em quadra. Cerrito já está em quadra nesse momento. O pessoal vai ali chamar agora a equipe de Arroio Grande, que vai ingressar aqui pelo lado inverso, né? Agora sim, aparece Arroio Grande, está ingressando em quadra. Os atletas com a criançada ali. Arroio Grande com seu uniforme azul marinho, com detalhes em branco. Está ingressando em quadra neste exato momento a Associação Arroio Grande de Futsal. Ambas as equipes já em quadra. Já a bola vai rolar. É a última partida do primeiro turno desta primeira fase, na fase de grupos do Campeonato Gaúcho da Série Prata. Olha, amigos, tem uma boa oportunidade de qualquer uma das equipes assumir a liderança, portanto, do campeonato do campeonato estadual, do grupo aí no campeonato estadual, né? O bicho vai pegar já para a Associação Arroio Grande Futsal e Cerrito Futsal. Equipes se cumprimentando, logo na sequência aí, pessoal, depois que as equipes se cumprimentarem, vamos ao trabalho de reportagem, tá bem? Fica a cargo de vocês aí, se quiserem ouvir treinador, fiquem à vontade aí, tá bem, pessoal? Fiquem à vontade, portanto, com o trabalho de reportagem na quadra do Ginásio de Esportes de Ita. Equipes se cumprimentam neste momento, aqui no Getão, onde já já vai começar a partida pelo Campeonato Estadual da Série Prata. E nós estaremos contando todas as emoções para vocês que estão ligados com a gente.
4: Otávio, mandar um abraço aí pro nosso patrocinador, né, o Natan, tá nos assistindo, da Casa da Estampa, que proporciona um belíssimo troféu pra gente dar o craque do jogo, né? Um abraço pra ele, tá na final do torneio de pádel e tá nos acompanhando aí no YouTube antes da final. Um abraço pro Vinícius Valente, o Pilha, tá lá em São Lourenço também torcendo por Arroio Grande. Um abraço pro Matias, nosso parceiro também, patrocinador, tá assistindo lá com a filhinha, com a esposa. Então um abraço para eles aí, obrigado pela audiência da Difusora na Portal Sul e também no canal Prime.
2: Na beleza. Sessão, um abraço, Otávio, dá licença aí, da televisão. Mandar um abraço pro Júlio lá em Santa Vitória do Palmar, também tá ligadão nas ondas da Rádio Difusora.
0: Beleza, Otávio. Reportagem é com vocês aí, pessoal.
5: Agora é um momento de concentração, logo quando a gente ia entrar com a nossa inserção, mas as duas equipes já se reuniram, a arbitragem chamou atenção para o horário, a gente vai tentar uma palavra das duas equipes concentradas, a começar o jogo.
0: Beleza, o pessoal deu aquele último grito de guerra ali, portanto, já já vai rolar a bola, as duas equipes já estão se postando em quadra, se preparando. E vai rolar a bola já já para Cerrito Futsal e Arroio Grande. Arroio Grande e Cerrito Futsal. Pessoal de Arroio Grande se prepara ali para fazer uma foto neste exato momento. Vamos aguardar aí. Professor, o bicho vai pegar já já o clima de clássico. A gente sabe que tem, porque Arroio Grande e Cerrito sempre foi muita emoção, professor.
2: Ah, com certeza, Otávio. Tá? Os jogadores se conhecem, jogam em toda a região aqui do estado do Rio Grande do Sul e até fora dela, como Iago, como Nítio, como Teteu e companhia, enfim, Glickson, com várias experiências. O bom goleiro Léo da equipe de Pedro Osório, tá, tem feito seus gols também. A capacidade de mobilidade do Iaguinho lá do Cerrito, enfim. É um jogo importante, um jogo inteligente, um jogo que vai prevalecer aquilo que eu falei anteriormente, a questão da qualidade de passe, né? A questão do psicológico, do emocional, da concentração, para que nessa quadra, que naquela característica que nós temos de acelerar o jogo, possa valorizar ainda mais a conclusão a gol. Temos sim, Otávio, a possibilidade de termos uma boa partida de futsal, no momento em que Cerrito também tira a sua fotografia, o seu retrato, como se dizia antigamente, para guardar para a posteridade. E Arroio Grande buscando firmação, buscando confiança. Os treinamentos do Thiago Conceição tem sido assim. Muita finalização, muita troca de passe, muita organização. E o pensamento tático, né? Jogadores que se conhecem há bastante tempo, como o Mítio, Mateuzinho, Glickson, mas o Lorenzo também, que tem a capacidade de poderem organizar taticamente e fundamentalmente ter capacidade de conclusão a gol, Otávio.
0: Beleza, pessoal, vamos combinar o seguinte aí, tá? O Celestino faz o ataque do Cerrito e o Thalisson o ataque de Arroio Grande. Combinado, pessoal? Beleza, beleza. Beleza. Vai rolar a bola. Prepara-se ali, portanto. Acho que vai pro sorteio ali, professor. É o sorteio, né?
2: Ao que parece, sim, Otávio.
0: Momento ali que o pessoal vai se organizar ali para quem vai sair com a bola. Qual quadra vão jogar. O pessoal tá se organizando ali, portanto. Vai começar e a bola vai rolar com a equipe do Cerrito, pelo que parece. É, vai começar com o Cerrito, o Pablo já está chegando por ali na bola. Arroio Grande, Conteco, Lorenzo, Mítio, também o Mateuzinho e o Glickson. Esse é o time de Arroio Grande. Prepara-se ali, vai dar início na partida. Autoriza o árbitro, a bola está rolando com a equipe do Cerrito Futsal. Já domina a bola a equipe do Cerrito, tentou o lançamento na frente, acabou a bola saindo pela linha de fundo. Arremesso de meta já cobrado, bola dominada pelo Glickson. Glickson chega por ali, é, já marcou o Mosquito, entregou atrás pro goleirão. Goleiro domina, entrega pro Pablo. Olha lá, vem chegando a equipe do Cerrito, caiu na quadra, Mosquito bateu pro gol, corta por ali, sobrando Lourenço. Boa bola no Glickson, Glickson dominou. Lá vem ele avançando, cortou pro meio, perdeu por ali, corta o Mosquito pela linha lateral. É lateral e é para a equipe de Arroio Grande. Mítio está por ali para fazer a cobrança. É, prepara-se o Mitch para fazer a cobrança. 0 a 0, tudo igual. Mitch já está por ali para recolocar a bola em jogo. Arroio Grande tentava o domínio de bola, tentou ligar o ataque à equipe de Cerrito, acabou não conseguindo. Prepara-se Mitch, autorizado, já rolou, rolou atrás, vem no domínio de bola, tenta por ali no meio, bateu pro gol, já tinha saído. Tá parado o jogo por ali. Agora tem lateral e o lateral é para a equipe do Cerrito. O Cássio já está por ali para fazer a cobrança. O camisa número 8 vai recolocar a bola em jogo para a equipe do Cerrito Futsal. Autorizado, bola no Mosquito, Mosquito do Cássio, lançamento na frente em direção ao Iago. Ela foi forte demais e saiu pela linha de fundo. Lançamento errado na frente, vem dominando a equipe do Cerrito. Bateu em cima do Lorenzo Cássio. A bola saiu pela linha lateral agora. Já ficaram na... No empurrão ali, no chute por baixo. O árbitro vai ali, dá uma bronca neles e manda seguir. Vai para a cobrança de lateral, o Mosquito está na bola, autorizado, bateu, ela passa por todo mundo e vai direto pela linha de fundo. Tem arremesso de meta que o goleirão Teco vai fazer a cobrança.
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0: Beleza, domina a bola, tenta por ali, lá vem Lorenzo, tentou aqui no goleiro Teco. Teco segurou por ali, entregou no Glickson, Glickson domina, vai partindo pra cima, vai avançando, o Glickson cortou pro meio, bateu, espalma, Léo, ela vai pela linha lateral. É lateral e é pra equipe de Arroio Grande fazer a cobrança. Mateuzinho já está por ali para recolocar a bola em jogo. Lá vem a equipe de Arroio Grande, entregou no Lorenzo, Lorenzo tentou, o Pablo tirou por ali pela linha lateral. É lateral e é pra equipe de Arroio Grande fazer a cobrança. Prepara-se por ali para recolocar a bola em jogo, Lorenzo. Autorizado, deixou no Mateuzinho, Mateuzinho no goleiro Teco. Teco dominou por ali, conduziu, boa bola para o Mitch. O Mitch empurrou na frente, tentava por ali, o Lorenzo perdeu para o Cássio. Lá vem o Glickson, perdeu, é o Cássio que vem com ela, perdeu também. Foi derrubado, o árbitro parou e marcou falta. É falta e é para a equipe de Cerrito aí, senhor Celestino Garcia.
5: É a primeira falta do jogo, Otávio. Cássio dominou ali pelo círculo gigante da quadra, tomou a carga por baixo do Lorenzo, o árbitro já chama os dois ali para uma conversa a pé do ouvido, tudo legal, agora faltando 18 e 9 na regressiva, Otávio.
0: Beleza, faltam 18 e 9, prepara-se o Pablo e também o Iago por ali, somente o Glickson está na barreira, autorizado, Iago correu, passou pela bola, deixou para o Pablo, Pablo partiu, bateu para o gol, Teco segura e solta, vem na roubada de bola, Rio Grande saiu pro contra-ataque, Glickson bateu.

0: Jackson. Ah, faltando 17:57 para acabar o primeiro tempo. É, no contra-ataque de Arroio Grande ele deu uma pancada. A bola foi morrer no fundo da rede, está aberto o marcador. Agora, 1 para Arroio Grande, 0 para o Cerrito Glickson. O camisa de número 10 está abrindo o marcador, Thalisson.
1: Confiança, o goleiro Teco colocou apenas um homem na barragem da cobrança da falta. O Pablo Valim chutou forte com a perna canhota, ele rebateu e na sequência Glickson puxou o contra-ataque para Arroio Grande. Trouxe para a perna direita, que não é a boa, mas soltou um tirambaço no ângulo direito da meta defendida pelo goleiro Léo. Inaugurando o marcador aqui no Gita, agora G tem 1, Cerrito tem 0, professor.
2: Gol de contra-ataque, gol de esperteza, inteligência, aquilo que eu falei anteriormente, gol de concentração, determinação. A bola acabou pegando na barreira, o Glickson, veloz que é, demorou para chegar a recomposição defensiva da equipe do Cerrito. Abre o placar 1-0, faltando agora 17:20 para acabar o jogo, Otávio.
3: Esse é o 13º gol que Arroio Grande marca na competição, o 15º que sofre a equipe do Cerrito. Com a vantagem, Arroio Grande vai assumindo a liderança com 9 pontos. Cerrito se mantém em quarto com 4 pontos, Otávio.
0: É, faltam 17:14 para acabar o primeiro tempo, 1-0, está aberto o marcador aqui no Gita. Domina o Cássio para a equipe do Cerrito, abriu do lado para o Mosquito tem o domínio, tentou puxar para o fundo, acabou perdendo por ali, acabou saindo com bola e tudo pela linha lateral. O lateral é para Arroio Grande fazer a cobrança.
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0: Beleza, tenta sair pro jogo aí a equipe, tentava sair pro jogo a equipe do Cerrito, acabou saindo pela linha lateral, é lateral e é pra equipe de Arroio Grande, que já foi cobrado. Domina o Teco vai partindo pra cima, tenta avançar por ali, tentou o passo do lado, acabou cortando pela linha lateral. Um abraço ao gerente Matheus e toda a sua equipe da STA Telecom em nossa região, grande abraço pessoal, um abraço também ao amigo Matias. Obrigado pela parceria. A bola saiu pela linha lateral. É lateral para Arroio Grande. Restam 16:48 para acabar o primeiro tempo de partida. Tá sentindo aí o Mosquito, o Celestino?
5: É, ele vem de lesão, né, Otávio? Ele vem de lesão e ali acabou falsando o pé na jogada de lateral. E só um detalhe, segue chegando o público no Gitão, Otávio.
0: Importante. É importante, o público vem chegando no Gita. Olha a bola no Mateuzinho, bateu, Léo cortou, sobrou no Pablo. É, acabou chutando para trás, a bola saiu pela linha de fundo. É escanteio e é para Arroio Grande fazer a cobrança ali, Thalisson.
1: É, mais uma jogada perigosa do AG, né? AG atento na marcação. Glickson chegou na dividida com o Pablo, ele colocou para escanteio que o Mateuzinho já cobrou.
0: Cobrou no Glickson, ele bateu, Léo corta por ali. Pessoal, vamos fechar o microfone aí, tá, pessoal? Porque se não ficar vazando aqui, momento em que roda o nosso comercial, tá certo? Prepara-se, Glickson, na cobrança de escanteio. Autorizado, já cobrou. Boa bola pro Mítio. Mítio bateu. É, recuperou por ali o Mosquito. O Mosquito tentou, acabou cortando o Lourenço. A bola saiu pela linha lateral. É lateral e é para o Cerrito fazer a cobrança. Ficou sentindo por ali o Mosquito mais uma vez aí, Celestino.
5: É, não sei se vai dar para ele, né, Otávio, porque já é o segundo lance que ele cai, põe a mão, a perna direita, repito, ele volta de lesão, mas segue tentando, mas aí, aparentemente, ele sente a perna direita e agora nesse lance acabou caindo estirado. Não sei se o Marlon já olhou para o banco de reserva, vai permanecer muito tempo com o Mosquito, que aí, como nós falamos aí, repetindo mais uma vez, sem ser taxativo, mas volta de lesão e aparentemente já no primeiro lance, lá na lateral, ali na direita, acabou caindo, falseando com o pé e reclama aparentemente. Vamos ver, bola rolando.
0: Beleza, olha a bola no goleiro Léo, bateu pra fora. O goleiro Teco já recolocou a bola em jogo, a bola está com o Mitch. O Mitch tentou por cima do goleiro, Léo segura firme. Entregou no Pablo, curto e volta para o Cássio para o Iago. Iago domina, deixa pro Mosquito, o Mosquito domina por ali. Vai segurando bola, entregou pro Cássio, o Cássio tentou o passe à frente. Não tinha ninguém, Lourenço está ali para recuperar para Rui Grande. Sai pro jogo, Lourenço, entrega no Mateuzinho na outra ponta. Ele tem o domínio de bola, já devolveu bola pro Mitch. Mitch vem partindo pra cima, tentou o lançamento à frente, cortou por ali o Iago. A bola sobrou no Glickson. Gleixson, Gleixson no Mítio, Mítio domina, vai avançando a equipe de Arroio Grande, lançamento do Gleixson, matou no peito, lá vem pro chute, corta por ali o Cássio, a bola sai pela linha de fundo, deu arremesso de meta, já cobrado pelo goleiro Léo, Léo entregou curto por ali, sai pro jogo, Iago está com ela, dominou, entregou no Cássio, Cássio botou no Mosquito, Mosquito no Cássio, lançamento na frente, tentou, Arroio Grande acabou não conseguindo, Léo está com ela de novo, Léo para o Mosquito, Mosquito para o Cássio, Cássio tem o domínio de bola, abriu do lado pro Iago, Iago pro Cássio, Cássio vem no domínio de bola, lá vem a equipe de Cerrito com Pablo, Pablo vai conduzindo pro meio, voltou do lado pro Mosquito, Mosquito no Pablo, Pablo bateu, corta o Mateuzinho, pela linha lateral, é lateral e é pra equipe do Cerrito, quase, quase chega lá o Cerrito aí, Celestino.
6: Com a perna esquerda do Pablo na tabela, 1-2, quase, quase, Mateuzinho interviu, lateral vai cobrar.
0: É, cobrou em cima do Mateuzinho, voltou no Pablo, Pablo tentou o drible, corta Lorenzo pela linha lateral. É lateral e é para a equipe de Cerrito fazer a cobrança, está por ali o Cássio, é ele quem vai recolocar a bola em jogo. Já entregou, entregou no Mosquito, Mosquito do goleiro Léo, Léo dominou, bateu, corta por ali o Lorenzo, a bola sai pela linha lateral. Tá parado o jogo, é, sentiu por ali o Lorenzo, uma pancada, portanto, sentiu o Lorenzo por ali.
6: É, o Lorenzo agora sentiu, Otávio, e complementando o lance anterior, é apenas o terceiro ataque de Cerrito, e agora tenta impor um pouco mais o jogo, o Arroio Grande segue forte na marcação, lateral vai ser cobrado, Cássio Porep na bola, e antes a quadra vai ser secada, faltando, portanto, 14:46 na informação, Otávio.
0: Beleza, tem cobrança de lateral agora aqui, portanto, para a equipe do Cerrito Futsal fazer a cobrança, já cobrado, domina o Pablo por ali, tentou o drible, acabou não conseguindo, olha o Mítio, Mítio pro Gleixson, Gleixson partiu, bateu, Léo, corta pela linha lateral, é lateral e é para a equipe de Arroio Grande fazer a cobrança. É, prepara-se por ali o Mateuzinho, quem vai recolocar a bola em jogo, já cobrou para dentro da área, desviou, ela saiu pela linha de fundo. Agora tem escanteio para Arroio Grande fazer a cobrança. Prepara-se então para fazer a cobrança o Mateuzinho. Faltam 14:35, Mateuzinho está na bola. Autorizado o Mateuzinho. Cobrou para o meio da área. Chega cortando por ali o Iaguinho. Agora tem lateral mais uma vez para Arroio Grande. Prepara-se Mateuzinho. Vai recolocando a bola em jogo, a bola é dominada. Vem tentando partir para cima. Sai do gol o Léo e segura ela firme. Vai sair pro jogo agora o Léo. Léo entregou no Cássio. Cássio dominou. Empurrou. Bola no Mosquito. Mosquito do Cássio. Cássio lançou na frente. Corta o Mítio. A bola sobrou. Sobrou no Mosquito. Ela saiu pela linha lateral. Lateral já cobrado. Iaguinho recebe. Entrega pro goleiro. Léo. Léo domina. Deixa pro Iaguinho de novo. Iaguinho já empurrou do lado pro Pablo. Pablo vem conduzindo a bola pra equipe do Cerrito Futsal. Devolveu atrás pro Cássio. Cássio bateu em cima do Gleixson. Ela sai pela linha lateral. É lateral e é pra equipe do Cerrito fazer a cobrança.
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0: Lateral agora para a equipe de Arroio Grande cobrar por ali, já chegou por ali o Gleixson, quem vai recolocar a bola em jogo. Um abraço para Bruna Mendes, Odontologia. Obrigado pela parceria, domina a bola, Mateuzinho tentou na briga, a bola sobra nas mãos do goleiro Léo. Léo já entregou curto por ali, pro Mosquito, Mosquito deixou, boa bola, bola pro Cássio, Cássio dominou, tentou o passe na frente, boa bola pro Pablo, Pablo segura, vai conduzindo para o Mosquito, Mosquito domina, volta no Pablo, Pablo domina, entrega pro Cássio, Cássio lá atrás pro Pablo de novo, Pablo vai tentar sair pro jogo, é marcado pelo Gleixson, acabou perdendo, lá vem o Gleixson, roubou uma boa bola, cortou pro meio, pode bater pro gol, lá vem o Gleixson, bateu, espalma o Léo, chega o Cássio na recuperação, entrega pro Mosquito, Mosquito do Pablo, tentou devolver, não conseguiu, sobrou no Iago, Iago no Pablo, bateu, corta o Teco por ali, a bola sai pela linha de fundo, tem isso. Canteio para o Cerrito agora, Celestino.
6: Defesaça do goleiro Teco, foi tocando o passe Cerrito, da perna esquerda, o Pablo bateu no canto, Teco defendeu, Cássio na bola, escanteio.
0: Escanteio que o Cássio vem na cobrança, já cobrou, recuperação de Arroio Grande, Mitchell sai para o contra-ataque, abriu do lado no Mateuzinho, foi forte demais, ela saiu pela linha lateral.
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0: 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Léo tentou empurrar para frente, entregou errado, o Glickson bateu, Léo defendeu, soltou, lá vem na briga, pega o Léo na insistência, o goleiro do Cerrito conseguiu segurar ela firme por ali, Thalisson.
1: É, mais uma do Glickson, né, vacilou o goleiro Léo na tentativa de passe, o Glickson retomou a bola, finalizou forte com a perna esquerda, mas se recuperou no lance, fez belíssima defesa, agora tinha lateral, Arroio Grande na quadra defensiva já cobrada pelo Glickson.
2: E colocou o Maiandro em campo, Otávio, para tentar ter uma referência na frente de tirar do lugar a defesa do Cerrito. Até aqui só foi três boas defesas do goleiro Léo da equipe do Cerrito em função dessa manobra que fez o treinador Thiago na equipe de Arroio Grande.
0: Beleza, um abraço aí ao amigo Melão e toda a equipe Guincho do Melão. É, já foi cobrado, mudou aí, portanto, mudou o Cerrito. Quem veio à quadra aí, portanto, Celestino?
6: Entrou Pato, camisa número 11, no lugar do Mosquito. Não deu pra ele realmente. Primeira substituição do lado desse Cerrito, Otávio.
0: Também entrou o número 7 aí, né? É a segunda, são duas.
6: Exato, complementando agora, entrou o Bode, então, no lugar do Iaguinho Ribeiro. Então, camisa 7 pro Bode. São duas substituições, ambas do lado do Cerrito.
0: Entrou o Bode e o Pato, então, né? Beleza, acabou chutando forte, agora a bola acabou saindo pela linha de fundo. Teco vai recolocando a bola em jogo lá na frente pro Maiander. Maiander bateu pra fora! É, teve a oportunidade por ali. O que que deu a arbitragem? Deu escanteio? O que que houve ali? Desviou no meio do caminho?
1: Me parece que desviou, mas eu não entendi a marcação dele, né? O Pato, que há poucos instantes entrou aí na equipe do Cerrito, ficou sentindo o maxilar, né? Mas é isso mesmo. Ele só pediu a parada do jogo ali para recuperação do Pato. E o Glickson estava se preparando lá para fazer a cobrança do escanteio.
3: Aquele lance do Maiander não foi assinalado a falta antes?
2: Não foi.
3: Não, foi sim, porque tá lá, ó, duas na mesa lá, ó.
2: Mas aquela não é a falta anterior? Aqui, que tu teve aqui no...
3: Não, não. Anterior lá, quando ele tinha... É que demoraram o pessoal da mesa ali. É um amigo do Otávio também aqui, me alertou mais cedo sobre isso.
0: Ai, ai, ai. Vamos recolocar a bola em jogo. Lançamento na frente, tentou o Bode, já havia saído pela linha lateral. É lateral e é para Arroio Grande. Mítio já está por ali para fazer a cobrança.
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0: Um abraço ao amigo Toninho, lá de Autocar Veículos. Sai pro jogo agora, o Pato dominou, entregou ali para o Cássio, Cássio domina, deixa na frente pro Pablo tentou, perdeu, tentava o Maiander na briga, colocou bonito pro Mateuzinho lá na frente pro Mítio bateu em cima do Pato, a bola vai pela linha de fundo, agora tem escanteio para Rio Grande, restam 11:40 para acabar. Restam 11.
1: O pessoal tá meio perdido lá, 7-1 lá.
0: É, perderam, né? O seu Amando Pinto lá acabou errando. Olha o chute pro gol!

0: O camisa de número 10, o capitão de Arroio Grande, está ampliando o marcador aqui no Ginásio de Esportes Gita. Já restavam menos de 11:40, mas com problema lá no cronômetro, nós todos ficamos analisando o cronômetro e acabamos vendo depois a pancada do Glickson para o fundo da rede. Agora, 2 para Arroio Grande, 0 para a equipe do Cerrito. Glickson, o camisa de número 10, é o nome do gol, Thalisson.
1: É, mais uma jogada ensaiada, né, Otávio? Mais uma jogada treinada da AG, jogada de escanteio. O Glickson chega para fazer a finalização com a perna esquerda, com êxito. Finalizou forte no canto esquerdo da meta defendida pelo goleiro Léo de Cerrito. Ele até tentou, mas não conseguiu intervir. O tirambaço do camisa 10 do AG, ampliando no marcador. Rio Grande tem 2, Cerrito tem 0, professor.
2: Jogada trabalhada, treinada, jogadores que se conhecem de longa data. Houve uma cortina para interceptar a marcação e o Glickson finalizou com muita facilidade, diria eu. A equipe do Cerrito, que até então vem se mantendo bem na questão da marcação, acabou não entendendo essa jogada. 2-1 para Arroio Grande, Richard Cunha.
3: É o 14º gol que marca Arroio Grande na competição. O 16º que sofre Cerrito. Arroio Grande vai liderando a chave B com 9 pontos.
0: É, agora fica uma discussão lá. O árbitro manda o pessoal sair.
3: É porque estão se complicando em anotar ali, né, Otávio?
0: É.
3: No momento do gol, para o pessoal ter noção, estava 7-1 em faltas.
0: É verdade.
3: Quando, na verdade, Arroio Grande cometeu 2 e Cerrito não cometeu nenhuma. Mas sim, aí estava marcada uma falta para Cerrito, que eu particularmente não lembro. Aí agora eles arrumaram, tá? 2 faltas cometidas para Arroio Grande e nenhuma pelo Cerrito. É por isso que gerou esse debate aí entre os jogadores de Arroio Grande e de Cerrito, comissão técnica e também com a arbitragem.
1: É por causa da bola, viu? Cerrito queria recomeçar o jogo com uma bola, me parece que é a delegação de Cerrito que trouxe, e Arroio Grande se inconformou por esse motivo, né? A princípio era esse princípio aí da discussão.
3: Acontece isso no horário aqui, né? Quando o Samuel não traz a bola, não joga com a do Gita, né?
1: Tem uma que ele comprou, né? Tá até hoje guardada no Gita aí.
0: Olha,
1: que...
0: eu vou te contar. É. Inclusive, restam 11:40 ainda. O tempo não tá andando também, viu? Só pra vocês ficarem sabendo.
2: Será que acionou lá na mesa um cronômetro reserva?
0: Ó, olha o cronômetro.
2: É, pode ter acionado na mesa lá, Otávio.
0: Ah, pode. Talvez. Agora rodou um segundo. 3. É, rodou mais agora, professor. Saiu pela linha lateral. Tem lateral pra equipe do Cerrito. Domina a bola por ali, o Pablo botou no Cássio, Cássio domina, vem conduzindo bola para a equipe do Cerrito, tentou o chute em cima do Mateuzinho, ela saiu pela linha lateral, o lateral é para a equipe do Cerrito fazer a cobrança. Prepara-se por ali para recolocar a bola em jogo, Pablo, autorizado, bateu, acabou desviando e o Teco botou pela linha de fundo, tem escanteio para a equipe de Cerrito, autorizado Pablo já bateu para dentro da área, olha o pancada do Pato, saiu pela linha de fundo. É, amigos, o bicho está pegando, agora tem lateral para Arroio Grande, já está por ali o Mateuzinho para fazer a cobrança, recoloca a bola em jogo no Teco, o Teco é pressionado, acabou colocando pela linha lateral. É lateral e é para a equipe do Cerrito fazer a cobrança. Pablo já cobrou no Mateuzinho, tentava sair, chegou com tudo, pode, e acabou colocando pela linha lateral. É lateral e é para Arroio Grande fazer a cobrança, já está por ali o Mateuzinho.
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0: Supermercado Bom Preço, um abraço ao amigo Gilson e toda a equipe. É, quando eu paro aqui, Celestino, nós estamos no comercial, tá bem, meu amigo? Mitchell já cobrou no Mayander domina, botou do lado pro Glickson, bateu no poste, quase chega lá. Esta passou perto. É, quase chega lá, Arroio Grande, Thalisson.
1: É, mais uma finalização do camisa 10, capitão da AG, né, Glickson, de novo com a perna direita, soltou outro tirambaço, né, ela pegou no poste direito da meta defendida pelo goleiro Léo, restando 10:41 para terminar a primeira etapa. Arroio Grande vai vencendo pelo placar de 2-0.
0: Mateuzinho, lançamento na frente, Cássio recuperou, tentou passe, roubada de bola do Mítio, perdeu por ali, quem está com ela agora é o Iaguinho, Iaguinho conduziu, boa bola, bola dominada pelo Pato, Pato para o Cássio, Cássio pro Iago de novo, Iago domina, lá vem ele, cortando pro meio, entrega pro Pato, Pato dominou, tentou passe à frente, recuperação do Mítio, Mítio domina, deixa no meio, pro Glickson, Glickson na trombada, tentou, acabou caindo, tá parado. Tem falta e é falta para Rio Grande aí, senhor Thalisson Costa.
1: Falta bem assinalada pela arbitragem, o Glickson tentava avançar na jogada, acabou sendo segurado pelo camisa de número 7, o bode do Cerrito. Restando 10 e 9, agora a arbitragem autoriza ali para que façam a secagem da quadra. Pro Lourenço fazer a cobrança da falta, professor.
2: É, ó, me deu uma caidinha um pouco em termos táticos o jogo, né? O Rio Grande fez o 2-0, busca o 3-0. É, algumas chegadas importantes, finalizações quase sempre com o Glickson, pela preparação do passe, enfim, chega até a sua conclusão. E o Cerrito tentando ajustar a marcação para não vazar novamente e sair em velocidade no contra-ataque. Mas até aqui o goleiro Teco da equipe de Rio Grande não fez nenhuma grande defesa, Otávio.
0: Beleza, restam 10 minutos, lá vem o Mateuzinho, chega cortando com tudo o bode, a bola sai pela linha lateral. É lateral e é para Rio Grande fazer a cobrança, já está por ali o Mateuzinho. Vai ser autorizado pela arbitragem por ali. Prepara-se, Mateuzinho, já cobrou. Entregou curto no Lourenço.
2: Reversão,
0: né? Mandou reverter por ali o árbitro. Quem vai bater agora é o Iaguinho para a equipe do Cerrito. O Mosquito está de volta à quadra. Já domina. Entrega para o goleiro Léo. Léo dominou. Botou pro Pato. Pato tentava o domínio. Entregou boa bola na frente. Agora o Mosquito chegou cortando a equipe de Arroio Grande. Agora tem lateral que o... Já cobrou por ali, portanto, o Mosquito. Entregou no Léo. Léo no Mosquito. Mosquito no Iaguinho. Iaguinho partiu pro fundo. Bateu. Teco defendeu. Sobrou no Lourenço. Lourenço pro Glickson. Glickson saiu no contra-ataque. Lá vem a equipe de Arroio Grande. Bom passe. Bateu pro gol. Ela vai pela linha de fundo. Acabou botando pra fora o Mayander por ali, Thalisson.
1: É, depois de mais uma boa defesa do Teco, né? Ligou mais uma vez o contra-ataque rápido do Arroio Grande. Dessa vez foi o Mayander que chegou finalizando com a perna direita. Ela passou à direita da meta defendida pelo goleiro Léo. Lá vem Cerrito.
0: Lá vem Cerrito com o Iaguinho. Conseguiu passar, corta o Mateuzinho pela linha de fundo. Agora tem escanteio. Iaguinho vai ser autorizado, vai na cobrança por ali. Já cobrou lá atrás pro Pato. Pato tem o domínio de bola, bateu pro gol. Teco segura ela em dois momentos. Vai sair pro jogo. Já entregou no Mayander. Mayander acabou perdendo pro Mosquito. Ele bateu direto pela linha de fundo. Tem arremesso de meta agora que vem o Teco na cobrança. Autorizado o Teco. Lançamento na frente. Chegou o Mosquito na recuperação. Deu passo no meio, recuperou o Mateuzinho, já perdeu. Pato deixa pro goleiro Léo. Léo vai recolocar a bola em jogo. Entregou curto para o Mosquito. Mosquito, boa bola, bola no Iaguinho. Iaguinho tentou passe à frente, acabou errando por ali, mas sobrou pro Mosquito. Mosquito sai pro jogo pela equipe do Cerrito. Já deu passe do lado, boa bola por ali. Vem dominando o Pato, Pato pro Mosquito. Mosquito domina, acabou caindo em quadra, tá parado o jogo. Tem falta e é falta pra equipe do Cerrito fazer a cobrança por ali.
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0: Restam 8h39 para acabar o primeiro tempo de partida. Mandar um abraço a Milene, a psicóloga Milene Almeida. Um grande abraço, obrigado pela parceria. Mayander entregou para o Glickson. Glickson, lançamento na frente, ela saiu pela linha de fundo. Tem arremesso de meta que o Léo vai fazer a cobrança. Vai recolocar a bola em jogo agora a equipe do Cerrito. Já recolocou a bola, está com o Pablo. Pablo domina por ali, entregou, boa bola para o Mosquito. Mosquito para o Pablo, tentou, não conseguiu. Recuperação, tentava passar o Mateuzinho. Iaguinho cortou pela linha lateral. É lateral e é para a equipe de Arroio Grande fazer a cobrança. Já está por ali o Lourenço, que vai recolocar a bola em jogo. Autorizado Lourenço, já colocou ali no Nicolas. Nicolas tentou passe à frente, corta o bode pela linha lateral. É lateral, Lourenço na cobrança. Já cobrou com Teco, Teco domina por ali, lançamento na frente. Matou no peito o Nicolas. Chega recuperando o Mosquito. Mosquito entrega no goleiro Léo. Léo já empurrou ali pro Iaguinho. Iaguinho, boa bola no Mosquito. Acertaram o Mosquito, agora tá parado o jogo. Resta 7h59, tá parado por ali. Contigo, Celestino.
5: Cartão amarelo, inclusive, no lance, chegou um pouco mais forte, já não é o primeiro lance que os dois se estranham. E agora, então, portanto, assinalando a quarta falta, Otávio. Mosquito que acabou caindo, então, lance um pouco mais forte, reforçando o primeiro amarelo para o jogo, para o camisa 24, Lorenzo.
0: Beleza. Uma falta forte ali, hein, professor?
2: É, uma falta de... O Celestino já cantou uma pedra, já tinha acontecido outras disputas de bola, né? E acabou entrando mais forte o Lorenzo, merecido o cartão amarelo que é aplicado pela arbitragem.
0: A bola agora saiu pela linha lateral. É lateral e é para a equipe de Arroio Grande. Está por ali o Lourenço para fazer a cobrança. A bola está com o goleiro Teco, ele arriscou para o gol. A bola saiu pela linha de fundo. Tem arremesso de meta para o goleiro Léo fazer a cobrança para a equipe de Cerrito. Já cobrou curto por ali. Sai para o jogo, tentou aqui na frente. A bola sobra para o goleiro Teco.
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0: 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Domina a bola, tentava sair por ali. Lá vem tentando o Mitchell, acabou perdendo o Mosquito, vem na briga pela bola. A bola já sobrou lá na defensiva para a equipe de Cerrito. Sai pro jogo, Iaguinho. Iaguinho tem o domínio de bola, tá parado o jogo. Tá parado o jogo. Sentiu o goleiro Léo lá, ele acabou escorregando lá. E acabou sentindo, tá parado o jogo por ali. Acabou escorregando o Léo lá, é isso, né, Celestino?
5: Acabou. É, escorregou, foi repor a bola rapidinho, né? Acabou escorregando e a quadra ali alegou que tá molhada. O pessoal já tá fazendo a secagem, faltando 7:13, Otávio.
0: Segue o jogo, lá vem o Mosquito dominando a bola, entregou ali para o Iaguinho, Iaguinho dominou, deixou no meio, deixou para o Pablo, Pablo vem conduzindo por ali, olha, bola no meio, dentro da área, sai do gol, goleiro Teco segura ela firme, vai sair para o jogo o goleiro da equipe de Arroio Grande, lançamento no Nicolas, tentou o domínio de bola, acabou recuperando o Pablo, a bola está nas mãos do goleiro Léo, Léo segura a bola, sai para o jogo curto por ali, vem para cima a equipe de Cerrito agora com Pablo Valim lançou na ponta, ela sai pela linha lateral. É lateral e é para a equipe de Arroio Grande fazer a cobrança. 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Vem para a cobrança de lateral, já cobrado Mitchell, Mitchell entregou bola pro Teco. Teco domina por ali, vai lançar lá na frente, lançou, corta por ali a defensiva da equipe do Cerrito. Mitchell abriu boa bola pro Maiander, Maiander bateu em cima do Mosquito. Mosquito já recuperou, acabou perdendo pro Maiander, vem na disputa de bola, bateu pro gol, ela vai direto para fora. É arremesso de meta que o Léo vai fazer a cobrança por ali. Tem pedido de tempo, vamos conferir, portanto, pedido foi lá para a equipe do Cerrito, é isso?
1: Isso mesmo, Otávio, vamos acompanhar aqui a fala do Thiago.
0: Beleza.
6: Ah, vem. Gente, aqui ó, estamos ganhando toda a segunda bola. A gente está ganhando bem a bola, a gente só não pode aqui ó, quando a gente atrair eles aqui, dá contra-ataque. Não deu para jogar aqui, a gente joga lá e a gente marca, tá 2-0 para nós.
7: Tá. O que eu vejo é que a gente, às vezes, tá descansando na hora de dar uma pressionada nos caras. A gente tem que ser mais agressivo lá.
6: Tá roubando a bola, não precisa ter medo.
8: Trocando, principalmente a hora que ele fez de costa.
6: Aqui, ó, tem 6 minutos. A gente tá com 4 faltas, mas dá pra gente subir.
0: Só que é organizado.
8: Ei, tenta vir buscar no meio, porque não estamos buscando, estamos empurrando pra lá.
0: Beleza, valeu, Thalisson. Valeu, Thalisson. Obrigado aí, valeu pela parceria aí. Com o Banco de Arroio Grande conversando, restando 6:19, portanto. É, restam 6:19, portanto. Este é o futebol aqui na Difusora, você ligado com a gente, muito obrigado pelo carinho da tua audiência. Lá vem o Iaguinho dominando bola para a equipe de Cerrito. A bola já está com o Mosquito, Mosquito para o Iaguinho, Iaguinho dominou, tentou sair para o jogo, tem lateral.
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0: Um abraço para toda a equipe lá de Requinte Imóveis, um grande abraço. Tem lateral agora para a equipe do Cerrito e Nilier já está em quadra, é isso, Celestino?
5: Exatamente. Nilier, camisa 88, entrou no lugar do bode, agora é o Mosquito, Iaguinho, Pablo e Nilier, é o quarteto.
0: Valeu! Domina a bola a equipe do Cerrito com Pablo. Tentava por ali, desviou o Mitchell. A bola acabou saindo pela linha de fundo. Léo vai fazer a cobrança. Recoloca a bola em jogo. Mosquito dominou, entregou para o Nilier. Nilier abriu do lado para o Pablo. Pablo domina. Deixa pro Mosquito. Mosquito conduz até o Pablo. Pablo vai dominando a bola. Empurra ali para o Nilier. Nilier deu o passe, acabou resbalando. Pablo caiu na quadra. Tem lateral agora. Tá parado o jogo, portanto, acabou resbalando por ali o Pablo, né? Vai ser seca a quadra agora. É, infelizmente acabou resbalando ali, restam 5:24 para acabar o primeiro tempo, 2 para Arroio Grande, 0 para a equipe do Cerrito Futsal. Prepara-se, portanto, para fazer a cobrança. Já foi cobrado, lançou na frente, lá vem dominando. Olha ali, boa bola para o Nilier, bateu para o gol, ela vai direto pela linha de fundo. Agora tem arremesso de meta que prepara-se para a cobrança. Rui Grande, já cobrado no Glickson. Glickson para, perdeu para o Mosquito. Mosquito tenta ligar o ataque, agora acabou não conseguindo. Glickson vem de novo, tentou o drible, vai para cima do Nilier, conseguiu passar, abriu espaço, bateu para o gol, bateu e prensado em cima da defensiva. Pablo está com ela, lá vem ele, puxou para o fundo, vai bater para dentro da área, saiu pela linha de fundo. Tem arremesso de meta agora que o goleiro Teco vai fazer a cobrança para a equipe de Arroio Grande.
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0: Um abraço ao amigo Felipe, toda a sua equipe e toda a sua família lá da Estância As Crianças. Domina a bola, olha o Glickson, bateu pro gol! Gol! Glickson! O camisa de número 10 é o terceiro dele na partida. Hat-trick é o que eles dizem hoje. É, que golaço, amigos! A bola sobra no pé dele na frente do gol. Glickson carimba! É, 1, 2, 3 para Arroio Grande, 0 para o Cerrito Futsal. Glickson, o camisa de número 10. Glick Show, é o nome do gol aí, Thalisson!
1: É, mais um dele, Otávio, vacilou de novo a defensiva da equipe do Cerrito, mais uma vez o capitão e camisa de número 10 da AG, o Glickson, dominou com a perna esquerda, soltou um tirambaço de novo no alto, mais uma vez vencendo o bom goleiro Léo, anotando o terceiro da AG no marcador e o terceiro dele na partida, restando 13:50 para terminar a primeira etapa. Glickson, 3 vezes, professor.
2: Erro do sistema defensivo do Cerrito, aquilo que o Thiago falou juntamente com o Glickson, vamos fazer uma pressãozinha maior. Fizeram a pressão, marcou em cima, houve erro de sair de bola, erro de passe e a bola sobrou no pé de quem? Pede o Glickson que faz o terceiro gol, Arroio Grande 3-0 até aqui, Otávio.
3: Esse é o 15º gol que Arroio Grande marca na competição, o 17º que sofre a equipe de Cerrito. Arroio Grande é líder da chave B com 9 pontos e o Cerrito segue em quarto lugar com 4 pontos.
0: E olha, eu falava aqui no início que tinha um rapaz que estava disparado aí na artilharia. Olha, o Glickson tá subindo, hein? Tá subindo. Se eu não me engano, esse é o 6º gol dele no campeonato. Prepara-se Glickson para fazer a cobrança. Descanteio para Rui Grande. Entregou no Mateuzinho, chutou em cima do Nilier. Ela sai pela linha lateral. É lateral, Mateuzinho de novo na cobrança. Autorizado, cobrou no Lorenzo. Lorenzo domina, entrega para o Mitchell. Mitchell domina, deixa para o goleiro Teco. Teco vai partindo para cima, vai avançando. Volta no Lorenzo. Lorenzo no Mitchell. Mitchell tentou passe à frente, não conseguiu. Recuperação, Nilier bateu. Defendeu o goleiro Teco por ali, saiu pro jogo, lançou lá na frente, lançou no Glickson, Glickson segurou, abriu no Mateuzinho, bateu, segura o goleiro Léo, já saiu pro jogo no Pablo Valim, lá vem ele partindo pra cima, tenta avançar, entregou, boa bola, vem chegando ali o Pato, bateu, segura o Teco. Teco vai sair jogando, sai curto no Lorenzo, Lorenzo domina, entregou no Mitchell, Mitchell no meio pro Lorenzo, Lorenzo tenta na briga, perde pro Cássio, Cássio sai no ataque, abriu no Pato, deixou a bola sair pela linha lateral, é lateral e é pra equipe de Arroio Grande fazer a cobrança por ali, prepara-se, portanto... Arroio Grande para fazer a cobrança do lateral, já foi cobrado no Glickson, tentou o passe, foi empurrando, o árbitro mandou seguir, Pato está com ela, abriu no Cássio, Cássio dominou, bateu para fora.
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0: Beleza, um grande abraço ao Lucas E ao Jorge lá de Felipe Wacha, Rio Grande. Agora tem pedido de tempo por aí.
1: Isso, Thiago parou o jogo. Vamos tentar ouvir aqui.
9: Tá. Outra coisa, faz melhor chance de ataque, mas tendo contra-ataque. Eles não voltam, velho.
10: Eles não vão me marcar, então, mas assim, bater o contra-ataque vai entrar.
11: Se a gente estiver postadinho, nós vamos roubar mais bola.
12: Cada vez que a bola entra lá e a gente corre pelo meio, o cara entra sozinho. Corre pelo meio da quadra, não por fora.
13: Pronto, essa nossa subida. Nós não podemos subir lá e não subir todo mundo, senão nós podemos nosso time fisicamente.
12: O problema é que, muitas vezes...
1: Aí acho que deu para pegar um pouco da orientação aí, Otávio.
0: Beleza, professor Carlos Alberto Paulista, o que dá para analisar dessa orientação, professor?
2: Resumidamente, calma, paciência, posicionamento defensivo para sair na boa no contra-ataque. Serrito vai ter que buscar o resultado, então, obviamente, vai abrir quadra para a Raul Grande contra-atacar. Um bom jogador que nós temos na linha de passe, como o próprio Mitch, mais o Lorenzo, o Grix, enfim, tem a capacidade sim de no contra-ataque matar o jogo, Otávio.
0: Restam 2:35 para acabar o primeiro tempo de partida. 3 para Rio Grande, 0 para a equipe do Cerrito. Virou o Glickson, pode bater para o gol, corta pela linha lateral. O Nilier é lateral e é para Rio Grande fazer a cobrança. Mateuzinho já está na bola, vai ser autorizado por ali. Mateuzinho já fez a cobrança, entregou no Glickson, Glickson no Mítio, Mítio domina, deixa para o Teco. Teco dominou por ali, lançamento na frente, entregou no Glickson de cabeça, a bola sai pela linha de fundo. Agora tem arremesso de meta que o Léo vai fazer a cobrança. Já cobrou curto por ali no Iaguinho, Iaguinho tem o domínio de bola, vai conduzindo. Conduziu boa bola para o Cássio, Cássio para o Pablo. Pablo fez o lançamento na frente, cortou de cabeça o Mateuzinho. Ela vai direto pela linha de fundo. É escanteio para a equipe do Cerrito Futsal fazer a cobrança. Prepara-se para recolocar a bola em jogo, Nilier, para a equipe do Cerrito. Vai ser autorizado por ali, Nilier. Restam 2:01. Já cobrou no Iago, chutou prensado. Boa bola do Richter para o Mítio. Mítio tentou passe do lado, a bola sobrou no Glickson, bateu pro gol! Gol! Glickson, o camisa de número 10! Está ampliando o marcador. Agora, 1, 2, 3, 4 para Rio Grande. 4 para o Glickson. É 4-0, amigos. A Rio Grande está na frente do placar. Virou goleada, amigos. O camisa de número 10, Glickson, marca o quarto dele. Agora, 4 para Rio Grande. 0 para o Cerrito. Restam 1:30 para acabar o primeiro tempo. Glickson é o nome do gol, Thalisson.
1: É, mais uma jogada de contra-ataque rápido da G. Vai no lance, Otávio.
0: Olha o Glickson, chegou lá de novo, bateu pro gol! Gol! De Arroio Grande! Glickson, Glickson, o camisa de número 10, está marcando o quinto dele. O quinto de Arroio Grande, o camisa de número 10, o capitão, o dono da bola, o dono do primeiro tempo, Glickson, é o nome do quinto gol de Arroio Grande. 5 para Arroio Grande, 0 para o Cerrito. Glickson é o nome do gol aí, Thalisson.
1: Otávio, podemos descrever praticamente os dois lances em um só. Dois contra-ataques rápidos da Associação Arroio Grande Futsal. No primeiro gol, melhor dizendo, no quarto gol do Glickson e da G, ele finalizou com a perna direita. E no quinto, ele finalizou com a perna esquerda, contra-ataque rápido da Associação Arroio Grande Futsal. O finalizador, o pivô, o goleador Glickson, camisa de número 10. Anotou mais dois,
0: professor.
1: Lá vem ele de
0: novo, lá vem o Glickson, cortou para o meio, foi derrubado, o árbitro parou e marcou. É falta para Arroio Grande. Restam 36 segundos para acabar o primeiro tempo, é falta para Arroio Grande. É, amigos. Derrubaram o Glickson, porque se não derrubam ele, vem ao sexto gol de Arroio Grande, professor.
2: Dois gols parecidos, de posicionamento, de paciência, de colocação em quadra defensiva, porque o Serrito tem que

0: Vai bater pro gol, bateu, corta dali a defensiva da equipe do Cerrito.
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0: Beleza, um abraço ao Natan, a Marta e também a Camila, lá da Casa da Estampa. Vem dominando o bola, o Teco entregou no Mateuzinho, Mateuzinho já abriu no Mítio lançou no Teteu, o Teteu dominou, entregou no meio, Mateuzinho bateu pro gol, corta o Pablo Valinda ali. A bola sobrou no Nilier, Nilier vem para o contra-ataque, foi derrubado, o árbitro parou e marcou falta. É falta para a equipe de Cerrito. Falta, portanto, em cima do Nilier. Restam 4 segundos por aí. É, restam 4 segundos por ali. E tem falta marcada. Prepara-se o Pablo Valim. Vai tentar descontar nestes segundos finais por ali o Pablo Valim. É uma falta importante para a equipe do Cerrito. É ele contra o goleiro Teco. Pablo Valim também tem faro de gol. Autorizado. Prepara-se Pablo Valim. Partiu para a cobrança, bateu, bateu curto. Teco bateu para o gol, ela vai para fora. Para fora, acabou indo por ali. Quase, quase marca Arroio Grande. Quase marca o sexto da partida. Prepara-se ali para fazer a cobrança. O goleirão está encerrado o primeiro tempo de partida. É, depois aí quando voltarmos do intervalo tem reportagem, antes disso Richard Cunha.
2: Intervalo no ar, às 19h52, Arroio Grande 5, 5 gols do Glickson, 0 para o Cerrito, Arroio Grande líder da chave B com 9 pontos. Vamos ao intervalo, o recado importante dos parceiros e patrocinadores, para quem está no rádio, na Difusora e na Portal, e também para quem está no YouTube. No YouTube da Difusora e da Prime, nós já voltamos. Arroio Grande 5, 0 para o Cerrito.

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1: 8 horas.

0: Retornamos no intervalo aqui na Difusora. E nós vamos de imediato passar para o professor Carlos Alberto Paulista. Paulista, podemos dizer que o resultado é justo, né? Arroio Grande teve mais volume, o Glickson acabou sendo destaque pelos 5 gols, mas defensivamente também Arroio Grande conseguiu conter algumas jogadas, principalmente no Pablo Valim, que a gente sabe que é o principal nome ofensivo da equipe visitante. Paulista, 5-0, resume para nós esses primeiros 20 minutos.
1: É, Richard, eu vim da Difusora, pessoal que nos acompanha lá no Cerrito, Pedro Osório, enfim, um grande abraço, pessoal lá da cidade vizinha. É, o quinteto inicial ali com o Léo, bom goleiro Léo do Cerrito, né, juntamente com o Mosquito, mais o Cássio e o Iaguinho e o Pablo, né? É, até se entenderem na jogada, na organização tática dessa quadra, nossa quadra aí, não teve assim, um grande volume de jogo para o Cerrito. De outra parte, a equipe de Arroio Grande sustentou bem com o seu quinteto inicial, com o Teco, Mitchell, Glickson, Lorenzo e Mateuzinho, né, na qualidade de passe, na qualidade de colocação, algumas jogadas ensaiadas, né, que resultaram nesses 5 gols, né, fruto, se nós pegamos a planilha de conclusões a gol, o goleiro Léo trabalhou algumas vezes importantes, algumas boas defesas, né, ao todo foram 10, 12 finalizações do Glickson, com 5 gols dessas finalizações, ou seja, um jogador bastante acionado, primeiro porque a equipe sabe do entrosamento que tem com ele, e segundo pessoal com a qualidade individual, né, que tem o Glickson. E também, claro, fruto daquela questão da necessidade do Cerrito ter que buscar o resultado, acaba vindo de forma até certo ponto afoita ao ataque, e acaba oferecendo quadra para a velocidade do Glickson, do próprio Maiander que entrou, do próprio Chica que entrou, enfim, há uma necessidade grande de pelo menos tentar diminuir o placar da equipe de Cerrito, né? Fruto desse primeiro tempo, do grande volume, essa é a palavra que o Richard usou, do grande volume de jogo que a equipe de Arroio Grande conseguiu imprimir ao longo desse primeiro tempo, com alguns erros de posicionamento, é verdade. Mas o goleiro Cássio, o goleiro Teco da equipe de Arroio Grande, não sofreu grandes pressões aqui no seu sistema defensivo. Uma ou outra chegada da equipe de Cerrito, sempre com a chegada do seu ótimo jogador, seu excelente jogador Pablo, mas que hoje não consegue articular-se melhor, né? Nem com o Iaguinho, nem com o Cássio, nem com os outros jogadores que entraram. O Bode e o Pato entraram, tentaram organizar melhor o sistema defensivo, né? Não conseguiram, em função da velocidade imprimida aí pela equipe de Arroio Grande. Enfim, vamos ter um segundo tempo onde o Cerrito vai ter que sair pro jogo, Otávio, e o Vista da Difusora. E Arroio Grande vai ter quadra, se tiver paciência e passe, para tentar chegar aí, Otávio, primeiramente ao seu sexto gol.
0: Beleza, valeu, professor Carlos Alberto Paulista. Assim nós encerramos o nosso intervalo com recados parceiros e patrocinadores da Difusora, da Portal e do Prime. E devolvemos o comando da transmissão para a jornada esportiva para os 20 minutos finais. Já tem então 5 para Arroio Grande, 0 para o Cerrito, no comando do narrador Otávio Falcão.
2: Beleza, vai rolar na bola. Este segundo tempo começa com a equipe de Arroio Grande. Lourenço já está por ali para dar o pontapé inicial. Vale destacar, né, senhor Celestino Garcia, não sei se está me ouvindo por aí, não sei para onde anda o Celestino, não enxergo ele agora, que a nossa transmissão aqui, portanto, é da Rádio Difusora de Arroio Grande, somos identificados com Arroio Grande, né, então por isso que vocês vão notar que a nossa transmissão é voltada para Arroio Grande. Estamos hoje em parceria com a Prime e a Rádio Portal, né, transmitindo o confronto, assim como quando a Prime transmite, portanto, o jogo, a Prime acaba sendo a rádio e o canal aí voltado para a equipe do Cerrito Futsal. Tá certo, pessoal? Compreendo vocês também. Domina a bola por ali a equipe do Cerrito. O Teco já fez uma grande defesa neste início de segundo tempo. A bola acabou saindo pela linha lateral. É lateral e é para a equipe de Arroio Grande. Lourenço já fez a cobrança. A bola é dominada pelo Mateuzinho. Mateuzinho entregou no Teco. O Teco dominou por ali. Entregou boa bola no Mitchell. Mitchell tentou passe à frente. Passe errado. Lá veio o Pablo. Pablo bateu. Teco defendeu ela, espetacular. A bola sobrou no Iaguinho. Iaguinho bateu, prensado. A bola acabou saindo pela linha lateral. É lateral e é para o Cerrito fazer a cobrança. É, amigos, lateral. Quadra de ataque, portanto, lado esquerdo. Vem por ali o Iaguinho, que vai recolocar a bola em jogo. Prepara-se Iaguinho para fazer a cobrança de lateral. Restam 19 e 16. Prepara-se para fazer a cobrança, portanto, neste momento. O que que houve ali? Qual é a bronca por ali?
1: Pareceu o cartão amarelo pro goleiro Teco. Não sei se confirma aí, pessoal.
2: Eu não sei o que, que houve aí com o pessoal. O pessoal sumiu.
3: É que o Teco tava cobrando um toque de mão, né, do Bode na jogada que o Pablo chegou na cara do gol e ele fez a defesa e a arbitragem não assinalou. Me pareceu também toque de mão do Bode, viu? Mas a arbitragem mandou o jogo seguir, o Teco fez a defesa, a bola saiu em lateral e agora o Iaguinho aqui está preparado para fazer a cobrança do lateral. Uma conversa agora da arbitragem com o capitão Glickson e já está comentando que na próxima o Teco vai para a rua.
2: Para quem foi o cartão, pessoal?
3: Camisa de número 1 do AG, Teco.
2: Beleza, valeu, valeu, Thaleson, obrigado pela informação. Olha o chute para dentro da área, bateu pro gol! Gol! Do Cerrito! Bode na troca de passes dentro da área. O Bode estava lá na beira da trave para empurrar ela para o fundo da rede e descontar do marcador. Agora, amigos, 5 para Rio Grande, 1 para a equipe do Cerrito. Bode, o camisa de número 7, está descontando no marcador. E lá vem o Glickson, bateu para o gol! Glickson, o camisa de número 10, está ampliando no marcador. Não deixem o Glickson na frente do gol, não entreguem a bola pro Glickson na frente do gol. A noite é dele. Glickson está marcando o sexto de Arroio Grande, o sexto dele na partida. Recentemente Cerrito tinha descontado e Arroio Grande vai lá e amplia com Glickson. Conta pra mim, Celestino, gol de Cerrito. Depois o Thaleson Costa fala do gol de Arroio Grande.
4: O gol de Cerrito, jogada rápida. O Pablo tinha tido uma chance antes, não conseguiu aproveitar. Na sequência, bate e rebate, o Bode empurrou pro fundo da rede. Conseguiu descontar, mas sem tempo de mais nada. Arroio Grande voltou a ampliar.
3: É, Otávio, mais uma jogada rápida de Arroio Grande, né? Uma tentativa de saída de jogo do Cerrito com o goleiro Léo. Vacilaram novamente na troca de passes na região central da quadra. E de novo ele, né? Glickson, camisa 10 e capitão de Arroio Grande, recuperou a posse de bola. Partiu em contra-ataque rápido, finalizou sem goleiro no ângulo direito da meta de Cerrito, ampliando no marcador. Agora Arroio Grande tem 6 do Glickson, Cerrito tem 1, professor.
1: Gol. É tanta loucura que o gol de Pedro Zóio foi um gol bem trabalhado após a terceira chegada ao ataque. E o gol de Arroio Grande, um contra-ataque fulminante, que o Glickson acabou fulminando, fazendo seu sexto gol, Otávio. E nesse lance anterior agora, o atleta Bode da equipe do Cerrito acabou levando o cartão amarelo.
2: Vamos à falta, Richard. Depois tu traz a informação aí para nós. Mateuzinho na cobrança, autorizado, deixou pro Mítio, Mítio pro Mateuzinho, bateu para fora, agora é contigo, Richard.
0: O gol que Cerrito marcou foi o 17º que marcou na competição do Cerrito, o 7º que sofreu Arroio Grande. Depois, no gol do Glickson, foi o 18º que marcou a equipe de Arroio Grande e o 20º que sofreu a equipe de Cerrito. Glickson marcou o seu 9º gol na competição.
2: É. O Glickson marcou só 6 no jogo de hoje. Que loucura, hein? É a noite do Glickson. Mitchell vai na cobrança de escanteio. Autorizado, bateu no Teteu. Teteu deu o chute, acabou perdendo. Recuperação da equipe do Cerrito. Lá vem o Mosquito, foi derrubado. O árbitro parou e marcou falta. É falta e é para a equipe do Cerrito fazer a cobrança por ali. Prepara-se para fazer a cobrança. O Mosquito está na bola aí, Celestino.
4: Mosquito vinha do contra-golpe, velocidade pela minha direita, olhou para o meio, fez o corta-luz, tomou da carga por baixo, a falta marcada. Iaguinho e Cássio Porep na bola, Otávio.
2: Beleza, tá por ali o Iaguinho e também está o Cássio. Estão ali para fazer a cobrança. Da falta para a equipe do Cerrito, é uma falta importantíssima para a equipe do Cerrito fazer a cobrança. Vai ser autorizado pela arbitragem, prepara-se para a cobrança. Vem o Iaguinho por ali e também o Cássio, ambos estão na bola. Tem uma oportunidade importante, autorizado, Iago deixa pro Cássio, bateu em cima do Mítio, a bola acabou saindo, bateu lá em cima, é lateral e é pra equipe do Cerrito fazer a cobrança. Prepara-se o Mosquito por ali, restam 17:48, já cobrou, cobrou no Léo, Léo domina, entregou na outra ponta para o Mosquito, na frente, boa bola para o Bode, acabou perdendo, olha o Glitson, dominou, vai cortar para o meio, cortou, acabou perdendo, Iaguinho vem com ela, conduzindo por ali, lá vem a equipe do Cerrito dominando, na troca de passes, vem na recuperação a equipe de Arroio Grande, Glitson está com ela, perdeu para o Mosquito, Mosquito vai no domínio de bola, conduziu, chega cortando pela linha lateral a equipe de Arroio Grande, vai no domínio de bola, lá vem chegando por ali o Mosquito entregou curto, entregou errado, é o Mítio quem está com ela, tentou por ali, acabou não conseguindo, a bola saiu pela linha lateral, é lateral para o Cerrito fazer a cobrança.
1: Tá tentando jogar mais com os pés aqui o goleiro Léo, sendo aquele jogador surpresa, Otávio, tá, e está ocasionando o quê? Alguns erros e vários contra-ataques para o Rio Grande.
2: Domina a bola por ali, o Cássio entregou bola para o Mosquito, Mosquito tenta passar pelo jogador adversário, a bola saiu pela linha lateral. É lateral e é para a equipe do Cerrito fazer a cobrança.
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2: Sai para o jogo a equipe do Cerrito, vem ali com o jogador que é o Mosquito, entregou pro Cássio, Cássio pro Mosquito, Mosquito domina, abriu do lado, boa bola, vai tentando partir para cima, na troca de passes, tentava chegar por ali, a bola acabou saindo, saiu pela linha lateral. É lateral e é pra equipe do Cerrito, bateu forte, bateu prensado, ela sai pela linha lateral novamente. 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Obrigado pela parceria. Domina a bola o goleiro Léo, entregou curto no Bode. Bode tentou no meio, acabou cortando por ali pela linha lateral a equipe de Arroio Grande. Lateral para o Cerrito, vem o Mosquito na cobrança. Autorizado, cobrou curto, cobrou para o Léo. Léo bateu uma pancada, saiu pela linha de fundo, acabou desviando no meio do caminho. É escanteio para a equipe do Cerrito fazer a cobrança. Prepara-se por ali o Cássio, autorizado, rolou atrás do Léo, Léo bateu pro gol! Gol! Do Cerrito! Léo, o goleiro camisa número 1, recebeu, deu uma pancada pro gol. Ela foi morrer no fundo da rede, está descontando no placar. Agora, amigos, 6 para Rio Grande, 2 para o Cerrito Futsal. É o goleiro Léo, camisa número 1, é o nome do gol, Celestino.
4: Nós falávamos na pré-jornada, Otávio, ele é goleiro artilheiro oportunista. Numa jogada, conseguiu bater bem pro gol, teve desvio, o goleiro Teco nada pôde fazer para evitar o gol. Logo cedo, faltando 16, desconta no marcador Cerrito, Léo Jodar, goleiro artilheiro, bota mais um no fundo da rede, desconta, portanto, 6-2, Otávio.
1: Um gol que eu falei anteriormente, o Léo antecipou-se, agora está jogando mais na metade da quadra como quinto homem de linha, Otávio. E acabou depois do seu segundo chute a gol, uma jogada de lateral, a bola, aliás, cantei, se não me engano, né? No pé direito do bom goleiro Léo, que fulminou, né? Houve uma desatenção da defesa da equipe de Arroio Grande, mas ao mesmo tempo a boa qualidade de conclusão a gol do jogador, do goleiro, bom goleiro de Cerrito, o Léo.
0: É o 18º gol que marca Cerrito na competição, o 8º que sofre Arroio Grande. Arroio Grande com a vantagem de 6-2, é líder da chave com 9 pontos. O Cerrito permanece em quarto lugar com 4.
2: Sentiu o Mateuzinho, hein? Mateuzinho foi substituído porque sentiu ali, hein? Pois vamos nos informar melhor aí o que teve o Mateuzinho. Lourenço entrega pro Teco, Teco pro Richer, Richer tem o domínio de bola para a equipe de Arroio Grande. Lançamento na frente, cortou por ali, tenta o domínio, Mosquito caiu, tá marcada a falta, tá parado o jogo. É falta e é para o Cerrito aí, Celestino.
4: Mais uma falta em cima do Mosquito, recebeu a carga, acabou ficando no solo, o árbitro em cima marcou, é pela meia direita, Cássio na bola, Cerrito começa a subir um pouco mais as linhas ofensivas, Otávio.
2: Prepara-se para a cobrança, já bateu para o gol, espalma o goleiro Teco, tem escanteio. Escanteio para a equipe do Cerrito fazer a cobrança. Já está por ali o Mosquito. autorizado, bateu para dentro da área, olha o perigo rondando, tira o Richard lá, lançou aqui em direção ao gol, ela vai direto pela linha de fundo, arremesso de meta para o goleiro Léo fazer a cobrança, já cobrou a bola, está com Cássio, Cássio para o Mosquito, Mosquito para o Cássio, Cássio vai avançando, avança por ali, entregou na frente, boa bola pro o Bode acabou perdendo, o Glickson tentou o passe no meio, Richard perdeu, o Cássio entregou, boa bola pro Iago, ele bateu para fora, arremesso de meta para a equipe de Arroio Grande fazer a cobrança por ali. Tá parado o jogo por ali, agora tem
3: Otávio.
2: Sim, Thalisson.
3: Tornozelo direito do Mateuzinho, viu? Já tá fazendo tratamento aqui no banco de reservas.
2: Beleza. Vai dominando o Léo. Léo acabou perdendo pro Mitchell. Vem o Iaguinho na recuperação. Entrega pro Cássio. Cássio dominou. Botou boa bola ali no Bode. Bode bateu. Bateu prensado. Ela saiu pela linha lateral. É lateral e é pra equipe do Cerrito fazer a cobrança. Prepara-se por ali, o Cássio quem vai recolocar a bola em jogo, autorizado o Cássio, entregou no goleiro Léo, Léo abriu, boa bola, bola para o Mosquito, Mosquito domina por ali, entregou para o Bode, Bode dominou, voltou no Mosquito, Mosquito domina, conduz para o Bode, Bode vem para cima, bota pela linha lateral, é lateral e é para Rio Grande fazer a cobrança.
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2: Um abraço pro amigo Matias lá, Matias Silva, corretor. Um abraço ao amigo Matias. Obrigado pela parceria. Restam 14 e 43. A bola saiu pela linha lateral. É lateral que o Mosquito vai cobrar para a equipe do Cerrito. Já cobrado, a bola está com Cássio. Cássio para Mosquito, Mosquito no Cássio. Cássio voltou no Mosquito, Mosquito caiu. Tá parado o jogo. E o árbitro apontou falta ali, portanto, para a equipe do Cerrito fazer a cobrança. É a quarta falta ali cometida para o Rui Grande, professor.
1: É, até aqui, faltando 14h33, Otávio, ouvinte da Rádio Difusora, pessoal de Pedro Osório, Cerrito, nos acompanham. O pessoal do canal Prime melhorou o posicionamento dos jogadores do Cerrito. Cássio, o goleiro Léo adiantou um pouquinho mais, o Mosquito está saindo mais, mais linha de passe, tentando mais drible. Enfim, melhorou a questão de posicionamento da equipe do Cerrito.
2: Olha a Rui Grande chegando com o Richard. Acabou cortando pela linha lateral, é lateral e é para a equipe de Arroio Grande fazer a cobrança. Já chegou por ali o Richter. É ele quem vai recolocar a bola em jogo. Autorizado, entregou no Mayander. Mayander pro Richter. Richter tentou a finalização. A bola sobrou para o Cássio. Cássio na briga ali, vem para cima. Vai partindo, vai avançando a equipe do Cerrito. Conduziu até o goleiro Léo. Léo já entregou no Mosquito. Mosquito dominou. Botou na frente pro Bode. Bode bateu em cima do Teco, a bola acabou saindo pela linha de fundo, agora tem escanteio, quem vai na cobrança é a equipe do Cerrito, vai ser autorizado, é o Bode quem está por lá, é ele quem vai recolocar a bola em jogo, autorizado o Bode, fez a cobrança no Mosquito, foi forte demais, ela sobrou no goleiro Léo, Léo no Cássio, Cássio no Bode, Bode domina, segura por ali, entregou, boa bola, bola pro Cássio, Cássio no Iago, Iago bateu pro gol! Ela passa na cara do gol e vai pela linha de fundo, quase chega lá o Cerrito aí, Celestino.
4: Boa chegada, olha, Otávio, troca de passes pela direita, pessoal reclama de desvio, tempo pedido na finalização, segue o marcador agora faltando 13h49.
2: Beleza, restam 13h49, vamos acompanhar o Banco de Arroio Grande.
6: A bola está no meio, a bola entrou do meio lá no fundo. Tu tem quando a bola tá no meio de mim ou do fundo?
7: Caiu no cara e caiu depois aqui a bola no fundo do
8: pico. Ô gente, se não tá dando pra subir lá, nós estamos correndo pra trás, recua, estamos entendendo. Tá?
7: Mas
8: gente,
7: tem quatro faltas já.
8: Já pediu o tempo. Vai virar a guerra que eles querem, vamos.
9: E os caras de costa lá não vão fazer a falta, velho. Não vão fazer a falta.
3: Tá aí o tempo pedido pelo técnico Thiago Giraia, professor.
1: É, o tempo é justo, preciso e bem na hora certa esse tempo, né? Para reorganizar o sistema defensivo, fundamentalmente, da equipe de Arroio Grande. Servido pela necessidade do jogo, estava tomando de 6, organizou-se melhor, já fez 2 no segundo tempo, né? Arroio Grande por conta dessa organização, do Léo, goleiro do Cerrito, ter saído mais da área para dar mais opção de passe, a melhoria do Iago, do próprio Mosquito na partida, né, fez com que se ajustasse melhor. O Bode entrou marcando bem, ocupando bem seu espaço, impedindo alguma jogada de Arroio Grande, e Arroio Grande, por sua vez, está pecando demais na qualidade do passe, né, e no posicionamento, coisa que agora há pouco o Mitch, o capitão, um das lideranças da equipe, chamou atenção. Ou seja, organizar para sair na boa, senão o Cerrito vai querer fazer exatamente o que eles querem, na velocidade e na organização, buscar o resultado.
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2: Beleza, vem partindo para cima a equipe do Cerrito no domínio. Quem está com ela é o Cássio. Cássio segurou por ali, conduziu até o Mosquito. Mosquito domina, entrega do lado, boa bola para o Iago. Iago para o Cássio. Cássio tenta sair para o jogo por ali. Chegou batendo o Mosquito, bateu prensado, sobrou nele de novo. Sai do gol, Teco. E catela firme o goleiro da equipe de Arroio Grande. Entregou no Ritter. Ritter tem o domínio de bola, tentou o passe no meio, não conseguiu. Agora sim, bola está com o Maiander. Maiander acabou perdendo, vem tentando a recuperação. Bota pela linha lateral, é lateral e é para o Cerrito. Um abraço para Bruna Mendes, Odontologia, obrigado pela parceria. 6-2 vence a Rio Grande, restam 13 minutos e 14 para acabar o segundo tempo de partida. Domina a bola a equipe do Cerrito, a bola está com o Mosquito. Mosquito para o goleiro Léo. Léo entregou errado, tentava o Mítio, acabou não conseguindo, perdeu por ali. Chega cortando a equipe do Cerrito, ela sai pela linha de fundo. Tem arremesso de meta já cobrado agora para a equipe da Associação Arroio Grande. Já cobrada a bola, está com o Maiander. Maiander tem o domínio de bola. Lá vem ele entregando para o Richard. Richard domina. Tentou o passe na frente, acabou botando pela linha lateral. É lateral e é para a equipe do Cerrito fazer a cobrança. Já foi cobrado, a bola é dominada pelo Léo. Léo tenta partir para cima. Abriu do lado, entregou no meio para o Cássio. Cássio entregou no Mosquito do lado. Mosquito no meio para o Iago. Iago para o Léo. Léo no meio para o Mosquito. Mosquito abriu do lado para o Cássio. Cássio vem partindo para cima, devolve para o Mosquito. Mosquito entregou no Léo. Léo vai bater pro gol, bateu prensado em cima do Lorenzo. Lorenzo pro Richter. Olha, o Richter vai bater pro gol, ela vai pela linha de fundo. Passou perto, mas foi para fora. Restam 12:30. Vem no domínio de bola o Mosquito agora para a equipe de Cerrito. Entrega pro Cássio. Cássio entregou, boa bola pro Iago. Iago tentou passe. O passe foi errado e foi pela linha de fundo. Tem escanteio para Arroio Grande fazer a cobrança. Foi de graça ali para Arroio Grande. Prepara-se para fazer a cobrança de escanteio agora. O castelhano Mítio é ele quem vai recolocar a bola em jogo. Autorizado Mítio. Já fez a cobrança. É, cobrou errado Mítio. A bola acabou saindo direto pela linha lateral. Lateral para a equipe de Cerrito, já cobrado, bola para o meio, chegou cortando por ali o Mítio, tentava entregar para ele de novo, o Gleixson acabou colocando para fora. Vem o Bode na cobrança, cobrou para o Cássio já entregou no Iago, Iago para o goleiro Léo, Léo bateu na trave, foi para fora essa bola, quase chega lá, a equipe de Cerrito teve uma boa oportunidade aí, Celestino.
4: Se aventurando um pouco mais o goleiro Léo, agora aqui na entrada da área pela meia esquerda, foi trocando passes e mais uma vez como elemento surpresa, agora na trave, já está rolando novamente, volta o Cerrito, Otávio.
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2: Agradecemos aí ao Aldomar e a toda a equipe da Tecnocel filial Arroio Grande pela parceria. Teco vai recolocando a bola em jogo para a equipe de Arroio Grande. Maiander já dominou por ali, perdeu, o Pato está com ela, Pato entrega para o Cássio domina, vai conduzindo a bola, o Mitchell dominou, lá vem ele, tentou o passe à frente, a bola está com o Cássio. É, agora o Cássio empurrou o Mitchell, tem lateral, é lateral e é para a equipe de Cerrito. Já cobrado, Pato bateu prensado, ela acabou saindo pela linha de fundo, tem escanteio e é para a equipe do Cerrito fazer a cobrança. Na verdade foi lateral, lateral que vem o Bode na cobrança, cobra para o Iago, bateu forte em cima do Mítio, saiu pela linha de fundo, tem escanteio, escanteio para o Cerrito, autorizado, bola na ponta para o Pato dominou, pode bater, bateu em cima do Mítio, ela saiu pela linha lateral. É lateral e é para o Cerrito fazer a cobrança. Autorizado, já cobrou, o Pato domina a bola, entrega para o Bode. Bode segurou por ali, voltou para o Pato dominou, entregou, boa bola para o Iago. Iago segurou por ali, entregou, boa bola para o Pato. Pato deixou no Iago, acabou entregando errado, tentava a recuperação, Maiander perdeu, o Iago vem com ela, deixou do lado para o Léo, olha, o Léo pode finalizar em cima do Glickson, ela vai pela linha lateral. É lateral e é para a equipe do Cerrito fazer a cobrança. O Pato já está por ali para cobrar. Já cobrou. Cobrou no Léo. O Léo domina a bola, vai chutar. Chutou em cima do Mítio.
10: Otávio.
2: Sim.
1: Esse expediente que está usando o Cerrito agora, com o Léo sendo mais na linha, está desarticulando a questão da concentração e até da marcação da equipe do Rio Grande. Se faz mais presente na quadra ofensiva a equipe do Cerrito, em função desse homem de surpresa, como já adiantou o Celestino ali.
2: É agora na disputa de bola. O Cássio acabou acertando o goleiro Teco, tá parado o jogo, tem falta para Rui Grande, falta, portanto, lá na defensiva.
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2: Um abraço pro amigo Melão, lá do Guincho do Melão, nosso parceiro. A bola está saindo pela linha lateral, a lateral e é para Rui Grande fazer a cobrança. Já foi cobrado, vem no domínio de bola o Teco, Teco entregou no Glickson, Glickson domina por ali, cortou para o meio, bateu em cima do Cássio, ela sai pela linha lateral. É lateral e é para Rui Grande fazer a cobrança. Prepara-se por ali para recolocar a bola em jogo agora o Glickson. Glickson vem na cobrança por ali. Já foi autorizado, entregou, curto por ali para o Maiander, tentava na briga pela bola, acabaram não se acertando o Lorenzo e o Maiander, a bola acabou saindo pela linha de fundo. Tem escanteio e é para Rui Grande, Lorenzo na cobrança, autorizado, partiu Lorenzo, já cobrou, lá atrás para o Glickson, matou no, na coxa, sai para o jogo, entregou na frente, entregou boa bola ali para o Maiander, chutou em cima do Pato, é lateral e é para a equipe de Rui Grande fazer a cobrança. Restam 9:40 para acabar a partida. 6-2 vence a Rui Grande. Glickson entregou no goleiro Teco. Teco tem o domínio de bola. Deu passe no Maiander. Maiander pode virar, bateu pro gol. Ela sai pela linha de fundo. É arremesso de meta que o Léo vai fazer a cobrança. Vai ser autorizado. Já entregou curto por ali. Entregou pro Cássio. Cássio dominou, mandou lá na frente. Mandou para o Teco fazer a cobrança do arremesso de meta. Vai fazer a cobrança, prepara-se por ali, lançamento na frente, saiu pela linha de fundo.
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2: Um abraço ao amigo Toninho, lá da Autocar Veículos. Domina a bola, o Glickson entregou para o Nicolas, Nicolas para o Maiander. Maiander tem um domínio, é bem marcado por ali. Tentou devolver, o Pato acabou cortando pela linha lateral. É lateral e é para a equipe do Arroio Grande fazer a cobrança. O Nicolas está por ali para fazer a cobrança. Vai ser autorizado por ali. O Nicolas é ele quem vai recolocar a bola em jogo. Tava tirando uma coisa do calçado ali, o Nicolas.
1: É, uma espécie de uma fita adesiva, né? Colou.
2: É, parecia, né? Autorizado, portanto, o Nicolas na cobrança, já cobrou lá atrás para o Glickson. Glickson dominou, entregou para o goleiro Teco. Teco vem com ela, tentou o lançamento à frente, a bola acabou saindo pela linha lateral. É lateral que o Cássio vai fazer a cobrança para a equipe do Cerrito. Autorizado, entregou no goleiro Léo. Léo na frente para o Mosquito. O Mosquito tentou devolver no Léo, acabou não conseguindo. Nicolas corta pela linha lateral. É lateral e é para a equipe do Cerrito fazer a cobrança. Mosquito cobra no goleiro Léo. Léo já entregou ali no Nilier. Nilier tem o domínio de bola. Voltou no Léo por ali. Léo no Nilier. Nilier no Cássio. Cássio tentou na frente para o Iago. Iago para o Mosquito. Mosquito para o Léo. Léo no meio para o Iago. Segura o goleiro Teco. Vai recolocar a bola em jogo. Já entregou curto no Mítio. Mítio na frente para o Maiander. Maiander dominou por ali. Chutou em cima do Nilier. Voltou e bateu ali, portanto, no Maiander. É lateral e é para a equipe do Cerrito fazer a cobrança. Já foi autorizado, portanto. Entregou boa bola para o Iago. Tentava roubar o Maiander, não conseguiu. A bola é dominada. Lançamento, matou no peito o Nilier. Deixou para o Iago. Iago no Nilier. Nilier voltou no Mosquito. Mosquito no Cássio, lá dentro da área para o Iago, para o gol! Gol do Cerrito! É o Iago, numa bela troca de passes da equipe do Cerrito. O camisa número 10 estava lá para empurrar ela para o fundo da rede e botar ela no fundo do gol. restando 7,50. Iago, o camisa número 10, é o nome do gol aí, Celestino.
4: Golaço com pedigree de futsal, toque-toque, passos curtos, inteligência do Iago e a movimentação coletiva. Deu certo, descontando no marcador, golaço do Cerrito, segue o score 6 para Rio Grande, Cerrito tem 3.
1: Eu fico com essa questão que levantou o Celestino, toque-toque. A Rio Grande não pode aceitar essa articulação feita, muito bem feita, por sinal, pelos jogadores que acabou, do Cerrito, né? Que acabou culminando com um gol, um belo gol do Iaguinho, hein? 6-3, merecendo, obviamente, a busca do resultado. Essa compilação do goleiro Léo, do Cerrito, indo, se colocando mais à frente, se posicionando. Essa organização tática que melhorou da equipe de Cerrito. Alguns jogadores que no primeiro tempo não apareceram, aparece agora, como o próprio Mosquito, o próprio Iago, acaba levando aí 3 gols ao Rio Grande, que não pode aceitar essa mobilização em termos de sistema defensivo, Otávio.
0: Richard Cunha. E o gol de letra do Iaguinho foi o 19º que marcou o Cerrito Futsal na competição e o 9º que sofreu a Rio Grande.
2: Lá vem tentando chegar a Rio Grande, agora a bola saiu pela linha lateral, a lateral que veio o Nelier para fazer a cobrança. Autorizado por ali, o Nelier já cobrou no Cássio. Cássio tenta na briga pela bola, ele contra o Gleixson, acabou caindo, tenta na briga por a bola, a equipe de Rio Grande saiu com bola e tudo, tá parado o jogo, deu lateral e a lateral para a equipe de Rio Grande fazer a cobrança. Restam 7-1 para acabar a partida aqui no Gita. 6-3 vence a equipe de Rio Grande. Domina a bola o Gleixson, Gleixson entregou, boa bola, a bola está com o Teco acabou dando passe errado, passe direto pela linha lateral. Lateral já cobrado, vem dominando bola o Mosquito, Mosquito vai conduzindo por ali, conduziu para o Léo, Léo tentou o passe do Maenderson na frente, que está em quadra agora, a bola acabou saindo pela linha lateral, a lateral ia para a equipe de Rio Grande. Lorenzo vai ser autorizado, já cobrou no Gleixson, Gleixson adiantou, a bola acabou saindo pela linha lateral, é lateral e é para a equipe de Cerrito, já foi cobrado, tentou na briga pela bola, acabou não conseguindo, domina o Léo por ali, vai recolocando a bola em jogo, olha o Mítio, Mítio no Gleixson, Gleixson dominou, tentou voltar no Mítio, não conseguiu, recuperação do Cerrito, é o Cássio quem está com ela, o Cássio já entregou para o Léo, Léo domina por ali, vai tentando partir para cima, vai tentando avançar, a equipe do Cerrito, Nelier, entregou para o Cássio domina, deixa para o Nelier, Nelier dominou, voltou no Cássio dominou por ali, acabou deixando sair pela linha lateral, é lateral e é para a equipe de Arroio Grande fazer a cobrança. Restam 6-9 para acabar a partida. Autorizado, Mítio na cobrança, já cobrou no Lorenzo. Lorenzo domina por ali, entregou boa bola no... entregou uma boa bola no Teco, mas acabou o Teco entregando de graça aqui para a equipe do Cerrito. Sai para o jogo, domina a equipe do Cerrito, botou pela linha lateral, portanto, a equipe do Cerrito acabou desperdiçando.
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2: Um abraço ao Gilson e toda a equipe do Supermercado Bom Preço. Tá parado o jogo agora, tem falta ali, portanto, é a quinta falta cometida por Arroio Grande. Quinta falta cometida por Arroio Grande neste momento. Tá parado o jogo.
1: A equipe Cerrito cobra um segundo, possível segundo cartão amarelo para o Lorenzo, em função do toque de mão.
2: É, restam 5:36. A Rio Grande vence por 6-3, mas tem 5 faltas já marcadas, né, já anotadas. E Cerrito tem 3. Restam 5:36, portanto, Cerrito já tem a sua quinta falta. Prepara-se para a cobrança agora, por ali está o Pato, o Pablo e também o Iago na bola para a cobrança de falta. Vai tentar descontar no marcador agora a equipe do Cerrito, vai ser autorizado. Prepara-se para fazer a cobrança. Vai ser autorizado. Correu o Iago, passou pela bola, deixou para o Pablo partiu, pancada para o gol, vai direto pela linha de fundo.
1: Defesa do goleiro.
2: É, acabou defendendo por ali o Teco, e é escanteio, Nelier na cobrança, autorizado, a outra ponta pro Pato, bateu para fora, essa bola passou perto, restam 5:25, quase chega lá o Cerrito aí, Celestino. Olha o Gleixson, invadiu a área, vai tentando, portanto, Lorenzo está com ela, ginga para lá e para cá, mas acabou desperdiçando a oportunidade, a Rio Grande, pode concluir aí, Celestino.
4: lance, uma jogada forte novamente, e o Pato tentou finalizar. Olha, Cerrito sobe um pouco mais, tenta pressionar, jogo equilibrado, Otávio. Agora o lance mais forte, contigo.
2: É, tá parado o jogo por ali, o árbitro vai ali conversar com o Pato. Tem lateral aí para Arroio Grande. Lateral para Arroio Grande, portanto, prepara-se para a cobrança o Nicolas. Restam 5 e 3. Domina por ali o Glickson. Glickson conseguiu virar, bateu pro gol. Ela vai direto pela linha de fundo. Autorizado agora o goleiro Léo para recolocar a bola em jogo. A bola está com o Iago. Iago dominou, deixou na frente. Boa bola pro Nilier. Nilier abriu, boa bola pro Iago. Chega cortando pela linha de fundo o Lorenzo. Tem escanteio, já cobrado, cobrou em cima do Lorenzo. A bola acabou saindo pela linha lateral. Vai mandar voltar ali a cobrança, portanto, a equipe de Cerrito. Iago vai na cobrança. Autorizado, já cobrou atrás para o Léo. Léo domina, entregou, boa bola para o Pato. Bateu em cima do Mítio, ela sai pela linha lateral. É lateral e é para a equipe do Cerrito fazer a cobrança. Pato na cobrança. Pato já cobrou no Maianderson. Maianderson chutou em cima do Nicolas, sobrou no goleiro Léo. Léo deixou pro Pato. Pato vai arriscar pro gol, corta o Lorenzo pela linha de fundo. Agora tem escanteio. Escanteio, vai pra cobrança a equipe de Cerrito. Maianderson está com a bola. Prepara-se para fazer a cobrança do escanteio. Já foi autorizado por ali pela arbitragem. Prepara-se, Maianderson. Agora sim, autorizou a arbitragem. Maianderson na cobrança. Cobrou no Pato. Pato bateu nas costas do Mítio. A bola sobrou no Mítio de novo. Vem na briga pela bola. Olha, o Iago está com ela. Caiu em quadra. Olha, caíram três jogadores do Cerrito em quadra agora. O árbitro dá cartão amarelo para o Nicolas. Cartão amarelo, portanto, para o jogador
3: Nicolas,
2: de Arroio Grande.
3: Nicolas reclamou com razão, viu? O Iaguinho nitidamente se jogou, tentando gravar a sexta falta de Cerrito. O Nicolas, ficou indignado com a não marcação da simulação do atleta da equipe do Cerrito, camisa de número 10. Portanto, apenas lateral na quadra defensiva de Arroio Grande.
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2: Um abraço para a psicóloga Milene Almeida. Valeu pela parceria. Restam 4:22. A bola está parada por ali, estão secando a quadra neste exato momento. Tem lateral para Arroio Grande, Lourenço está por ali para recolocar a bola em jogo. Bola com o Nicolas, ele bateu na frente, acabou saindo do lance o Glickson, recuperação da equipe do Cerrito. Olha o Maianderson, domina por ali, tentou passe, boa bola no Nilier, acabou perdendo, lá vem o Glickson. Glickson vem com ela, entregou, boa bola no Lourenço. Lourenço tentou finalização, Léo segurou. O Léo já jogou ali no Iago. Iago tenta passe na frente, não conseguiu. É o Mítio quem está com ela. A bola acabou saindo pela linha lateral. É lateral para a equipe do Cerrito. Nilier da cobrança. Entregou, boa bola no Mosquito. Mosquito no Léo. Léo tem o domínio de bola. Deixou no Maianderson. Maianderson no Iago. Iago no meio. Vai bater pro gol Nilier. Ela vai direto pela linha de fundo. É arremesso de meta para a equipe de Arroio Grande fazer a cobrança. Restam 13:48. Ao final da partida estaremos escolhendo o craque do jogo. O craque do jogo ao final da partida. Vai dominando bola. Tenta partir para cima agora o Maianderson. Maianderson vai conduzindo. Entregou na ponta, bateu direto pela linha de fundo. É, amigos, restam 13:32. Restam 13:32. O jogo tá laica. Vai partindo para cima agora Arroio Grande. Teco vai recolocar a bola em jogo. Lançamento na frente. Mosquito cortou por ali. Tenta na briga pela bola, acabou não conseguindo. A bola acabou saindo direto pela linha de fundo. Vai dominando bola. Tenta partir para cima, Iago. Iago entregou. Boa bola. Bola para o Nilier. Nilier vai cortando. Boa bola para o Iago. Iago tentou voltar para o Nilier. Bateu para fora. Para fora. Acabou indo para fora por ali. É escanteio e é para a equipe do Cerrito fazer a cobrança. Prepara-se para fazer a cobrança, Nilier. Vai ser autorizado pela arbitragem. Restam 13:13. 13:13 para acabar a partida. Nilier vai na cobrança. Autorizado, portanto, Nilier. Bateu para dentro da área. Passa na cara do gol. E vai para fora. Perde a chance a equipe de Cerrito.
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2: Um abraço pro Jofer e toda a sua equipe de ferragens e tintas, dois irmãos. Agora o jogo está parado, porque estão secando a quadra neste exato momento. Estão secando a quadra neste exato momento ali, vai voltar a bola. Portanto, tem cobrança de lateral e é para a equipe de Arroio Grande fazer a cobrança.
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2: Um abraço para toda a equipe de Requinte Imóveis. É, Requinte Imóveis, restam 2:55. Vem na troca de passes a equipe do Cerrito. Vai tentando avançar ali o goleiro Léo, acabou perdendo para o Glickson. Bateu em cima do Nilier. O Nilier teve que cortar, porque essa bola ia tomar a direção do gol. A bola acabou saindo agora pela linha lateral. É lateral e é para a equipe de Arroio Grande fazer a cobrança. O William já está por ali para recolocar a bola em jogo. Já entregou para o Teco. Teco para o William. O William fez o lançamento. A bola acabou saindo pela linha lateral. É lateral e é para a equipe do Cerrito. Já cobrado. Mosquito está com ela. É, tentou na briga, na disputa pela bola por ali. É o Nelier quem domina a bola. Deixou boa bola. Bola para o Léo. Léo bateu, espalmou o Teco. A bola já sobrou. Sobrou no Glickson. Lá vem ele. Lá vai avançando. Bateu para o gol. Léo cortou. Sobrou no Mosquito. Sai para o contra-ataque. Recuperação do Glickson. Foi derrubado. Está parado o jogo. Está parado o jogo. É falta. É falta. É falta para Arroio Grande. Aí, Thalisson.
3: Está bem assinalada na região central da quadra, Otávio. Na primeira tentativa, o Glicks finalizou, o goleiro Léo fez bela defesa. No rebote, a equipe de Cerrito tentou puxar o contra-ataque com o Mosquito. Foi desarmado pelo Glicks e acabou cometendo a falta na região central da quadra. O camisa de número 10 e capitão da G está se preparando ali para fazer a cobrança. Restando 2:18 para terminar a partida. E uma boa oportunidade, Arroio Grande aí de uma jogada ensaiada.
2: Prepara-se, Glickson, para fazer a cobrança de falta para a equipe... de Arroio Grande, vamos secar a quadra.
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2: Um abraço ao amigo Felipe e toda a sua família da Estância As Crianças. Ao final da partida estaremos escolhendo o craque da partida, Casa da Estampa. Já já estaremos escolhendo o craque do jogo. Olha, se tivesse uma prova hoje, você votaria em quem? Olha o chute! Gol! Glickson! Glickson! Glickson, o camisa de número 10! Uma pancada pro gol! Deixaram ela passar! Até o Léo deixou! Porque o Glickson deu uma pancada. Está marcando o sétimo de Arroio Grande. O sétimo do Glickson. É o nome do gol. É o nome da fera. É o nome do jogo. É o craque da partida. Glickson, Thalisson.
3: É, Otávio Falcão. Eu comentava em jogada ensaiada para G. Mas que jogada ensaiada que nada. Glickson, de novo ele chamou a responsabilidade. Finalizou direto da região central da quadra. Olha o lance.
2: Olha o Glickson, de novo ele. De novo ele. De novo ele. Gol! Glickson, o camisa de número 10. O capitão. O cara do jogo, Glickson. 1, 2, 3, 4, 5, 6, 7, 8 de Glickson. 3 da equipe de Cerrito. Glickson é o nome da fera. É o nome do 8º gol da partida. E dele, Glickson é o nome do jogo aí, Thalisson.
3: É, quando eu comentava o 7º gol dele e o do AG na partida... de novo ele, uma jogada de 2-1 entre o Castelhano Mitchell e o Glickson. Dessa vez o Castelhano Mitchell deixou com açúcar. Ele só teve o trabalho de empurrar ela para o fundo das redes. Anotar o 8º do AG e o 8º dele na partida. Restando 1:05 para terminar a segunda etapa. Glickson é o nome do gol, é o craque do jogo, Casa da Estampa, professor.
1: Dois gols providenciais, Cerrito se mostrava mais inteiro na partida. Tanto é que conseguiu construir 3 gols, né? O passe do Mitchell e o gol no Bruno Gleickson celebra, corrobora aí a grande partida que fez o Gleickson hoje. A equipe nem tanto, mas o Gleickson, 8 gols, um gol que vai para a Lituânia, meu amigo Richard Cunha.
0: Esse é o 20º gol que Arroio Grande marca na competição, o 11º que marca o Gleickson, que agora é o artilheiro da Série Prata da competição com esses 11 gols, né? É o 22º que sofre a equipe do Cerrito na competição. Arroio Grande é líder da chave com 9 pontos em 4 partidas. Cerrito segue em 4º lugar com 4 pontos.
2: Otávio. E se o Teteu levanta a cabeça ali e entrega pro Gleickson, é o 9º do Gleickson, né?
1: Exatamente isso que eu tinha uma atenção, Otávio. Nós estávamos de olho no lance, né? E eu te falei que o gol vai para a Lituânia, porque o Jarbinhas, meu sobrinho, está lá na Europa dando uma passeada, ouvindo a Rádio Difusora, Otávio.
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2: Um abraço pro Lucas e pro Jorge de Flip Watch Arroio Grande. Lá vem o Léo, bateu pro gol, ela vai direto pela linha de fundo.
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1: Gleickson Vieira Cardoso.
2: Teu craque, Richard?
0: Gleickson, né? Aí sim.
2: Teu craque, Celestino Garcia?
4: Merece 2 troféus, Gleickson.
2: Teu craque, Thaleson Costa?
3: Gleickson, camisa 10, capitão da G.
2: 100% Gleickson, 100% Gleickson na votação, 100% Gleickson nos gols da partida, 8-3. E se o Gleickson tivesse tido a chance de fazer contra, hoje era o dia dele, porque ele ia fazer gol de tudo que é jeito. 8-3, 8 gols de Gleickson, é o craque do jogo, merecia 5 troféus hoje. E uma placa, já diria Richard Cunha, é contigo, Thaleson e Celestino.
3: Olha, beleza, beleza, Otávio. Vamos começar a ouvir aqui os personagens dessa grande noite do AG Futsal jogando em casa. Vamos começar com o Thiago aqui rapidinho. Thiago, jogo importante, vitória importante. Arroio Grande assume a liderança aí e com 9 pontos e 100% jogando em casa. Boa noite.
10: Boa noite. É, como eu tinha falado lá no começo ali, eu achava esse jogo fundamental, né? Por causa que a gente tem grandes enfrentamentos com eles e... Haja visto que a gente fez um grande primeiro tempo, abriu 5 gols de vantagem e o segundo tempo sofremos pra caramba, né? E isso faz parte do jogo, saber sofrer, né? E a equipe deles tem grande qualidade, grandes jogadores, e felizmente a gente conseguiu suportar e sair com a vitória, que era importantíssimo. Fizemos o dever de casa, agora temos mais uma partida em casa para nos manter a liderança, que é importantíssimo para lá na frente. Então, graças a Deus, conseguimos fazer um bom resultado.
3: Obrigado, Thiago. Parabéns pela vitória.
10: Valeu, obrigado aí pra vocês.
3: Tá certo. Vamos chegar no capitão, camisa de número 10. O Gleickson tá falando com a arbitragem aqui, conversando com o Pato também, atleta da equipe do Cerrito. Gleickson, deixar o troféu, craque, Casa da Estampa, contigo. Parabenizar pela excelente partida, um excelente jogo de AG também. Conversei com o Thiago ali. É, ele ressaltou a facilidade com que a Rio Grande construiu os gols na primeira etapa. Na segunda acabou sofrendo um pouco. Na tua pessoa, conseguisse particularmente fazer uma partida excepcional. O Otávio até brincou agora no final da transmissão. Se saísse algum gol contra, o gol seria do Gleickson. Então, parabéns, Gleickson, pela partidaça, pelos gols e pela vitória do AG. Assumindo a liderança e tu também, assumindo a artilharia da competição. Boa noite.
11: Boa noite, Tarso. Boa noite a todo o pessoal aí da Difusora, cara. Tô muito feliz, é aquilo, né, Thales? A gente se dedica durante a semana, se dedica na academia, então a gente tem uma semana bastante corrida de treinamento. Para chegar nesses momentos, a gente está preparado. Talvez tá com gás para finalização, conseguir finalizar da melhor maneira possível. E, cara, e hoje, que nem tu falou, foi uma noite memorável aí para mim. Tô muito feliz. Para mim e para meus companheiros, né, cara? Porque o que importa é o AG sair com uma vitória, sair com uma grande vitória em casa. E a equipe dos caras é uma grande equipe, né, cara? A gente está acostumado, eles estão acostumados a vir no Gita aqui fazer grandes duelos. E a maneira que foi o jogo, que a gente soube conduzir, foi perfeito e impecável. Então eu estou muito feliz pela atuação e principalmente pela atuação da equipe.
3: Aqui, agora tem uma resenha interna rolando nos bastidores aí. Vocês jogaram ontem lá no Uruguai, né? E teve uma resenha aí do pessoal que queria ficar para dormir lá. Tinha outro pessoal que queria vir para Arroio Grande porque não conseguia descansar longe de casa. Conta para nós essa história, Gleickson.
11: Ah, quando a gente...

0: Certo, parabéns, Glix, capitão, e o 10 da AG Futsal. Vamos ouvir mais gente? Vamos ouvir mais gente? Vamos falar com o Mayander aí, referente a essa história aí ontem no Uruguai aí. Tava na resenha com o Glix ali agora, Mayander. Que história é essa aí? Que toda vez que tem viagem tem que dormir em casa agora. Boa noite, parabéns pela vitória dos três pontos importantes.
1: Boa noite a todos que estão na transmissão. Ontem a gente jogou lá em Pão de Açúcar, lá perto de Punta del Este. E aí foi um quarteto aqui de Arroio Grande para jogar lá e a gente tava com um dilema de dormir lá, descansar e vir viajar. Aí o nosso 10 pegou e falou assim, bah, não é a mesma coisa eu descansar fora de casa que descansar em casa. Aí eu falei pra ele, tá, se é isso aí por mim, eu durmo tranquilo fora de casa. Aí trouxe ele no intervalo, ele fez os 5 gols e eu falei pra ele, cara, pode deixar que eu te trago todas as vezes pra casa, não te estressa com isso.
0: Não, o ritual agora é esse, todo dia, tem que jogar um dia antes e dormir em casa.
1: Vamos ter que viajar madrugada, que hoje a gente chegou às 6h30 pro homem dormir em casa. Dormir fora ele não dorme mais agora com isso aí. Valeu, obrigado pela transmissão aí, vitória importante pra nós. É, não só pela liderança, assim, pelo encaminhamento para classificação, que o mais importante é o acesso, então priorizar a classificação, depois mata-mata é outro campeonato, a gente sabe que dá dificuldade que é sempre se matar no campeonato, e vamos seguindo passo a passo, seguir treinando para buscar mais uma vitória.
0: Tá certo, tá aí, obrigado Mayander, também pivôzão da equipe da AG Futsal. Vamos falar com quem conhece, né? Micho, por gentileza. Tá cansado, el hombre?
2: Tá bravo.
0: Micho, uma noite inusitada, né? A gente presenciou aqui no Gita, né? Uma grande partida do AG. Eu conversei com o Thiago, conversei com o Glix, da grande superioridade de Arroio Grande na primeira etapa. Na segunda etapa acabou sofrendo um pouquinho no jogo, né? A equipe do Cerrito encaixou a marcação, conseguiu os 3 gols. E também uma noite brilhante do Glix aí, ajudando a equipe de vocês a ser primeira colocada, né? E ele particularmente também conseguindo a artilharia momentânea do campeonato. Boa noite, Mitch, parabéns pela vitória e os 3 pontos.
3: Bueno, boa noite, obrigado pelas palavras. Estamos muito contentes, porque muito feliz, porque a gente está trabalhando muito durante a semana. A gente está treinando forte, está treinando bem, a turma vem treinar, por mais que faça frio. Eu estou vindo 2 vezes por semana lá de Rio Branco para fazer questão de tentar ajudar também em algumas coisas que acredito que posso acrescentar para a equipe. Hoje tivemos o Glickson numa noite inspiradora, fenomenal, que eu acho que fez até todos os gols, ou a maioria dos gols, e nos ajudou um monte. A gente está tendo, ou está querendo, propor uma coisa que não era muito comum no AG, que era marcar em cima, ser intenso. Isso muitas vezes leva que chega um momento do jogo que o time está desgastado. Hoje a gente não tinha algumas peças, depois o Matheus se machucou também, então, mas eu acho que todo mundo que entrou correspondeu, todo mundo está se preparando para poder ajudar o AG aí degrau a degrau em busca desse grande objetivo que é subir para a Série Ouro. Acredito que hoje foi uma vitória do trabalho, do esforço, o Glickson sobressaiu, mas acredito que teve um time atrás dele que o respaldou, que o ajudou e que pressionou do princípio a fim. E que tentamos confiar no trabalho que a gente vem fazendo dia a dia na semana. E graças a Deus, isso é gratificante quando tu consegue alguma coisa em base a trabalho, a esforço e aquilo que tu treinou.
4: Talisson.
0: E que bom, né, Mitch, que tu pode continuar contribuindo com a tua experiência dentro do AG também, com a agregação agora dos jovens que vem incorporando essa delegação, né?
3: Sim, para mim esse desafio é muito, muito importante, muito lindo. Eu, faz 20 anos atrás, tive a sorte de ser campeão da RBS com Arroio Grande, único título que Arroio Grande tem da RBS. Eu tive a possibilidade, sou um privilegiado, de ser parte daquela geração que hoje continuamos eu, Teteu e o Marquinhos na comissão. E 20 anos depois, eu poder estar tentando ajudar essa gurizada, que muitos deles entravam em quadra com nós, que nem hoje entram outras crianças. E que tomara eu possa ajudar eles, principalmente que são os que correm atrás de tudo, que batalham, que querem que Arroio Grande chegue na elite do futsal, que a gente contribua com um pouco para que a gente consiga esse objetivo e que eu novamente, que sou puxado a desafios e a objetivos, que eu volte a entrar na história de Arroio Grande por ter levado Arroio Grande também à Série Ouro do futsal gaúcho.
0: Obrigado, Mitch, parabéns mais uma vez pela vitória.
3: Graças e parabenizar também a equipe do Cerrito. Para nós a vitória hoje é muito importante também, porque na frente nossa tinha uma grande equipe. Então, quando tu faz uma coisa que tu trabalha, tu treina e tu ganha de uma equipe qualificada, é mérito da equipe. Então, ficamos muito felizes. Obrigado, pessoal que veio.

0: ser por nós.
1: Tá aí então, Castilha do Mítio, atleta do AG Futsal. Eu vou encerrando meu trabalho de reportagem por aqui. Vou passar a bola para o Celestino, que já está ali para conversar com o Mosquito. Agradecer o carinho da sua audiência pelo FM 106.3, as plataformas digitais da Difusora, o YouTube da Difusora e também o YouTube da Portal da Prime, né? Agradecer pelo carinho da sua audiência, desejar uma boa noite e um ótimo começo de semana para todos nós. É contigo, Celestino.
2: Valeu, Thaleson. Então, para encerrar, a gente contextualizando o jogo de hoje, o capitão do Lauro Cerrito fala um pouco da partida. O jogo que iniciou difícil, primeiro tempo, obviamente, que acompanhou, mas no decorrer conseguiram até se encontrar, mas o resultado não veio. O que é que dá para falar? Encerrou o primeiro turno, agora é repaginar e voltar, porque a competição recomeça, né, Mosquito?
3: Boa noite, Celestino. Boa noite a todos que estão nos assistindo aí. É um jogo bom, a gente sabe que a equipe de Arroio Grande é uma grande equipe, né? Eles treinam e é uma equipe bem competitiva, né? Deu um apagão no primeiro tempo, né, Celestino? A gente não treina, né? Então acaba que isso aí prejudica bastante a gente, né? A gente só se junta no dia do jogo, então a gente sabe que por uma competição como Série Prata a gente tem que estar embalado, a gente tem que estar bem treinado, senão as coisas não andam. Conseguimos o segundo tempo melhorar um pouco, mas não foi suficiente. Acho que a gente tem que botar a cabeça no lugar agora, tentar treinar, né, Celestino? Como eu falei, a gente é uma equipe que não treina, então é meio complicado. Tentar essa semana aí juntar a gurizada, começar a treinar, começar a se dedicar, porque senão vai ficar complicado no decorrer da competição aí. Temos mais uns quantos jogos ainda, melhorar, né, ajeitar o que a gente errou para poder buscar essa classificação aí.
2: Dá para dizer que é outra competição que começa, porque o retorno aí são outros jogos, e essa questão que falou, daqui a pouco tentar encaixar, porque ainda dá tempo de tentar encaminhar e buscar essa classificação, né, Mosquito?
3: Com certeza, Celestino, com certeza. Eu acho que falta bastante treinamento para nós, né? Como eu falei, a Série Prata é uma competição que as equipes, né, se dedicam, treinam, então a gente não vai chegar aqui e ganhar, né, tanto como foi o jogo hoje de Arroio Grande ou contra qualquer outra equipe, né, que a gente vai enfrentar. A gente tem que treinar, tem que se dedicar, porque senão fica complicado, tá? Botar a cabeça no lugar, tem todo o retorno ainda pela frente, temos uns quantos jogos em casa, e eu acho que tem tudo pra gente focar aí e conseguir a classificação pra próxima fase.
2: Valeu, obrigado, Mosquito.
3: Obrigado, Celê, um abraço a todos aí.
2: Certo, valeu, fechando então com o lado do Cerrito, volto com os colegas, Celestino Garcia, um grande abraço, junto aí nessa parceria da Rádio Portão CFM, Rádio Difusora, além das nossas plataformas digitais, agradeço a oportunidade, voltamos em uma outra ocasião, volto com os colegas na cabine, um grande abraço e até uma próxima.
4: Valeu, Celestino Garcia, obrigado pela parceria, pela Portal Sul FM, também do canal Prime aqui com o Cielo, obrigado pela parceria. Um abraço aí pro meu amigo Samuel Vanderlei, que disse, pelas contas que ele tem lá anotado, o Glickson com mais 136 gols, ele empata com o Beteira. É que o Beteira conta os horários, né, aqui com nós. Por isso que ele tá na frente do Glickson. Acho que em jogos oficiais, acho que o Glickson já passou, Samuel. Um abraço. Otávio, um grande abraço. Deixo pra ti, pro professor, encerrar aí a nossa jornada esportiva.
5: Carlos Alberto fez Carriconde, Beteira? Esse aí. Otávio, Richard, se me permite, eu vi na Rádio Difusora, foi um jogo de um primeiro tempo mais de volume da equipe de Arroio Grande, um segundo tempo onde a equipe de Cerrito ofereceu um pouco mais de trabalho, de resistência para a organização dos seus principais atletas, o próprio o Mosquitão, o Cássio, o Iaguinho, enfim, o Bode deu uma boa contribuição, o Léo, o goleiro que fez uma boa partida, acabou cansando ao final, mas valeu a imposição, né, do fator local, do melhor conjunto, dá para colocar assim, embora algumas peças não tenham, na minha opinião, ao longo da partida feito o rendimento que podem fazer ao longo do jogo. Mídio jogou bastante tempo na quadra, o que organiza ainda mais as posições de cada jogador. Maiander deu uma contribuição importante, o próprio Ritier Cauã Bastos entrou e deu sua contribuição, o William, enfim, o Thiago conseguiu rodar um pouco melhor o seu grupo de atletas, mas fica aquela coisa, né? Um jogo que estava 6-0, não teve 5-0, né, Otávio? Vocês, não me lembro, os 6 gols consecutivos, 5, né, do Glickson, volta para o segundo tempo e acaba tomando 3 gols e teve que fazer um pouco mais de empenho para buscar e para manter a vitória, é sinal de que a concentração e a determinação caiu um pouco. Qualidade técnica tem, o Mítio, a referência técnica da equipe já adiantou algumas questões que envolvem o posicionamento, correr para trás, o sentar, o pisar na bola e rodar, aquela jogada de segundo pau, a atenção do retorno defensivo, a transição ofensiva, enfim, tem todo um contexto aí que precisa ser organizado, pensado, já pensando já na próxima partida, se não me engano, contra o Paulista da equipe da cidade de Pelotas, né? Dia 11 de julho. O mais importante de tudo isso, que fica, obviamente, é a vitória.